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2: FM, boa noite pra você! Boa noite pra você de todo o Brasil! A partir de agora, se preparem! Se prepara, aumenta o volume do rádio que vai começar o nosso Pista da Band!
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2: Vamos juntos até meia-noite! Eu, seu amigo Léo Júnior!
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2: Bora, bora! Bora começar aqui, ó. O nosso Pista da Band pra todo o Brasil. Muito obrigado a você pelo carinho, pela grande audiência. Você tá participando, é? Então, vai lá, manda sua mensagem. Quero conversar com você. Manda um áudio, vem caprichado, bem animado, vai. Vai sair hoje, vai curtir o sabadão com a família, com aquela pessoa que você gosta. Vai no carro aí, dando uma carona pra gente. Dá um ganho aí, que só tem musicão a partir de agora. E você do outro lado, curtindo aqui a melhor pista do Brasil. É o nosso Pista da Band, que já começou!
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0: agora 9:12.
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0: De sabadão à noite, daquele jeito, hein? Alô, animado que só mandando mensagem pra gente. 11 999919197. Você que tá curtindo aqui o nosso finalzão de semana aqui na Band FM. Povo trabalhando, hein? Ó, povo trabalhando também, ouvindo a Band. Boa noite!
1: Boa noite, boa noite. Aqui é o Denilson de Sorocaba.
0: Ô, Denilson!
1: Vamos aí escutar o Pista da Band.
0: Bora, né, meu?
1: Aqui no plantão de 12 horas. Tamo ligadinho na banda até 6 horas da manhã.
0: Ó, que legal, hein, sim. Band,
1: a sua rádio do seu jeito.
0: Tá vendo só que legal, é até 6 da manhã, vai que vai, hein, cara. Oi.
2: Boa noite, Léo Júnior. Boa noite, ouvintes da Band FM. Aqui quem fala é o Jairo do Capão Redondo.
0: Boa noite, Jairo.
2: Nesse momento estou aqui trabalhando até amanhã de manhã, com a graça de
0: Oi,
2: Deus.
0: Mais um, hein.
2: Ligado na Band FM,
0: tá
2: curtindo
0: certo.
2: Pista na Band. E se possível aí, eu gostaria de ouvir a música Primeira Noite com o grupo Pixote. Toca aí pra mim. Valeu, um abraço.
0: Outro pra você, pessoal do Capão Redondo. Tá todo mundo ligado na Band FM. Manda lá sua mensagem pra gente, 11 999919197, pra você participar aqui na nossa noite mais gostosa do Brasil, que volta já já, hein? Peraí.
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0: casa do seu rádio. Obrigado você pela sua companhia, pela sua audiência. Manda lá sua mensagem pra gente. 11 999919197 pra você participar junto com a gente, hein? Teve também aqui, ó, Maroon 5 cantou pra gente, Amy Winehouse. Olha, só as melhores aqui na nossa noite de sabadão. E você me conta, tá fazendo o que de bom nesse sábado aí? Tá trabalhando, tá em casa? É mesmo? Tá ligado na Band por aí? O velho do lixo tá por aqui, deve estar trabalhando, né, velho do lixo? Sai, cachorro!
1: E aí, Léo? Beleza, beleza, tamo junto. Mais uma noite, mais uma madrugada. Vamos que vamos, meu
0: bora,
1: parceiro.
0: Bora.
1: Todos os coletores, todos os parceiros aí. Na madrugada. Vamos que vamos, meu velho do lixo, sai cachorro. Mandou uma música pra nós aí, beleza? Abraço.
0: Aquele abraço, valeu.
1: Tamo junto.
0: Valeu, cara, um abraço pra você e vai ficar na madrugada também, né? Lembrar que a meia-noite tem o Band Coruja. Muita música boa, é aquela animação que o povo gosta, né? Ó, 2:50. Vamos fazer o seguinte, vamos rir um pouquinho, ô Pidoncio. Chega mais, vamos rir um pouquinho. Vai lá, Pidoncio.
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4: Não, é DNA que chama, Pidoncio.
3: É isso que você falou
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3: mesmo.
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3: Não, fica à vontade.
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4: Que emissora? Eu tava procurando uma voz parecida com a sua nas outras rádios.
3: Ah, não, não vai ter.
4: Não encontrei.
3: Não vai ter, já deu. Não tem, porque...
4: Não tem.
3: Eu não entendi, você tá rindo por quê?
4: É, vamos rir?
3: Ô, Jadeu, a mãe bateu na porta, era 6 da manhã. Ô, filho, levanta, meu filho, você precisa ir pra escola, vamos pra escola. A mãe, não vou por 3 motivos. Não gosto da escola, os professores são chatos e eu não quero. A mãe falou, ah, é? Então vou te dar 3 motivos pra você ir. É sua obrigação, você tá com 50 anos e você é o diretor, pô.
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0: Vamos rir.
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0: 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Band FM, boa noite pra você que tá ligado aqui. A rádio mais ouvida do Brasil. Muito obrigado pela sua companhia. Ó, vai começar Super 6 das 10, hein? Bora participar com a gente?
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0: Muito prazer, eu sou o Léo Júnior.
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0: Bora, gente, com a Super 6 das 10 da Band FM pra você participar junto com a gente lá no nosso WhatsApp. É 11 99991-9197 pra você mandar aquele boa noite pra gente. Fica à vontade. Mas, ó, você sabe que a programação da Band FM aqui é toda sua. Não é verdade? É, exatamente. Aproveita, você participa aqui da nossa programação. Bom, seguinte, gente. Tem presente aqui na Band FM pra você ganhar na Super 6 da Band FM. É a Super 6 das 10 da noite. E olha só, gente. Tem presente pra você. 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Se aproveita e leve esse cooler.

0: Só bebida geladinha, né, gente? Quem sabe você pode levar pra casa esse presentaço. Bora com as músicas de hoje, aqui da nossa Super 6. A música 1 vem com Bruno Mars, Inzut Might. A música 2, David Guetta, Titânio. A música 3 vem com Henrique Juliano, Arranhão. A 4 vem com Sam Kingston, Beautiful Girl. E a música 5, Alok, com Bruno Martini. Regional, Regional, essa música aí é linda demais, hein? Qual, e a música 6, hein? Sorriso Maroto, ela com a participação do Ferrugem. Qual que você gosta mais? Vota na sua preferida aqui na Band FM. 11 99991-9197. 37431313 é o fixo pra você participar aqui na Band FM. E boa sorte pra você. E começou!
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0: Band FM, Henrique e Juliano, é a música 3 da Super 6, Arranhão. Você vota na sua música preferida e você concorre a esse presentaço aqui na Band FM, a Super 6 das 10 da Band. 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A música 3, você ouviu com David Guetta, Titânio. A música 2, a música 1 com Bruno Mars, In Just Might. E agora você ouve a música 4, Sam Kingston, Beautiful Girl. E você vota na sua preferida, 11999919197-3743-1313. Boa sorte!
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2: Cheio!

0: FM, essa nossa Super 6 das 10 aqui na Band, você participando 11 99991 9197, continua participando e daqui a pouco tem um resultado pra você. Mas antes deixa eu te falar uma coisa, enfim, né, gente, enfim, chegou, né, o álbum da Copa do Mundo de 2026, que já está à venda, viu, esse álbum tão esperado, né, e desta vez completar a edição pode custar mais de R$1.000, é isso que você ouviu, R$1.000, milzão, hein. O valor estimado é de R$980. Cada pacote de figurinhas custa 7 e traz 7 unidades, o que vale aí R$1 por unidade. Caramba, hein? Que coisa! Isso sem considerar o preço do álbum, que varia de R$24,90, R$79,90, sabe? Uns precinhos baratinhos. Ainda tem uma edição especial que custa R$359,90, com acabamento especial, gente. Que coisa, hein? Entre os destaques que o colecionador vai encontrar estão o goleiro Alisson, que corre risco de não ir para a Copa por lesão. Já o craque Neymar, que na parte da torcida, né? Em uma parte da torcida quer ver o jogador no torneio, né? E também está no álbum deste ano, está no álbum desta vez. Quer dizer, você vai comprar as figurinhas lá da Copa, você vai ver a carinha do Neymar, do Alisson, e os caras não vão pra Copa do Mundo, mas quer saber de uma coisa? Não, pelo menos eu vou dizer uma coisa pra você. Hã? Eu vou dizer uma coisa, pelo menos, você vai encontrar a carinha deles nas figurinhas, né? Você não vai encontrar no jogo, mas vai encontrar lá na carinha. Tá valendo pelo menos isso, né, gente?
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0: Ó, pra você que mandou sua mensagem, mandou um áudio, manda no nosso fixo 11-3743-1313, 11-99991-9197. Tá saindo agora esse presentaço pra você aqui na Band FM. Ah, gente do céu, presente garrafa térmica exclusiva da Band FM pra você levar pra onde você quiser tomar aquela sua água geladinha. Mais um cooler exclusivo da Band FM. Hã? Não, não, peraí, Léo Júnior. Tem, é o mascote da Band FM, bonitinho, né? Quer ganhar esse presentão da Band FM? Quer? Já tá saindo pra você, Luiz Henrique Prado. Ô, Luiz, parabéns pra você, viu, Luiz? Luiz Henrique Prado. Pode vir buscar seu presente, pode falar pra todo mundo que você quer ganhar aqui na Band, que você já ganhou, na verdade, né? Esse presentão da Band FM. Parabéns pra você, viu, Luiz Henrique Prado. Você ganhou esse presentaço da Band FM. Ó, você pode avisar pra todo mundo no grupo da família, falar, esse presente aqui é meu. Vem buscar, parabéns. E agora a gente confere a música vencedora, que foi essa daqui, ó.
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0: Band FM as Spice Girls aqui na nossa noite, já nosso pista na Band. Vamos juntos até meia-noite, fazendo companhia aqui na Band FM pra todo o Brasil. 11 999919197. Márcio, boa noite pra você, tá aqui ligado no pista, mandando boa noite pra todo mundo. José Fernandes, Josi Fernandes, que tá participando das promoções também, um abraço pra você. A Júlia Guedes está por aqui, participando também da nossa noite. Boa noite, Léo Júnior, tô aqui fazendo churrasco. Sou Janaína, sou do Grajaú e tô curtindo a Band FM, adoro vocês. Aquele abraço, viu? O Jobson Silva também tá ligado na Band. 11 horas e 4 minutos, manda a sua mensagem pra gente. Se for possível, manda um áudio também, aquele áudio bem caprichadão. E me conta como é que tá a sua noite de sábado. Vai curtir o final de semana aí, vai ficar em casa hoje, curtir uma baladinha mais tarde, de leve. Você que tá no carro dando aquela carona, você motorista de aplicativo, taxista, motorista de ônibus, caminhoneiros, enfim, tá todo mundo ouvindo a Band FM, tá todo mundo curtindo o nosso Pista da Band, que continua só com as melhores no seu sábado à noite.
1: As

0: assistindo aí, para você que está aqui. Quero chamar um parceiro nosso. Alô, MC TH, meu bem, vambora!
1: Vai, molequinho!
0: Irmão, faz a rima aí, esse é o seu momento.
1: Faz teu nome, TH!
0: Eu vou ficar aqui até mais pra trás.
2: É agora?
0: É agora, meu bem, é agora.

0: Cidade FM. É só as melhores, gente. Só as melhores aqui no nosso festo, aqui no nosso Pista da Band, no seu sabadão à noite. Ó, vamos juntos até meia-noite por aqui, sempre fazendo companhia, eu te fazendo companhia por aí, é muito bom. José, fala José, boa noite.
1: Boa noite, Léo. Bom dia, ouvintes da Band FM. Eu estou ouvindo a Band. Desejar uma excelente noite para todos os ouvintes.
0: Valeu, valeu.
1: José Ferreira de Alagoinhas, Bahia.
0: Aí, Alagoinhas, Bahia, tá curtindo a Band por aí. Um abraço para você, obrigado, obrigado pela audiência. A Lúcia de Indaiatuba. Ô, Lúcia, boa noite. Beijão para você também, tá curtindo a Band FM. Boa noite, eu tô ligado aqui, ó, dando carona. É motorista de aplicativo, é isso? É o Marcelo. Fala, Marcelão, um abraço, bom trabalho para você. Os nossos amigos motoristas de aplicativo dando aquela carona pra gente. Obrigado pela companhia. 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Quem quer ganhar esse Big Prêmio, hein, gente? 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Tic Balm criando memórias. Boa sorte pra você. 11 99991 9197, o nosso Pista na Band, claro, continua.

0: pra você, viu, Amanda? Amanda Vidal Silva! Ó, Amanda, parabéns! Pode comemorar, esse presentão é seu, vai lá na, se retira na lojinha, não é isso, Diegão?
1: É, boa, eu não sei onde é que é a lojinha ainda, tô aqui há um ano, já não sei, é na lojinha, no shopping...
0: Um ano na rádio, não
1: sabe?
0: É o
1: shopping alguma coisa, não shopping, os ouvintes falam
0: aí. Shopping aí, né?
1: Quem vai ganhar o presente que se vire, dá um Google, vê aí.
0: Onde é a lojinha da Band? Hoje em dia, você tem que dar um Google, cara.
1: É, cara.
0: Dê um Google, você vai pra qualquer lugar do mundo.
1: Não, agora tem esses programas de chat GPT, essas coisas aí. Cara, qualquer coisa do mundo que você quiser saber, você pergunta lá.
0: É verdade, é verdade.
1: Não tem, mas ele explica certinho.
0: Cara, antigamente a gente ia pra escola, tinha que ir na biblioteca pra você... É assim, antigamente.
1: Exatamente.
0: Ficava horas a biblioteca.
1: Nossa, pesquisando livro.
0: Pesquisando, lembra? Gente do céu.
1: Eu nem sei o último livro que eu li, cara.
0: Eu também, nem
1: Nossa,
0: sei lá.
1: Pai,
0: nem
1: acho que
0: sei
1: vou fazer
0: mais,
1: um
0: cara.
1: Trabalho lá na quinta série. Acho
0: foi,
1: que
0: foi na da turma da Mônica lá.
1: Ah, usar o Manac era legal.
0: O Manac.
1: Diegão,
0: bom trabalho pra você.
1: Valeu, vai descansar agora, né, mano?
0: Ah, bora descansar amanhã.
1: Você volta amanhã, não?
0: Amanhã, hoje é, já são meia-noite em ponto já.
1: Hoje é, já hoje, é.
0: Às 3 da tarde, cara.
1: 3 da tarde, você tá de volta aí.
0: Eu sou um trabalhador, cara.
1: Fica por aí, mano.
0: Eu sou um trabalhador sério.
1: Fica aí, junto com o Pidonço aí,
0: mano. Obrigado, obrigado.
2: 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Teve Maiara e Maraíza, Simone Mendes, Fernando e Sorocaba, Gustavo Mioto, Matheus e Cauã. 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Zé Neto e Cristiano.
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0: Bora. Zé Neto e Cristiano, de pertinho.

0: Zé Neto e Cristiano de pertinho. 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
17: Bora, meu povo. Meia-noite, 4. Tudo bem? Tudo de boa? Na manhã, bora fazer bagunça? Vamos começar nossa festa, então? Band Coruja. Hoje começa mais cedo, hein? Bora lá, até 5 da manhã é o Pan de Coruja no ar. A sua rádio do seu jeito.
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0: Coruja. 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Bora, meu povo, começou o Band Coruja no ar. A partir de agora o bicho pega. Ô, potência, cadê você, hein? Olha, o nosso WhatsApp já liberado ali pra você mandar sua mensagem. Tá fazendo o que aí? Conta pra nós onde é que você tá, tá fazendo o que, qual que é a boa. Tamo junto, valeu, valeu! No exato momento que ele vai-se embora. O Leozinho vai, mas ele volta. 3 da tarde, né, Léo? Exato, não atrasa não, hein? Valeu, Léo Júnior! Olha, e agora é o seguinte, hein? Nós vamos fazer, tem uma hora a mais pra nós hoje. Eu acho que eu vou ali comer um xissalá. Você tá bem? Tá tudo bem aí? Vai contando pra nós, 11999919197. Fala comigo que eu sou teu amigo, bebê.
1: Bom dia, camada de derrotado que estão tudo trabalhando aí, Diegão. Vamos que vamos, Diegão!
0: Meus fracassadinhos da madrugada. Oi, fracassadinho. Oi, fracassadinha. É, não tem jeito, né? Temos que trabalhar. Mas é bom, a gente agradece, né? Quando você trabalha no que você ama, você não trabalha. Cala a boca! Deixa eu baixar esse fone, que esse Léo é surdo, velho. Olha, o fone no mais 10. Mais 10 é pra velho surdo. Nossa senhora. Vai! Sonho de tanta gente!
2: Bom dia, Diego! Diego, não aguentei ficar muito tempo fora da madrugada, não. Voltei pra madrugada. E voltei pra causar, hein?
0: Então vamos começar, minha filha. Já começou, minha filha. Causa aí que eu quero ver. Causa aí. Conta pra nós. Qual que é a boa? O que que tá acontecendo no mundo? Vai.
3: Ó, só deixar claro que eu não amo essa merda de aplicativo, não. Tô trabalhando porque eu tenho que pagar a conta.
0: Ai, meu Deus.
4: É, bom dia, Tetudo Lopes. Responde uma coisa. Só tem você nessa rádio de bosta?
0: Só tem
4: vá
0: eu.
4: Vá pra casa!
0: Vai, cala a boca, vagabundo.
1: Ô, Diego, não vem com esse negócio de fracassado, não, que hoje a minha autoestima tá lá em cima. Diminuiu um pouquinho. Mas tamo junto até as 5 da manhã. Robertinho, motorista de aplicativo de Rio Preto. Solta o capiz aí, gente!
0: Alô, Robertinho! Alô, ô Anderson Oficial! Já tá ouvindo e gravando nós, né, vagabundo? Ai, meu Brasil! Oi, oi!
5: Bom dia, Diegão! É cedo demais pra mandar o Murilo se lascar, Diegão! Voltei, viu? Ó nós aí de novo!
0: Valeu, mano! Tamo junto, Dudu! O Ivan Neres mandou mensagem e falou que está no show da Shakira na Copacabana. Manda vídeo pra nós pra mostrar como é que tá a Shakira. Ela já cantou Waka Waka.
6: Oi! Bom dia, Diego! Aqui o Ed, motorista de aplicativo. Hoje tá bombando aqui na capital da minha cidade, mano. Porto Velho, Rondônia. Show de ninguém mais, ninguém menos que Bruno Marrone.
0: Nossa, muito melhor do que a Shakira. Aqui, mano. Muito melhor do que a Shakira.
6: O pai de ingressos da Band FM local. Ó. Tudo de bom, tudo de Band. Vamos que vamos, Diego.
0: Tá vendo?
6: Tem pedagastia hoje,
0: hein? É, não, vó, lógico que vai ter. Vai, ó, ganhou um par de ingressos lá da...
6: Vamos que vamos, Diego, vamos que vamos, vamos que vamos.
0: Cala a boca, chega, já falou muito. Ganhou um par de ingressos lá da Band FM local, tá indo lá pro show do Bruno e Marrone. Eu acho muito melhor do que Shakira. Vamos ver se ele vai mandar vídeo da Shakira lá no palco. Eu quero ver como é que tá essa Shakira no palco. Hã?
7: Alô, Diegão! Boa noite, que bom ter você sabadão aí. Então, eu adoro o que eu faço, cara. Sou motorista de carreta, adoro o que eu faço. Até minhas folgas eu peço pra trabalhar, porque eu amo meu trabalho e minha função. Adoro. Tá bom, Diegão? Tamo junto até às 5, hein?
0: Valeu!
7: Pega daí que eu pego o DK. Vamos que vamos.
0: Um abraço, meu mano. Um abraço pra você. Tudo de bom, tudo de bom. É, deixa eu ver aqui, tá? É, rapaz, tá lotado lá, hein? Cheio de gente, né? Que coisa bonita, né? Show da Shakira, maravilhosa. Shakira. Ai, Shakira, Shakira, Neil, oi.
8: Fala, Diego, beleza? Mano, com certeza o show do Bruno Marrone é bem melhor do que Shakira, né? Mesmo porque no show da Shakira só tem bicholó lá uma hora dessa.
0: Ei.
8: E no do Bruno Marrone é cheio de gostosinha, doida pra dar pros velhos. Ah, os velhos não papam, nós papa.
0: Olha lá.
9: Alô, alô. Alô, Brasil. Oi, Lopes. O que que estamos fazendo? Estamos aqui conectados ouvindo você. Aqui na Suíça. Estamos aqui. Beijo.
0: Valeu, meu banana, na Suíça. Diego, a Anitta tá no palco agora com a Shakira. Mas essa Anitta é metida, né? Ela se mete no show dos outros. Na Lady Gaga, ela quis. Com a Madonna, ela quis. Com a Shakira, ela quis. Menina metida essa Anitta. Quer se meter no show dos outros? Que coisa.
2: Diego, sem querer ser indiscreta, mas tu usou bem o banheiro pra poder usar os perfuminhos?
0: Eu não entendi. Usei bem os banheiros pra poder usar. Ah, agora que eu lembrei. Usei, viu? É, comi alguma coisa que deu ruim. Aí eu usei bastante o banheiro esse fim de semana aí. Mas ainda bem que eu tenho lá os mil aromas. Ai, ai, é cheiroso. Cheirinho de pistache. Aô, pistache bom danado da gota serena. Oi.
10: Ô, Diego. Se o show da Shakira já tava ruim, agora colocou a Anitta, eu acho que o nível caiu mais, hein? Você falou com a Beyoncé ela quis, com a Alicia quis, ela quis também, assim vai.
0: Ela quer se meter no palco dos outros, que coisa, né? Quer aparecer ela.
11: Fala Diego, bom dia. E aí, Diego, como é que foi o feriado? Muita fila na padaria? Pô, Diego, Bruno Marrone é mil vezes melhor que Shakira, viu? Quem é Shakira na fila do pão?
0: Olha, falando em padaria, eu vi programa, agora eu aprendi, eu não sou trouxa. Eu não vou na padaria, eu evito sair da minha casinha quando é feriado ou fim de semana lá na Praia Grande, cara, não dá. Então a gente planeja antes, ou compra pão antes, ou faz em casa. Porque não vamos, pede delivery, né? Tem o iFood, pede em casa, pra chegar em casa, porque não dá, velho, não dá. Eu não sei que esse diabo de povo quer tanto na Praia Grande. Eu não sei o que eles querem, velho, pelo amor de Deus. Não dá, mano, é muita gente, você tá doido?
12: Fala, Diegão, bom dia, Marcelo de Sorriso, Mato Grosso.
0: E aí?
12: Tô rodando aqui de Uber aqui, curtindo aqui o Bando de Coruja.
0: Obrigado, cara, tamo junto, alô, Mato Grosso. Oi!
13: Alô, Diego, é Rafael Silva de Recife, Pernambuco. Vem aí, cá, fala, se tá meu ódio bom aí.
0: É, mais ou menos. Não é o áudio, é você que é ruim.
13: Esse corno aí falou mal da Shakira aí. Tem que respeitar, meu filho. É a América Latina todinho aqui no Brasil.
0: Que bosta, hein? Ele é fã da Shakira. Ensina a dançar merengue.
14: Bom dia, Diegão. Bom dia, Amaral Motorista aí, Zona Norte. Vambora. Não vem com esse negócio de fato de fracassado, não. Quem trabalha de madrugada é você, viu?
0: Entendi nada, velho. Olha, eu reclamo aqui da dicção do John Tatu, mas ele tá melhor que vocês, viu? Abre a boca pra falar, ô. Parece que tá com bosta na boca.
11: Ô, Diego, esse camarada aí que defendeu a Shakira aí, com certeza faz amor de ré, essa baitola.
15: Ah, fã da Shakira. Tá escutando essa bosta pela Globo Lixo lá?
0: Ei!
15: E tá rebolando a bundinha enquanto ela canta Waka Waka. Ei. Aí, vagabundo.
16: Bom dia, Diego Lopes, bom dia, ouvintes da Band FM em todo o Brasil. Aqui é o Roberto de Guarulhos, ouvinte do Band Coruja, neste domingão. Diego Lopes, próximo domingo, no Domingo Legal, no Passo Repassa, eu quero ver você, o Tadeu, o Ronco, contra Cacá Novelas, Milena Barros e a Babi. Vai ser divertidíssimo o Passo Repassa com a galera da Band FM no Domingo Legal com o Celso Portioli, hein? Um grande domingo pra você. Roberto, Guarulhos, São Paulo, bom dia!
0: Então, velho. Sabe aquelas pessoas que se acorda segunda-feira, 6 da manhã, o cara tá numa animação, velho? O Roberto de Guarulhos é assim. Ele deve acordar segunda-feira de manhã. Bom dia, passarinho! Bom dia, quero um café! Aqueles que chegam fazendo piadinha pra moça do balcão da padaria, a mina puta da vida que ela queria estar em casa dormindo. Oi, bom dia! Como é que foi o seu da vaca?

0: Não tem
1: jeito. 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

0: Meu nome é Diego Lopes. Eu recebi um peitinho aqui no Zap Zap. Vamos pro intervalo. Intervalo!
1: Ei! Liberado! Ei!
2: É de babaixa, eu vou. É de babaixa.
3: Me dá o tempo máximo.
1: Calma, calma, calma.
2: É de babaixa.
4: É de balacobaca.
2: É de babaixa.
4: O quê?
2: É de balacobaca.
5: Ô, esse cambado de corno aí falou de mim aí. Primeira coisa. Eu tô no bar.
1: Ah, abre a boca pra falar, cara. Vai.
2: Quero beijar a sua boca.
6: Oi, bom dia, Diego. Luciano aqui de Natal. Cara, me diga uma coisa, você saiu pra soltar um barrão aí, que você saiu correndo aí da mesa de som, o que foi que aconteceu, velho?
1: Não é da sua conta, curioso.
2: Eu quero beijar a sua boca louca. Eu quero beijar a sua boca louca.
7: Bom dia, Diegão. Ô, Diegão, não dá pra deixar o Pedro Luiz aí não, ele tá arrumando muita intriga, meu. Porra, tá destruindo o casamento. Aí o cara arrumou outra namorada, ele liga, fala o nome, expõe. Aí os caras ficam chamando a menina de gostosa no Face, no Instagram.
1: Ô, fofoqueiro, quem é Pedro Luiz?
8: Você passou pelo menos um papel higiênico lá na parede do banheiro, seu vagabundo
1: nojento? Eu não recebi nada. O que eu não recebi nada, velho? Quem que mandou o quê aqui? Ninguém mandou nada. O Rafael que mandou aqui o vídeo da que ele tá assistindo a porra da Shakira lá.

0: quero ver a Anitta. O que que eu quero ver a Anitta?
1: Eu quero beijar.
2: Agora é Caetano Veloso.
0: Não quero ver essa bosta.
2: Chupa rola.
0: Chupa tu.
2: Ô, Diego. Avisa aí esse cambado de vagabundo aí, tá falando de mim. Avisa que eu tô em casa tomando as caixinhas de Corona e assistindo o show. Cambado de vagabundo. Eu assistindo o show em 4K ainda. E outra coisa. Pupu.
0: Ele é fã da Anitta. Ele é fã da Shakira. É, Diego, eu tô indo buscar um corpo. Teve um acidente ali. Aonde, velho? Você busca corpo? Tô indo buscar um corpo acidente. Quem? Quem? Você encaminhou isso aí pra quem, louco?
3: Não tem a cervejinha melhor pra você tomar, não, filho de rapariga. Ai, eu tô tomando Corona. Pega essa Corona e enfia no seu...

0: show da Shakira cheio. Cheio tá aqui a Barra Funda, cheio delas. Nossa, passei por uma aqui agora gatíssima, velho. Mas tava com a ferramenta de uns 25 pra fora.
1: Tá, poxa! Tô fora, Samuca! Ah, o Ivan Neres falou, Diego, eu não mando áudio porque eu estou rouco, sem voz. Ah, que bom, mano. Que bom. Deve, senão o chão tá bom, né? Oh, tá o vídeo aí, deixa eu ver. Ele mandou um vídeo.

0: Ah, mas ela dança bem, né? É. Tá bom, mas tá bom também. Parece o show árabe, né? É, alguém tem que avisar ela que ela é colombiana. Canta uma cúmbia. Canta um ragatón. Que anda cantando música da Arábia. O que, que tem a ver? O negão começa a gritar, pega ela aí, pega ela aí. Pra quê? Pra passar batom. Que cor de violeta.
1: Ô, Samuquinha, dessas aí que você gosta, né? Ô, Diego, o Ivanés tá em porra de show nada. Se ele tivesse em show, ele não tava mandando mensagem.
0: Até alguém que falou aqui, Diego, ela é filha de libanês.
2: Ô, Diego, mas o Ivanelli está no show e ouvindo o programa? Que diabo é isso? Esse maluco não tem vida, não, cara?
0: Não, mano, não. Aqui é ouvinte fiel. Ivanelli é ouvinte fiel. O quê? Ele tá lá, Diego? Eu tô aqui, mas eu queria estar ouvindo você. Muito bem. Fala comigo, bebê.
1: Diegão, tem mais de um ano aqui, Diegão, que os caras compram tribulus terrestre, maca peruana, ginseng, guaraná, né, Diegão? E isso é caro, né, Diegão? É ginseng, principalmente, né? Aí, mais de um ano, o patrão vem perguntar que pão que eu faço com isso. Eu falei, você não come um pão de leite aí, não fala que é o melhor pão de leite que você já comeu? Então, é minha receita, pai. Deixa, mexe na minha receita, não. Mentira, Diego. Nunca coloquei uma grama, Diego. Só pra comer à noite aqui.
0: Eu não entendi nada. Ô, Marcos, eu não entendi nada.
1: Diego, hora da janta, ó, Diego. Se liga só.
0: Ah, entendi. Pera aí, deixa eu ver se eu entendi. A galera da padaria, olha que vagabundo. A galera da padaria com o Marcos trabalha, compra tribulus terrestre, maca peruana pra pôr no pão. Aí você não põe e come, é isso? Ele é corno, mas é meu amigo. Ele é viado, mas é meu amigo. Eu não entendi, é isso? Explica pra mim, ô. Cara, tem um vídeo maravilhoso do meu querido Scarpelli. Galera da academia, sabe o que eu tô falando? Ele falando, dá uma dica boa aí pra aumentar a testosterona. Ele fala, tribulus terrestre, maca peruana e 2 ml de dura teston na semana. Não adianta nada isso aí, cara.
1: É isso mesmo, Diegão, é isso mesmo, pô. É que a gente compra, né? Eu e o confeiteiro da manhã aqui, né? A gente pede que fala que vai fazer doce, vai fazer pão. Mas mentira, é só pra gente comer à noite mesmo.
0: Ah! Mano, pensa num trabalho bom. Ou é o trabalho que o teu patrão não tem noção do que é o trabalho. O Max trabalha numa padaria. Ele pede tribulus terrestre. E maca peruana pra fazer doce. E o patrão vai lá e compra. É paco de
1: ouro. Faz mais de um ano que a gente compra, que o patrão veio perguntar, porque tava olhando as notas lá, né? Que esse dia foi uns R$250 de pão velho, né? E ele veio perguntar que pão que era. Eu falei, é as receitas, tio. Mexe nas nossas receitas.
0: Ele é corno, mas é meu amigo. Ah, isso é maravilhoso, cara. Isso é maravilhoso. Parece o governo comprando uísque, né? Nas costas do povo, né? Mesma coisa, né? Vamos ter que comprar uma lagosta aqui, ó. 6 toneladas de lagosta, 500 garrafas de uísque importado. Pra que é isso aqui, hein? Não, não se mete, não. Isso aí é pra receber as autoridades. Ô, Diego, avisa aí que a Maria Bethânia tá cantando com a Shakira no palco. Mas que bom, que show louco! Quem me chamou?
3: Agora dá pra entender, porque todo padeiro é roliço. Gordinho, viu? Fala que vai trabalhar e fica comendo, né? A dispensa, seus vagabundos.

0: Nossa, velho. Daí tá fácil, velho. O que ele quer, ele põe na lista, o povo compra. O que ele quiser, você põe na lista. Eu vou mandar uma lista pra você, Max.
1: Isso aqui é maravilhoso, é uma de coração, tá? Ah, pra o que fazer, vai. Quem não gosta dela? É a música do Brasil. Queria ela pra me namorar, ela é maravilhosa. Cabe dela também, tá, Diegão? Pra mal dela, conta dela de coração.
0: Shakira é uma bosta, cala a boca. Ninguém gosta dela. Meu amor, o que será? Ah, não gostamos da Shakira aqui. A musa do Brasil, aonde? Nem no Brasil ela gosta. Ela só tá pelo Pix. Olha, o Ivan Neres falou que ele está sim no show e está ouvindo o Band Coruja, tá? Pra não falarem dele que ele tá com o radinho lá. Ele tá só vendo a Shakira, ouvindo nós. Vai isso, Ivan Neres. Um abraço pra você lá no diretamente do show da Shakira. Passando as informações em tempo real, nosso repórter Shakirico. Claro que é brincadeira, claro que a gente ama a Shakira. Ainda mais quando ela dança Waka Waka.
2: Eu não acredito que o Davi tá dançando. De calcinha vermelha enfiada no rabo. Aí é mancada, Davi.
0: Olha como o Cleiton canta bem, Shakira, você viu?

0: também tiro o teu.
1: Ô, Diegão, se ela quisesse dar pra mim, eu ia! Com certeza eu ia! Ai, como é ruim ser pobre e feio!
2: Sinto aqui não, lá no Brasil, tu é aquela 30 show, 30 no carro no Brasil, como não?
3: Ah, vai!
2: Ah, você vai ver com o cacau, como enfiar? O teu rabo, queimar tua rosca,
3: ei!
2: Cor vermelha, vou te pegar você por trás, que é de rosca, de bauru!
3: Ei!

0: volta que eu vou.
1: Vamos falar a realidade, né? Se a Shakira faz dois waka-waka, velho, a taça da Copa sai jorrando pra tudo que é lado.
2: Ei, é verdade, a Shakira é maravilhosa. É, Diego, que delícia o show da Shakira. Eu tô por aqui, o melhor é que eu vou encontrar o Ivaneres depois do show. Avisa que eu tô esperando ele aqui na frente do hotel, o Hotel Copacabana. Olha só! O Copacabana não, o Atlântico Business. Ouviu aí, Vanessa? Para pam pam pam.
3: Fala, Diego, beleza? Bom dia, tudo bom?
1: Taça da Copa,
3: esse negócio dessa de sanita negócio aparecer.
2: Baixa o rádio pra falar, animal! Não vai entender nada.
4: Todo preocupado aí com o Ivan Neres, com o Shakira, com isso, com aquilo, e eu tentando entender até agora por que o Marrone usou aquela roupa horrível. Meu Deus do céu.
2: Ué, ele explicou, velho, ele explicou. Ele falou que ele viu o Léo Santana e falou, pô, legal, vou comprar. Você nunca fez isso? Você olhou na vitrine, lá no manequim, falou, pô, bacana essa camisa, hein, vou comprar. Aí você bota, parece uma capa de bujão. Ele falou que ele viu o Léo Santana usando a camisa daquela, achou legal, falou, pô, vou comprar pra usar no show.
5: E aí, Diegão, bom dia. O Ivan Neres está lá no Rio fazendo três coisas em uma: ouvindo o Bando de Coruja, assistindo o show e mamando manjolo.
6: Rodrigo, tô pensando aqui, imagina o show de Juliana Bolle em Copacabana, hein? E aí, já pensou?
2: Aí sim, aí.
7: Ah, ultimamente eu perdi o pudor, velho. Eu ouço rádio na Band FM, nas alturas, e, nossa, eu vou dando risada sozinho à toa. Aí o passageiro me olha com uma cara de desesperado. Meu, por que esse motorista tá correndo tanto, velho? Eu preciso mandar áudio! É muita informação! É Cleitinho cantando muito bem! Tá avisando, perdendo a toda a Shakira! Nossa, eu preciso comentar!
2: Ai, que desgraçada. Mas é, eu imaginando a cena dele correndo, o passageiro desesperado, ele em crise de abstinência, que não consegue comentar, o Cleiton gritando muito bem.

0: Oi, Diegão, você chegou mais cedo hoje?
1: Pois é,
0: Chegou mais cedo
1: rapaz.
0: que eu?
1: E agora aí?
0: Viu? Só zoeira ontem,
1: É?
0: hein? Por que você não veio ontem?
1: Porque eu tenho que
0: Te
1: descansar.
0: esperando. Liguei a rádio, cadê o Diegão?
1: Cadê?
0: Judiaram de um caboclo aí, hein?
1: É?
0: Coitadinho dele. Foram falar de tatuagem, aí descobriu quem que era. Só B.O.
1: Olha, fofoqueira. Ô, fofoqueira, cadê minha caixinha com a Dura Textão que não chega aqui a encomenda, hein?
2: Foi uma honra, parceiro. Mas e agora?
3: Oi! Não, você não tem noção. O cliente começou a cantar, eu dando risada, velho. Passageiro, puta sem graça, velho. Eu correndo, mas bonito mesmo. Pulei lombada. Eu falei, eu preciso comentar. Eu preciso falar pro Diego uma piadinha. Nossa, a Shakira é gostosa, mas aquele cabelinho nunca viu um pente. E não chega o fim dessa corrida.
1: Ai. Ela não penteia o cabelo mesmo, não. É sempre daquele jeito, né? Que coisa, né, velho?
4: Shakira já fazia, olha, olha, Davi, fica daquele jeito. Eu fico daquele jeito pra você, peladona pra você. Olha. Eu uso na hora, qualquer coisa de cor vermelha.
1: Ô, Davi, mandaram um vídeo aqui, vê se é real esse vídeo aí, ó.
5: Diegão, boa noite, o Everton aqui do Japão. Realmente, velho, o Marrone agora pareceu aquele botijão de gás, velho, vestido com crochê que a minha avó fazia, mano.
1: É, não é crochê. É de crochê aquilo, cara. Eu tenho umas camisas de crochê lá. Mas não é daquele jeito ali, né? Não é regatinha, né? É, eu também só usei no navio numa festa, só aquilo. Que a minha cunhada que fez ainda aquelas camisas de crochê, que ela faz, né? Ai, você vai lá pro navio, você podia tirar umas fotos com a roupa de crochê da Jéssica. Fala, claro, opa! Vou postar um agora, só pra você ver o grau que ficou, como é que ficou bonito. Nossa, você entra na internet, só tem a Shakira agora aqui, né? Só a Shakira. Pra que eu sigo a Choquei? Pra que eu tô seguindo a Choquei?

0: Fala, Diegão, boa noite, beleza? O Weber tá aqui do Japão. Cara, você descreveu o Marrone certinho, mano. Marrone parece com aquela blusa, com aquela camiseta, blusa, sei lá que diabo que é aquilo lá. Pareceu ele, tipo, pareceu aqueles crochê que a minha avó fazia, mano. Você tá maluco, velho.
1: Acabei de colocar o teu áudio no ar e coloquei outro novo, de novo. Ô, Diego, o show da Shakira é a maior concentração. Não vou falar isso. Ô, Davi, e esse vídeo aí que mandaram teu, hein?
2: De novo, né? Ei, Diego, ei,
3: Diego, boa noite,
2: cara. Lazarento aí, que fez sair. Vou pegar e enfiar, que você vai...
1: Ei!
2: Vai ver se você tá com a Shakira agora, ó. Vai de Sangalo,
1: ó. Mas o que que é? Ela não vai fazer show? Assim é fácil. Ah, mas assim é muito fácil. Eu vou vir aqui trabalhar, aí eu vou convidar o Pedrão pra fazer o programa. Aí eu convido o Léo Júnior, aí eu convido a Milena, convido o Robson Ramos e deixo todo mundo falando aqui, vamos embora. Aí eu vou falar o negócio... Ela não canta, não? Olha, Caetano Veloso, Maria Bethânia, Anira, agora o... Como sobe o Teodoro e Sampaio pra cantar?

0: Não, mano. Você pode convidar os outros. O Robson Ramos, não. Pelo amor de Deus, velho. Eu fico desse homem, eu me tremo todinho. Não mexe com ele, não.
1: Foi bloqueado pelo RR.
2: Stop. Faz, Diego, faz um show pra nós, pai.
1: Ah, eu vou fazer um show pra você. Você quer que eu faça o quê? Que eu cante, que eu interprete, que eu atue?

0: noite pra todos aí da Band. Bom dia aí pro Rafael, que tá aí no Japão. Manda só vídeo top seu. Um abraço pra todo mundo aí. É eu que tô indo buscar um corpo. Abraço, sou aqui de Presidente Prudente.
1: Valeu, mano. Morreu do quê, hein? A gente é curioso, né, pra saber do que as pessoas morrem. Pode ver, quando tem um acidente, a gente já quer parar pra ver o que é.
2: Prefiro não me manifestar nessas respostas. O show que eu quero, você sabe. Sabe bem.
1: Ah, ela tá querendo.
3: A coisa é certa. Hoje os cariocas enchem o bolso e duplicam o estoque.
1: Do que, mano?
4: Chegou o mamãe!
1: Do que, velho? Tipo...
5: Davi tá tão desesperado aí, falando dessa Shakira aí, que eu tô achando que ele tava com vontade de subir lá em cima do palco lá, de calcinha vermelha, enfiado no rabo.
1: Ei!
6: Ô, Diego, e John tatuou agora no grupo do Buzz, amigo do Bando Coruja, confundindo Shakira com Madonna. Vê aí.
1: Ah...
6: Alguma merda falou pra Robson Ramos que foi bloqueado. Diego, só tem uma coisa, pode chamar Robson Ramos aí também. Começa agora, Brasil, gente, na Band FM. Diego quer saber quem é o cadáver que morreu.
1: Ele tem probleminha, eu acho. Ô Rafa, começa agora, Brasil, gente. Deixa ele.
7: Robson Ramos não, leva o Jadeu. O Jadeu é fechamento. E gosta de videogame e não gosta de mulher. Só uma mulher pra nós nas festas.
1: É, o Jadeu é das nós, é dos nós.
7: Robson Ramos é taradão, Paulette.
1: Ei!
8: Diego, faz show pra nós, vai, show, peta.
1: Que isso, velho?
9: Ele fala que a boquinha murcha, né? Acabou de arrancar o siso.
10: Bom dia, Diegão. Bom dia. Domingou. Tamo aqui, hein? Marginal Tietê, embicadinho pro Rio de Janeiro, capital da bala perdida. Vamos que vamos, hein? Um abraço pra todo mundo aí.
1: Ô, mano, você tá indo lá no show? Ah, você tá indo no show da Shakira? Vai ser um dia só esse show, gente, ou vai ter mais? Se tiver mais um dia, até eu vou cantar com ela, que ela tá chamando todo mundo no palco.
11: Ô, Diego.
1: Oi.
11: Cara, coloca um... Sabe quando você começa o programa que você fala, esse programa é recomendado para tal idade?
1: É.
11: Coloca assim, ó. Atenção, esse programa é recomendado tomar o Rivotril antes de começar. Porque, meu, só tem louco nesse... Só xarope, hein? O povo não tá falando nada com nada, pô.
1: Olha lá, o Ivanelis mandou mais vídeo. O que que é agora, Ivanelis? É, mas tá muito baixo pra quem tá no show. Parece show de... Pera aí. E a Shakira tá olhando pra ele, ó. Ela não fica velha, não, a Shakira? Essa é a Shakira, é. Ela tá com 20 anos ainda, a mesma coisa? Só não lava o cabelo, né? Olha lá, e lá vai fazer a dança do ventre. Ela só dança do ventre, né? Olha lá. Tá baixo. Tá muito baixo, mano. Ah, legal. Ela chamou a Ivete pra cantar. Vamos cantar o quê, amiga? Não sei. Vamos cantar o Fio Maravilha. Fio Maravilha, nós gostamos de você. Você conhece, Shakira? Opa, cresci cantando isso aí. Ah, ela tá bem conservada, o Ivanelis falou, né? Tô percebendo, Ivanelis. Maravilhosa, Shakira O'Neal. Ela tá... Não, e outra coisa, hein? Ela não fica velha nunca, né, cara? Tá a mesma cara desde sempre. Não é, cara?
12: Pô, a Shakira com 50 anos e gostosa desse jeito. Você é louco.
1: Não é, mano? Como é que faz, hein?
13: Fala, Diego, seu vagabundo. Cheguei. Caramba, adorei o vídeo do Ivanelis, hein? Ô, Ivonelli, seu animal, é rádio. Só quem tá vendo esse vídeo é o Diego, seu animal.
1: Deixa ele, deixa ele. Ela é minha diva, ele falou. Ela tá com 49 anos. Bem conservada, ele é minha diva e eu amo a Shakira, ele tá falando. Mas ele ama mais, sabe quem? Nós. Porque ele tá lá, no show da Shakira, no meio da galera. Ele tá filmando a Shakira olhando pra ele. Mas ele tá ouvindo o quê? Band Coruja. Isso é fiel. O Ivanelli é exemplo de ouvinte. Vocês têm que aprender com ele. Quando vocês for pra show, radinho sintonizado na Band e foninho de ouvido. Ele tá mandando o Edinaldo calar a boca.
9: Eu acho que ele não tem amigo.
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5: 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Até às 5 da manhã deste domingo, tem o Band Coruja no ar. A nossa resenha de toda madrugada aqui na Band, bebê.
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5: Alô, potência, prepare o seu coração. Aqui, ó, na sua rádio do seu jeito, bebezão.
0: É depois do...
5: Fala aí comigo, bebê.
7: Tô saudade de você, você me chama de fofoqueira.
5: Mas fofoqueira a gente gosta.
7: Ixi,
5: de fofoca.
7: Mas eu fiquei com dó do rapaz, viu?
5: Que rapaz, que rapaz.
7: Eu vou te mandar, eu vou te mandar. Pra você, sei lá, pra o outro rapaz lá que pediu.
5: Ah, o Edinaldo.
7: Manda o endereço. É. Manda o endereço aí pra gente.
5: Radiantes 13.
7: Vai querer uma Monjarinho também?
5: Não, Monjaro não.
7: Pra guardar, ou então você revende ela.
5: Não, Monjaro não, que Monjaro deixa broxa. Monjaro de tira a vontade de tudo, né? Só essas aí tá bom, tá ótimo. Rua Radiantes, número 13. Morumbi, São Paulo. Vai chegar ou não vai chegar? E aí, Edinaldo, o que, que você achou, Edinaldo?
8: Diego, eu sou o cara que geralmente critico a mulherada aí, né, Diegão? Mas eu já amo essa mulher aí, ó. Meu nome é Edinaldo, vai mandar pra mim também? Vai mandar pra mim também o veneninho?
5: É a Lu, é a Lu, é a Lu! A Lu da farmácia. Se tem um contato que nós tem que ter, é o povo da farmácia.
9: Tem mulher aí que só quer usar, gente, só quer
5: fazer. A Ju chegou, oi, Ju.
9: É mulher danada, hein?
5: A única pessoa que não tá conservada é o Ivan Neres, né?
9: Rapaz, eu não tô nem...
5: Mas também nunca foi, já veio de fábrica com defeito e garante. Peraí, Ju.
10: Ué, qual é, Diegão? Como é que eu faço pra te seguir lá no Instagram? É porque eu não sei mexer nesse bagulho não, entendeu? Sou da época das cavernas. Mas, se eu puder mandar aí pra mim...
5: É Diego Lopes, Diego Lopes. Diego com Y. Diego com Y. Lopes, tudo junto, com três S's no final. Diego Lopes.
11: Tamo junto, Diego. Antônio, e tá aí, Paulista? Vamos bagunçar o coreto aí.
5: Bora, Antônio, bora!
12: Você nunca amou ninguém.
5: Você nunca amou ninguém. Ô, Davi, canta a Shakira pra nós então, vai. Ah, que gostoso, hein? Olha que gostoso. Você é muito gostoso cantando Shakira. Eu queria ver você dançando o Waka Waka, Davi. Você cantando e dançando o Waka Waka, Davi. O que você acha, hein? Vou mandar um cinto de lantejoulas pra você usar com a tua calcinha vermelha. E aí você vai cantar essa música e dançar pra nós. Ah, mas eu também só entendo, só sei isso. Você pediu pra cantar, também só vou cantar assim. África. Vou fazer um vovô, gente.
4: Bom dia, Diego! Aqui é o Riva de Jundiaí. Ô, Diegão, informação aí. Olha aí, presta atenção. Cajamar, Rodeio Fest. Rodoviários estão pegando os pingaiada, rebocando os carros. Você tá doido, motorista? Fuja!
5: Ah, é?
4: Fuja! Um abraço, não, é tamo junto, Diegão.
5: Eu parei, foi pego também. Foi pego não, me mandaram soprar no canudo. Lá na Baixada Sofrida também, na saída da PG. O senhor aceitaria, o senhor aceita fazer um teste do bafômetro? Se eu não aceitar, você vai arrebentar com a minha vida? Já fiquei essa bosta desse trânsito aqui por sua culpa, senhor policial. Lógico que eu não falei isso, mas eu pensei, né? Vai, bota essa bosta pra eu soprar aí. Eu soprei, ficou verde, eu fui-me embora. Se a gente fala, cadê os policiais que estão ouvindo nós? Se nós falar, não quero, o que que acontece, hein? Não quero fazer, não. Porque tá na legislação, ninguém é obrigado a produzir provas contra si mesmo. Aí ele vai encaminhar-nos para a delegacia. O delegado vai amar. Que é isso? Deixa eu mandar um beijo pra Estela Pavlakis, hipnóloga psicanalista. Estela Pskalovski. Você é hipnóloga? Você conseguiria me hipnotizar ao vivo na rádio? Ao vivo para todo o Brasil? Deixa eu ver o que ela está falando.
13: Olá, Estela de Santana de Parnaíba, trabalhando aqui nos aplicativos, nas entregas, só escutando a Band. Eu quero a minha Alexa, hein? Beijo para todos.
5: Oi, Estela, mas você é hipnóloga ou é aplicativa? Aí eu não entendi.
14: Falando em Baixada, Diegão, cheguei em casa na sexta-feira, a primeira coisa que eu fiz foi ligar a TV no jornal pra ver o trânsito. Que coisa linda tava aquele pedágio, né, Diego?
5: Nossa.
14: Você pegou aquele trânsito?
5: Não, graças a Deus não, mas é o que eu falei, cara. Eu peguei um pouquinho ainda, peguei um pouquinho. Mas se eu embaço mais pra descer, eu ia pegar, viu? É, aí ia me lascar, velho. Eu peguei um pouquinho ainda. Ainda peguei um pouquinho ainda. Mas não cheguei a pegar muito, não. A galera fica 3 horas pra descer, velho. Você tá louco? Depois mais 4 horas pra subir. Afe, Maria. Oh, deixa eu falar com a Estela aqui, peraí, só um minuto.
13: Diegão, eu sou hipnólogo e terapeuta durante o dia. E à noite eu faço os aplicativos.
5: Dormir pra quê, né, Estela? Ô, Estela, você consegue hipnotizar nós? Como é que funciona esse negócio? É verdade mesmo? Que se você mandar eu imitar uma galinha, eu vou imitar sem saber? É tipo no Gugu? Como é que é, hein? Você roda, você mostra uma medalhinha pra mim, eu fico acompanhando com os olhos. Aí você estala o dedo, você manda eu botar um ovo. E aí depois você estala de novo, você manda eu latir o lato. Como é que é isso, hein, Estela? Isso é mentira, essa coisa, né? Não é assim, né? Se fosse assim, eu queria ser hipnólogo. Ah, eu ia aprontar por aí, viu? Ah, eu ia. Ô, bom dia, Diego, seu lindo. Cheguei do trabalho agora e tô ligadinho aqui nesta minha terapia diária, que é o Band Coruja. Aqui é a Leide Medeiros, de Campinas, São Paulo. Beijo pra você. Beijo, Leide. Obrigado, Leide.
15: Ô, Diego, tu viu reclamando do trânsito da Baixada aí. Por que tu não compra moto, pô? Vem de moto, pô, rapidão. Tu não pega trânsito. Desce de boa, tomando vento na cara.
5: Deus o livre. Cara, na serra sempre tá chovendo. Nunca tem sol na serra. É sempre chuva. Eu não sei que macumba que fizeram lá que...
13: Diegão, não é mentira. Eu faço hipnose clínica de tratamentos. Então, quando você tem problemas de medos, traumas, eu consigo trabalhar. Agora, se você quiser imitar, eu consigo também. Quer imitar uma galinha, a gente consegue fazer também. Acredite, dá certo. E é bom, hein? Dá bom.
5: Como é que faz, hein? Como é que faz? Será que eu tenho trauma? Ô, Estela, quando eu era criança, eu era gago. É, e eu também não conversava com as pessoas. Eu não gosto muito de pessoas, até hoje. Não gosto muito. Não gosto. Não gosto que ninguém vai lá em casa. Eu não gosto de visita. Eu não gosto de tá em meio de muvuca até hoje, assim, mas eu sei fingir bem, né? Se for amigo, tudo bem, uma violada, um churrasco, uma piscina, um negócio. Tomar umas cachaças, ok. No show da Shakira eu não vou. Mas será que é algum trauma? Eu era gago. Aí tinha uma. Quando eu era criança, eu na escola. Eu gostava de sair da sala e ficar numa árvore que tinha lá. Só eu na árvore. Eu não gostava das outras crianças. Você consegue resolver isso? Eu sou tímido. Não, tímido não. Tímido não. Aliás, pelo contrário, eu queria ter mais vergonha um pouco. Que às vezes eu faço as pessoas passar vergonha. Eu dou uns gritos no shopping, a minha noiva fica brava comigo. Eu falo que ela tá cagada, eu grito com umas coisas que não é legal, né? Aí eu queria ter um pouco mais de vergonha, eu queria. Você consegue me ajudar? Oi, quem é você?
16: Diegão, manda um beijo pro meu marido, Marcelo Negrete. Ele é muito fã do seu programa. Ele me apresentou, eu não conhecia e agora a gente sempre escuta juntos.
5: Stephanie Diana é mulher do Marcelo Negrete. Stephanie Diana, você tá com o Marcelo Negrete? Mas o Marcelo também não tem mais o que fazer. Quem que indica o Band Coruja em sã consciência pra própria esposa? O Marcelo não participa com a gente, isso eu já sei. Porque uma pessoa que participa, tipo assim, o Murilo jamais indicaria o programa pra esposa dele. Ela não deve nem conhecer esse lado do Muriloco, né? Ué, o Max jamais vai falar pra Carolzinha escutar o programa. Mas o Marcelo Negrete, ele escuta o programa, ele indicou pra Stephanie Diana. Oi, Stephanie Diana, o que você faz da vida e o que o seu marido faz da vida? Você é médica, Marcela Diana? Pera aí que o assunto da hipnose tá interessante, pera aí.
17: Quem é você?
13: Diegão.
16: Diegão, manda um beijo pro meu marido.
13: Dá sim, dá pra gente trabalhar. Inclusive, a hipnose, ela é incrível pra resultados que eu chamo de hipnokids, que são crianças e adolescentes.
5: Piroquinha.
13: Que tem problema, né, de desenvolvimento, aí até da gagueira, de vícios, traumas, medos. Muito, muito. Dá pra fazer isso também. Agora, aí a gente, quando a gente fala de psicopata, de loucuras, né? Aí a gente precisa mandar pro psiquiatra mesmo.
5: Você já procurou um psiquiatra, ou Estela? Ô, Estela, começa agora! Dúvidas com a psicoterapeuta! Dúvidas com a hipnóloga! Você tem algum trauma? Você é meio louco da cabeça? Você tem probleminha na infância? Você tem síndrome de alguma coisa? Você tem Tourette? Não, Tourette só o Muriloco tem. A nossa hipnóloga pode te ajudar. Começa agora, conversando com a hipnóloga.
18: Ô Diego, eu tenho um trauma aqui. Será que essa hipnóloga ajuda, velho? Tem 3 centímetros só. Será que se hipnotizar chega nos 10, pelo menos?
5: Ô Estela, você consegue resolver problema do cara que tem o pipi pequeno e se acha um bosta?
18: Se até o locutor se expõe, quem sou eu pra não me expor, né? Então, Diego, pelos seus sintomas aí, eu acho que você tinha, na infância, esquizofrenia ou algo do tipo. E não, eu nunca recomendaria o programa pra minha esposa, né? mas ela desconfiou em algum momento, e agora, vez ou outra aí, surpresinha, ela acompanha. Igual o último programa, ela tava acompanhando. Vocês me xingando! Eu falei, nossa, eles que são seus amigos, Yuri! Hoje que eram!
5: Vai, a Estela responde.
13: Desculpa, esses pequenos problemas eu não resolvo. Só resolvo problemas grandes.
5: Ai, meu Deus. Só problemão de 18 centímetros pra cima a Estela resolve. Oi.
17: Olá, bom dia, Diego.
5: Olá,
17: Lopes.
5: Olá.
17: Vê nesse seu relato aí, eu pensei que só eu que era esquisita.
5: É autismo.
17: Também não gosto de gente. Mas no meu caso é trauma, viu?
5: É.
17: No seu, não é muito difícil ser também, não.
5: O meu acho que era autismo. Eu acho que eu era autista quando era criança. Eu acho que sou, né? Porque não resolve isso, né? Não cura, né? Eu acho que só diminui o grau, não sei. Oi.
19: Psicóloga, será que você pode me ajudar?
5: Olha lá.
19: Quando eu era criança, eu fui comer uma galinha e ela morreu, né? Morreu no meu peru. Eu fiquei traumatizado. O que, é que você pode fazer por mim?
5: O que, que você pode ajudar ela, Estela? Ele foi fazer amor com uma galinha. A galinha faleceu no piu.
16: Eu tô aqui com ele. A gente tá ouvindo juntos. Não, eu não sou médica, não. Eu sou dentista. A gente trabalha junto. Eu tenho uma clínica odontológica no centro de São Caetano.
5: Ah, mas pronto. Era o que eu queria. Ah, não, já mudamos já. Vamos mudar de assunto, porque agora eu vou ter que... Cadê a outra trilha? Quem mexeu no meu botão, caralho? Pera aí. Mudaram meus botões de lugar. Cadê o negócio do começa agora? Ah, tá aqui. Começa agora. Começa agora.
20: Dança com tudo.
5: Conversando com a dentista. Ô, doutora, deixa eu falar. Deixa eu fazer uma pergunta aqui. Primeira coisa, eu tenho muita coisa pra fazer com a senhora. Se a senhora quiser, a gente troca por divulgação. Eu tenho bastante seguidores, tá? Vê lá no Instagram, arroba Diego Lopes, Diego com Y. Eu fiz um tratamento de canal. Só que eu acho que foi pro plano de saúde. E aí mandaram fazer uma peça de bosta. E a peça de bosta quebrou. E aí a coroa, sabe a coroa? E aí eu queria saber se a senhora consegue fazer uma coroa e ponhar no lugar da outra. Só que eu acho que vai ter que arrancar essa, fazer de novo, arrancar o dente, né? Eu não sei como é que funciona isso. E outra coisa, eu preciso fazer manutenção nas minhas lentes. Porque eu também fiz na parceria com o Iaraí e ficou meio bosta. E aí ficou meio grosseiro, eu acho. Eu queria raspar e pôr de novo, sei lá. Para dúvidas para a doutora Stephanie Diana e o doutor... Como é que é o nome do seu doutor aí, o seu marido?
16: Diegão, mano, muito fã do seu programa. Ele me apresentou, Marcelo Negrete, ele é muito fã, Marcelo Negrete, ele é do Marcelo Negrete.
5: Doutor Marcelo Negrete.
21: Ô Diego, você não viu falando um dia que ela falou que é o consultório dela, é em São Caetano, Diego. São Caetano, Diego, ou seja, é tudo caro lá, Diego. Quem estiver ouvindo o Band Coruja, não vai conseguir ir lá pagar uma consulta pra passar com ela, Diego.
5: Mas...
21: Pelo amor de Deus.
5: Mas eu tô cagando pra vocês, eu que vou. Eu que quero ir lá. Eu vou lá, doutor, eu vou. E deve ser caro mesmo, porque ela é a foto do perfil dela é foto de estúdio. É, tem banana atrás na estante. Deve ser caro. O seu Marcelo Negresco, ele também é dentista. Dentista só casa... Cara, um dentista nunca vai casar com um Uber. Uma dentista nunca vai casar com motorista de... Com locutor, jamais.
18: Não, burrão, o que o Max quer dizer é que... Por que ela vai aceitar a permuta com você se o seu público não é qualificado? Ah. Seu público é um pé rapado.
5: É, entendi, agora entendi. Ah, sei lá, vai que ela quer fazer um... Vai que ela quer quantidade, né? Começou a festa. É, agora eu entendi, agora. É, aí não é, o público meu mesmo é isso aí, é essas bosta aí. É morilouco, é caminhoneiro. É, o público meu é isso aí mesmo, não é muito. Ah, mas é umas obturações eles fazem, não faz? Pera aí que a doutora respondeu.
1: Diegão, sou o Marcelo, marido da Stephanie.
5: Oi.
1: Vem, bora fazer. Não liga pra esses haters, não, que estão falando aí que é caro, que não faz na parceria.
5: Pronto, aí, ó.
1: Vem aqui que a gente vai fazer. Pronto. Vamos deixar bonitinho.
5: Resolvido.
1: Esses dentes aí. Vai ficar com um sorriso lindo.
5: Pronto, seus trouxa, ganhei.
1: Eu não sou dentista, não.
5: Ah, não?
1: Minha esposa é. Eu sou só um trouxa que administra a clínica. Mas ela é dentista e ela é top.
5: Tu vive nas costas dela, né, mano? Ah, isso é muito bom. Isso é muito gostoso, viver nas costas da mulher. Ai, que delícia! Cheguei!
3: Para isso!
5: Ah, eu tô investindo na minha, a minha personal ainda. Mas eu tô investindo, ela fazendo um monte de curso com esses famosos, com o Renato Cariani. É da tua cidade aí ele, né? O Júlio Balestrinha. O Cariani, eu falo, não, vai lá fazer os cursos que eu quero ver as tuas custas. É, vira celebridade, dá aula pros famosos. Igual o Marcelo faz com a doutora aí, ó. Ele vive nas custas dela. Ai, eu cuido da parte administrativa. É bosta, né? É, fica vive nas custas dela. O Nubank é no nome dela. O Nubank é no nome dela. Mexe pro lado, mexe pro outro.
22: Vai mexendo gostoso. Ah, eu sou só um trouxa, né? É a clínica pra lavar dinheiro, né? Marcelo Negresco. Bora, moça.
21: Vai no sapatinho, vai. Manda uma foto dela pra gente aí, pra gente ver se ela é top mesmo, vai.
5: Não posso, porque eu tô fechando, tô prestes a fechar um arroba. Mas posso falar? Posso falar? Não posso falar.
23: Isso, Diegão. Vai fazendo permuta, vai. Teve um cara que passou pela Band aí... Fazia parte do café com bobagem aí. Ele fez tanta permuta que ele teve que pedir pro companheiro dele ser fiador, que ele tava quebrado, viu? Não vá atrás de dinheiro, não vá atrás de permuta, que você vai ver onde você vai parar.
5: Tá, mas aí é uma coisa, outra coisa. O segredo é você fazer a permuta até você fazer o teu permutado entender que ele não consegue viver sem você. Nossa, eu preciso da divulgação do Diego, porque o movimento da clínica tá caindo se ele parar. Meu Deus, aí é que a gente manda a notinha. Aí é que a notinha, a NF chega no e-mail. Mentira, doutor, eu quero só na permuta mesmo. É só esse servicinho, de vez em quando uma limpezinha. Balançando a bundinha. Alô, bailarino!
24: Bom dia, Digão.
5: Bom dia.
24: Ô, doutor, eu tô querendo fazer um orçamento com você.
5: Ó, já nem começamos a parceria e já tem cliente pra doutora. Nem começamos a parceria e já tem cliente pra doutora. Ó! Vamos dançar, Marcelão, nós dois. Nós dois vamos viver as custas da doutora agora. Olha lá. Ah, vou até fazer um passinho de véio. Passinho de véio. Momento passinho de véio agora, vai. Ô, caipira, mas nem dente você tem, cara. Vai, vamos lá. Vamos saber o orçamento do caipira, vai.
24: Bom dia, Digão. Ô, doutor. E eu tô querendo fazer um orçamento com você. Eu só tenho dois dedos na boca.
5: Olha lá.
24: Um embaixo e um em cima. Um pra abrir garrafa de cerveja e outro pra abrir lata de sardinha. Os dois tá louco de ruim. Mas tô querendo arrumar primeiro o que abre garrafa de cerveja, porque eu gosto de tomar uma cervejinha, então não dá pra abrir a garrafa. Fica caro pra arrumar.
5: Fica caro pra arrumar dois dentes dele, dona doutora? Ó, posso falar? A doutora... Cara, eu não sei o que dentista e nutricionista tem. Ô, raça do satanás. Cara, não tem uma feia. Também na faculdade de dentista, de dentologia, não tem uma Suelen, né? É só Stephanie. Mariana tem 70, Mariana. É igual faculdade de medicina, né? Não, não tenho, não tenho um... Não tem um Christopher. Não tem, mano, não tem. Não tem um Washington. Agora, Felipe, tem um monte de Felipe, né?

0: É, não tem Wellington na faculdade de... Não tem Suelen odontológica. Clínica odontológica da doutora Suelen. Não tem, mano. Não tem. É, não, é não. Marcelo Negresco. E outra. É, só gata, velho. Nossa, olha. Eu fui fazer um pedágio. Pedágio. Numa faculdade de medicina uma vez. Aí de odontologia. Mano do céu.
1: O Marcelo Negresco não vive às minhas custas, não. Que eu boto ele pra trabalhar bastante, inclusive. Pra eu poder atender bastante. Diegão, te seguir no Instagram. Vamos lá conversar pra gente fazer essa parceria acontecer.
0: Pronto. Pronto. Deixa eu ver se ela seguiu mesmo. Só um minuto, só um minuto. Começa agora, começa.

0: Olha, tá aqui. Olha, doutora. Ô, doutora, esse que tá no seu stories é o Negresco? Eu não sei se eu compartilho a foto da doutora pra vocês. Sim. Eu não sei se eu vou mandar esse público pra doutora, hein? Eu não sei se... Ó, o Ivanés mandou assim, Diego, meu sorriso é triste. Ela arruma? Arruma? Claro que ela arruma, Ivanés. Vai dar um trabalhinho, mas arruma. Ó, presta atenção. Deixa eu falar um negócio sério aqui. Como eu sou muito amigo seus, dos ouvintes, eu vou perguntar pra doutora se eu posso fazer 10 segundos com ela. Pra doutora não, quem manda é o Marcelo, eu já percebi. Quem manda é a doutora. Eu ia perguntar pro Marcelo, ao contrário, aliás. Eu ia perguntar pro Marcelo, mas quem manda é a doutora. Doutora, posso fazer 10 segundos com a sua foto só pro povo seguir a senhora? Começa agora! 10 segundos com a doutora! Hã? Que freguês, é cliente, não é nem cliente, é paciente, né? Ô doutora, autoriza ou não autoriza? Fala assim, eu autorizo ou eu não autorizo? Aí eu vou postar no meu Insta, os nossos ouvintes vão seguir a senhora, pode ser? Não sei se é uma boa ideia, viu? Vai ganhar seguidor, mas eu também não sei, viu? A doutora Stephanie, como é que eu posso falar? Eu não preciso falar.
1: Não, o meu marido aqui não tá autorizando, não.
2: Vai ficar esses curiosos, a gente quer trabalho, a gente quer dinheiro, não quer curioso, não, pô.
0: É, eu não acho uma boa ideia também, não. É, ou não achei também. Eu também não achei uma boa ideia, não. É, porque o povo é, o nosso, galera, o nosso povo é complicado.
3: Eu já passei da idade de beijinho e abraço, e joga com
4: essa... Ah, daí, seu corno, você quer gaia...
0: Cala a boca.
3: Joga bonito, eu só quero é bom pra dentro.
2: Ah, Nicrisco, filho da puta, gente!
3: Eles querem jogar bonito.
0: Os caras estavam prontos. 115 mil caminhões dando seta pra encostar na estrada. A metade da população de motoristas de aplicativo encostando os carros pra seguir a doutora. 800 mil vigilantes no Brasil com o celularzinho na mão esperando pra digitar o nome da doutora.
3: Enquanto eles enfeitam, meu negócio é pôr pra dentro. É pôr pra dentro.
5: Doutora, tudo bem? Doutora, eu moro em Santo André, meu nome é Edinaldo, pertinho de São Bernardo aí. Doutora, a minha infância não foi muito boa.
0: Ah.
5: Quando eu era criança, não tinha dinheiro nem pra comprar uma pasta Colino, sabe? Aquelas pastas antigas. A gente escovava os dentes com folha de joá. Colocava uma folha de joá nos dedos assim e esfregava os dentes com os dedos. E meus dentes é amarelo, doutora. Não tem como a senhora me dar uma limpeza de dente na faixa, não? Por favor, tenha dó de mim.
0: Ele era uma criança pobre. Ele comia palma com farinha. A mistura era um pequeno calanguinho que passava no seu quintal na época das vacas gordas. A vaca também não tinha mais. A sua pequena cadela chamada Baleia. A cadela Baleia morreu de sede no sertão. Ele é um sobrevivente. E agora ele deseja arrumar os dentes porque são amaleros pela sofridão do tempo. Nosso pequeno Edinaldo sofredor. Coitado. Coi, coi, coi.

0: Caramba, hein, doutora? Já tava deixando a gengivite crescer aqui, achando que ia ver a foto sua, hein?
1: É, não
0: Que
1: deu. Não
0: decepção.
1: foi dessa vez, o Negresco não autorizou. Eu já tava escolhendo a foto dela pra compartilhar. Disse que eu
2: era muito novo. Ah, agora tá entendido porque o Edinaldo ele odeia as mulheres, viu? É, deve ter afetado a cabeça. Não limpou os dentes, né?
1: Ei!
3: Manda o Edinaldo vir fazer duas sessões de hipnose comigo que a gente acaba com esse trauma.
1: Olha aí, olha! Oi, Edinaldo! Eu não consegui a doutora Stephanie, mas consegui a doutora Estela. A doutora Estela conseguiu, a doutora Estela. É, ô Cleiton, fica na tua aí, tá? Cara, essa galera é muito ligeira, velho. Não, já acharam o perfil dela, eu sabia.
4: Não, Diego, minha dentista é na Avenida Goiás, lá, Avenida Famosa, lá, principal, lá, né, de São Caetano, né? Depois dessa daí, né, até desanimou.
1: O quê, mano? Como assim? É, teu dentista na industrial, que eu sei o que que tu vai arrumar lá, as bocas que tu vai procurar na industrial.
4: Ô, Diegão, o Marcelo Bolacha não deixou compartilhar a foto, não?
1: O Marcelo Negresco não deixou, velho.
5: Ah, Diegão, não, eu quero ir lá fazer o tratamento com essa doutora aí. Que sorriso lindo que ela tem, velho.
1: Sai daqui.
5: Já tô seguindo também lá, viu,
1: Sai
5: doutor?
1: daqui,
5: Vou
1: sai
5: chamar no
1: daqui.
5: PV aí pra fazer um orçamento.
1: Não é essa, não é essa. Não vou acreditar. Eu falei, eu não lembro de ter falado o nome dela no ar. Eu não falei, falei. Que só quer me iludir, me
6: enganar, cerca. Já tinha parado até o busão aqui, cara.
1: Olha lá, o busão parando. Ah, nós estava parando o trânsito pro povo seguir a doutora, o Negresco não deixou.
6: Diegão, bom dia. Fábio Pezão de Barretos por cá. Ô, Diegão, essa doutora hipopotizadora aí é muito é nóia, essa doida maconheira.
1: Ei, ei, ei, ei.
7: É, Diego. Verdade, seja dita, divulgou o Instagram, vai aparecer tanta rola, rola, rola, rola,
1: ei, ei, ei, ei,
7: que
1: que é isso?
7: Negrete. Negrete vai chorar.
1: Que é isso, meu
7: Bom, por
1: banana?
7: que eu te apresentei a programação?
1: Hã? Não é essa, não é essa, gente. Vocês param de ser louco. Não é, vocês nem sabem escrever Stephanie. Que isso, ô Marluce, até tu, Marluce.
8: Ô, doutora hipnóloga, ô, doutora Pyongyi, toma cuidado, hein? Você não vai destraumatizar o Edmundo. Ele que vai traumatizar você.
1: Doutora Pyongyi.

0: essa aí, Marluce, é essa aí.
1: Ô, Diego, que fim deu o velho do lixo lá? Ele tomou um golpe mesmo daquela carioca lá? Nunca não. Mais, o cara até sumiu.
0: Não, você que não tá ouvindo o programa, todo dia ele participa. É, eu não sei o que que aconteceu lá no rolo, não sei qual foi o rolo lá. É, o rolo eu não sei qual foi não, mas não... Se ele estiver ouvindo agora, ele vai falar pra nós.
2: Chega sem demora, passa a perna e manda embora, some sem eu perceber. Oh, me deixando sem saber.
0: Ô, oh, Diego, eu achei foi os dois. Que os dois, que dois, tá louco?
3: Diego, avisa o Negrete aí que o chicote já estralou. Já baixaram as fotos da doutora. Já tá no grupo secreto do Bande Coruja.
0: Tá louco? Não, não fizeram, jogaram no grupo as fotos da doutora? É, vocês param com isso aí, viu?
4: Eu conheço um monte desse tipo.
5: Bom dia, Diego. Bom dia, Coruja. Acabou pra mim, né? Minha participação, porque meu radinho quebrou. E agora ouvindo lá.

0: da Boss.
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2: Ô, Diego, fala pra esse pacote de bolacha aí, só porque eu tô com raiva dele agora, que não deixa de eu julgar a foto dele agora. Eu vou comer o pacote de negresco aqui agora.
0: Cala a boca. Negresco.
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1: Diego é engraçado, né, Diego? Ela só é bonitinha porque ela é doutora, né, Diego? Porque se ela fosse uma faxineira, a bichinha era horrível, viu?
2: Cala a boca, ó.
3: Foi uma honra, parceiro. Mas e agora?
4: Vamos pro boteco beber cachaça e depois fazer...
2: É, bonita é ele, né?
5: Tem coisa melhor. A última ouvinte aí fala assim, ó. Foi dele, Silvio Luiz.
2: O craque da camisa número 10.
6: Não, mano, vamos falar a verdade, né? O cara, tipo assim, Marcelo Negrete. Aí vamos lá, eu pesquisei, né? Falei assim, aí ainda mais. O problema é que ele atiçou mais nossa curiosidade e falar que não podia. Ou seja, eu fui lá, pesquisei Marcelo Negrete, fui lá, pesquisei. Pô, quem que é o cônjuge dele? A Stephanie Diana. Então foi fácil de achar, pô. Então é uma coisa que não tem como ele esconder mais, não.
2: Mas. É, realmente a fama é assim, né? Cara, você vê que interessante esse exercício que fizemos agora de sociologia psicanálise. A fama é exatamente isso. Você tenta esconder, mas não consegue. Você tenta ir num barzinho, numa padaria, você não consegue. Você não consegue. Você não consegue num shopping. Você não consegue num comer um negresco. O povo te acha.
7: O privê, Diego, chama Consultas Íntimas, nome do filme, viu? Consultas Íntimas, é bom também, é. Agora tem os barbados estão lutando de calçãozão aí, sem roupa, sem nada, agora daqui a pouco tem de privê.
2: Que é que você está falando de cine privê? O Davi está assistindo cine privê agora. Ah, é hoje, né? É hoje.
8: Doutora Stephanie Diana, dele sim, hein, galera.
2: Vai cala lá, a boca, galera. Cala a boca.
1: Olha que coincidência, ontem mesmo eu tava comendo negresco.
2: Ei.
9: Mexendo a cinturinha sem deixar cair no chão. E vai de frente requebrando, esfregando, rebolando até o chão.
10: Rodrigo, dá uma olhadinha que eu mandei pra tu aí.
2: Que é que você mandou? Não sei o que é.
11: O meu negresco e a doutora limpa o
2: canal. Sai daqui, cala a boca.
12: É, eu acho que a prótese dentária de graça aí através do arroba dançou, viu?
2: Não dançou nada, não.
1: Não, Diego, eu só falei isso aí porque eu tenho certeza que eles não estão ouvindo mais o programa. Tenho certeza disso.
13: Oxi, é um radialista, é? Rapaz, achei que era gol de alguém o menino falando aí.
14: Ó, arroba MY underline odontologia.
2: Cala a boca!
15: Bom dia, Diego Lopes. Só passando pra avisar, meu expediente já acabou, já cumpri a minha meta. Faturei 600 conto hoje em 5 horas de serviço. Tô indo lá no Vila Country tomar uma cacauchaça. Agora esses motoristas de aplicativo aí que só gastam dinheiro com house tentando terminar seu dia. Região, taticista.
2: Muito bem, Região. Muito bem, Região. Ai. 11999919197.
1: Bom dia, Diego.
16: Bom dia. Manda um abraço pra todo mundo que tá puxando pau nesse momento, Diego.
2: Nossa.
16: Cansado, hein? Tava verificando a carga. Diego, eu consigo pegar você do começo até o final da jornada.
2: Lá ele.
16: A gente carrega no mato próximo ali, é São Miguel. Pego você no 88.7.
2: Não, senhor.
16: A Rádio Band lá de Ribeirão Grande. Depois eu começo a pegar você em Sorocaba, 102.7. E termino pegando.

0: você em São Paulo 96.1, Diego. Eu pego você do começo ao final.
1: Ó, sai daqui, ó.
2: É, Diego. Verdade seja dita, divulgou o Instagram, vai aparecer tanta rola.
1: Ei,
2: rola,
1: cala a boca, sai daqui, meu.
3: Agora, tá passando luta na Bambi. BWWW, sei o que é. Depois tem Cine Bambi.
1: É, tá passando luta agora, o Davi tá assistindo, não sei o que o Davi tá assistindo.
4: Deixa, melhor que negrito, quer passar tempo, nem queria mesmo.
5: Panelas. Começa agora, mexendo nos botões do Diego Lopes.
1: Começa agora. É, não sei quem que mexeu aqui.
6: Vai, pamonha, vai.
7: É, Diego, arrumar o sorriso e boné, já pode até arrumar os dentes. Agora essa cara torta de Dan Top aí, só milagre mesmo, viu? Você tá derretido, Ivanessa, derreteu no fogo do inferno.
1: Deixa, Ivanessa, cala a boca.
8: Você acha?
1: Ele tá lá no show da Shakira, não tá nem ouvindo nós. Aliás, ele tá, né? É, ele fica com um foninho de ouvido ouvindo a gente no show da Shakira.
9: Ô, Diego, se ela é dentista, ela faz harmonização também, né? Ela deve fazer uns ácidos neurônicos, né?
1: Ah, é verdade.
9: Tá querendo engrossar meu brinquedo, será que ela consegue fazer?
1: Não, senhor. Ah, é verdade, né? Dentista mexe com a cara também, cara. Eu tinha esquecido disso, também mexe com a cara, né?
8: Vai, pamonha.
1: É, bota. É botox. É, eu não sei se eu tô precisando, viu? Eu não sei. Eu acho que não, ainda não. É. Buco, como é que é o nome, gente?
8: Tragão bacias, tragão panelas.
1: Buco! Vixe. Buco maxilolofacial.
8: Pamonha, vai, curau. Tragão bacias, tragão panelas. Tragão bacias, tragão.
1: Cadê a Jessiquinha, mano? Cadê? Tô esperando.
8: Vai, curau.
9: Ah, Diego, nem adianta você querer fazer isso daí, porque você tem que nascer de novo.
1: Cala a boca.

0: Vou dormir com o dedo na pepeca, só vou tirar amanhã de tanta besteira que vocês falam aí. Besteira boa!
1: Meu Deus!
2: Que isso, moça? Que isso?
3: Você foi embora pra ser o quê?

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0: 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É o Luan Santana, um beijo. Boa, boa demais. Cê tá doido, cachorreira?
1: Simone, vai!
0: Não, peraí, moça. Calma, Simone, peraí. Vamos mandar um beijo pra Shirley. Shirley!
2: Sua deliciosa.
0: Você não. Tudo bem aí, Shirley? A Shirley. A Shirley lá de. Da onde é? Você mesmo, Shirley? Da onde é? A nossa gostosa Shirley.
3: Bom dia, Diego Lopes, Irando Duarte aqui no horarinho de janta, ligadinho no melhor programa da América Latina. É top demais. Um abraço a todos do Bande Coruja.
0: Valeu, valeu, Irã! Tá no Vila Country, Irã? Tá no Vila hoje? Como é que tá o povo do Vila Country hoje aí, hein?

0: Ah, cala a boca, morra! Sai daqui!
1: Diego, pra você ter colocado as músicas aí agora, antes do normal, deu piriri?
0: Não, ainda da sua conta.
2: bom dia, Diego! Tranquilo? Um
0: abraço a todos do Bando Coruja. Cadê o Stitch? Cadê?
3: Tô no Vila Country, Diego Lopes, lotado, o clima maravilhoso. Olha aí essa moça de Roraima aí. Dá pra postar no 10 segundos, é linda, hein? Top, top, top no último.
0: Só se ela autorizar. Aí não é, pode, é Roraima, né? Roraima, quem nasce em Roraima é o quê, hein? Eu sou o dedo
4: na ferida. Não, cavalo, ele tá fazendo horário de janta na casa dele, uma hora dessa. Vai, te lascar, presta atenção no serviço, vagabundo.
5: Ô, Diego.
0: Oi.
5: Tá colocando cavalo pra gente aí, ela... Pô, cavalo é um boi isso aí. Sua saudade
6: proibida. Botou música, foi cagar, né?
0: Não é da sua conta se eu fui ou não fui cagar.
7: Ô, Diego, quem nasce em Roraima é índio, indígena.
0: Ei!
8: Quem nasce em Roraima é índio.
0: Que piadinha! Vocês estão muito piadinha hoje, hein?
9: Ah, é sempre essa mesma historinha. Vai lá, manda uma mocinha, uma lindinha, bonitinha, e aí, logo após os nossos comerciais. Ei, Diegão, você não muda mesmo, hein?
0: Cala a boca! Cala a boca!
10: Ô, liga aí pro Venéris, pergunta onde ele tá aí, ó. O pessoal aqui do hotel já tá bolado comigo, que eu tô aqui mó tempão esperando ele.
0: Oi, Vanellis, o Breno tá te esperando na frente do hotel. Você vai dar ou não vai?
11: Bora, Deus, já você vai concluir pra valer. Pô, com hambúrguer aí, Diego. Hambúrguer mexido pra dentro. Aí que você vai bafurar pra valer aí.
12: Diego, quem nasce em Roraima? Quem nasce no fim do mundo é o quê, hein? É a mesma coisa lá.
3: Quem nasce em Roraima, Diego Lopes, é roraimense. Ou... E quem nasce em Manaus é manauê.
0: É manauara. Ô, Irã, tu nasceu aonde, hein? Tu é de onde, Irã? Essa cabecinha, tu é da onde, hein, Irã? Fala pra nós, Irã.
13: Ohana quer dizer família.
0: Vai. Olha, eu tô atrás de um... Todo mundo sabe, eu acho, que eu tô atrás de um filhote de golden. Eu preciso de um goldinho ou de uma cadela golden. Se alguém souber onde é que eu acho uma cadela ou um filhote de golden com preço bom, ou se for menino vai chamar Stitch, se for cadela vai se chamar Ohana. Nossa, velho.
3: Diego Lopes, eu sou cearense, viu?
0: Não, eu sabia.
3: Acaba lá do sertão do Ceará, a cidade chamada Solonópolis. Eu fui vaqueiro até os 17 anos, Diego Lopes.
0: Olha, Solonó é perto de onde? De Feira de Santana? Não? É perto de onde, hein? Solonó é perto de... Quixaramobim?
14: É por pra dentro, é por pra dentro, é por pra dentro. Eles querem jogar bonito, eu só quero é por pra dentro.
15: Ah, o Irã com certeza é do Ceará. Você não tá vendo, não? Na cara dele estampado, cearense, olha o tamanho.
1: Se ele falou Solonó, é Ceará, ele tá falando no sertão do Ceará, você vai falar da Bahia? Tá longe, hein?
0: Eu tô zoando, né, ô capeta?
3: É perto de Quixaramobim e Senador Pompeu e Juazeiro do Norte. Fica entre ali o trechinho. Feira de Santana é Bahia, Diego Lopes?
0: Eu sei, cara. É, eu tenho uns amigos ali de Quixadá, Banabuiú, Quixaramobim e Feira de Santana.
12: Diegão, a cabeça daquele tamanho, tu vai perguntar onde ele nasce, Diego.
0: Ué, podia ser paranaense.
12: É cearense, Diegão, pelo amor de Deus. Ali a mãe dele, quando ele era pequeno, pra catar os piolhos, tinha que jogar uma tarrafa na cabeça dele.
0: Catar piolho com tarrafa. Mas ó, lá no Paraná, minha mãe é paranaense. No Paraná também o povo tem uma cabeça. Eu também não posso falar que eu também tenho.
14: Eles querem jogar bonito. Ô,
6: Ira, quando você vai liberar o Estreito de Hormuz pra passar o óleo? Não, pra baixar o combustível, tá feia a coisa.
0: Piadinha com o Irã. Hã? Ah, é a rede. Pera aí, gente. Pera aí.
16: 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Maísa, Simone Mendes, Fernando e Sorocaba, Gustavo Mioto, Matheus e Cauã. Agora é a vez.

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2: 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Band FM, 2h05. Alô, meu povo, bora fazer bagunça, vamos até as 5 da manhã. Cê me aguenta e eu te aguento até as 5. É o Band Coruja no ar aqui na Band FM. Por aqui é o seu amigo Diego Lopes até as 5. 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
14: Passei em Quixadá, Pedra da Galinha Choca, onde os Trapalhões gravou aquele famoso filme.
2: Ah, é verdade, eu tenho uns amigos lá. É, aliás, a primeira banda que eu morei na sede foi uma banda de Quixadá e de Quixaramobim, de Banabuiú. Os caras eram tudo de lá. A banda chamava Scamania, depois mudou pra Morena Bronzeada. É, aliás, no cearense é tudo gente boa, né, cara? Olha, eu tô pra ver um cearense que não é humorista. Os caras parece que nascem com humor na veia, né, mano? Ô, povo gente boa, povo do céu, eu tenho vontade de conhecer lá, mano. Tem umas baladas boas lá em Fortaleza, né? Uns forrozão bom, né? É, eu tenho vontade de conhecer lá, não conheço ainda não.
15: Deixa rolar que vem.
16: Bom dia, Diego. Olha, minha vizinha fazia criação de golden retriever pra poder revender. Eu posso ver com ela se ela tem alguma remessa de cachorrinho agora pra você. Tá bom? Beijo.
2: Não, mas você tá onde, hein, Vivi? Você é mecânica de ônibus que dá ré? Parece que você tá embaixo de um busão dando ré. Ô, Vivi, vê pra mim, por favor. Ah, os caras tá querendo me cobrar 4 mil, 5 pau num filhote de golden. Eu quero um cachorro, não quero um elefante. Hã? Deixa rolar que vai. Não, é, no Ceará é maravilhoso. Tom Cavalcante, Chico Anísio, o Falcão, né? Quem mais? Olha, eu tenho vontade de conhecer Fortaleza, tenho vontade de conhecer Quixadá, tenho vontade de conhecer Tapipoca, tenho vontade e Feira de Santana.
1: Fala aí, Diego Lopes. Tranquilidade, irmão. Como é que você tá? É isso aí, mano. Que Deus abençoe teu trabalho, toda a rapaziada. Aí, show da Shakira foi maneiro, cara. Ela cantou com a Anitta, Ivete Sangalo, Maria Bethânia, Caetano Veloso.
2: Mais um pra passar a programação do show da Shakira.
1: Porque ela tentou acompanhar o samba, mas não conseguiu. Certo? Cantou bem com o Caetano, com a Ivete e com a Anitta. Mas vamos que vamos.
2: Mais um pra passar a programação do show da Shakira pra nós.
7: Ô, Diegão, bom dia. Diegão, cearense é o seguinte: se esses caras não for humorista, são bugueiro. Não sei se você me entende. Aqueles caras que ficam andando com bug lá na praia, lá fazendo turismo lá, carregando os turistas na praia com bug. Olha, é uma dessas duas coisas. Tá bom, Diegão?
2: Boa.
7: Tamo junto.
2: Valeu, garoto. Abraço.
17: Diegão, cearense. Ninguém te perguntou.
18: Porra de Shakira. Ó, Diegão, bom dia.
2: E aí, cara?
18: Aqui é o Cícero. Motorista aqui da região do Oeste Baiano. Sou cearense, viu? De Juazeiro do Norte.
2: Ah, vá, com esse nome?
18: Lugar bom. Ceará é terra boa. Galera boa. Muito humorista. A galera é muito engraçada e muito mentiroso.
2: É, mentiroso demais também, viu, velho? Oi.
19: Ô, Diego, bom dia, meu amigo. Fala aí no povo cearense. Você já viu aqui a série nova lá? Nova não, né? Segunda temporada. Cangaço Novo?
2: Não vi.
19: É, ela é lá no Ceará, azão bravo, hein? É, ela é da hora, gostei.
2: É, já me indicaram, não vi ainda. É na Netflix, não é isso? Cangaço Novo, ainda não vi, não. É, Diego, cearense, se não for humorista, é garçom. E às vezes é os dois, né?
20: Pra mim, o maior humorista de todos os tempos, nascido no Ceará, é o Matheus Ceará. Homem das piadinhas ruins, viu? Você trabalhou com ele, né, Diego? Que eu sei.
2: É, não, peraí. É, humorista cearense, nós temos o Wellington Muniz, que é maravilhoso. Tem o Emerson Ceará, que é sensacional. Mas o Matheus, velho. Matheus ficou devendo, viu? Deve ser só apelido, ele não deve ser de lá, não. Uma terra que deu Belchior, Raimundo Fagner, Amelinha, Wesley Safadão, Avril Lavigne, Samira Show, Renato Aragão, Tirolipa, Damastor Pitaco, Ciro Santos. Uma terra com tantos talentos, tudo cabecinha chata. Eu acho que o Matheus não é de lá, o Ceará. Nossa, ele tem um filme muito ruim na Netflix, velho. E as piadas dele é tudo do Ari Toledo, ele rouba.
21: Ô, Diego Lopes, podemos marcar umas férias juntos pra lá, viu?
2: Bora.
21: Você vou levar em todos os lugares que o Ceará tem de melhor.
2: Pronto.
21: Inclusive, Canoa Quebrada é um dos melhores lugares que eu acho em Fortaleza.
2: É verdade.
21: Agora tem o Ceará também, que era do Pânico, né? Ele é muito bom também.
2: É o Wellington. Né?
21: Chico Anísio também é cearense, meu amigo. Um dos maiores de todos.
2: Foi o primeiro que eu falei. Shaolin também, né? A Maratacine. Matheus Ceará é tipo F-26. Por que, Maratacine?
22: Caramba, falou de todos, mas não falou do maior de todos, Chico Anísio.
2: Foi o primeiro que eu falei, o mutante de bosta.
21: Shaolin é paraibano, Diego Lopes. Muito bom também.
2: Ah, é paraibano, então não esquece o Shaolin. Eu achei que o Shaolin era de lá.
23: Tem vida, tá ligado? Por isso que ele faz aquelas piadas cretinas lá, mano. Que tá sério, que eu racho o bico.
2: Quem?
24: Ô, Diego, tem um amigo que mora lá no Ceará, lá em Fortaleza, lá, o Luizinho Lua. Ele tem um restaurante lá. Ele morou aqui em Itatiaia uma época. Ele tem uma banda de rock. De vez em quando ele aparece lá naquela TV Diário lá.
21: Agora, um dos maiores humoristas que o Nordeste já teve morreu no acidente de carro que ele ganhou no concurso de piada. Se chama o Espanta, né? Ele é do Rio Grande do Norte. Esse cara é muito bom também. Era muito bom.
2: O Espanta, eu já ouvi falar também. É, o Whindersson não, cara. O Whindersson, ele cresceu no Ceará, mas ele é do Piauí, né? Mas ele cresceu humoristicamente no Ceará. O Ceará eu não conheço, mas a galera fala que tem uma rua lá que a maioria dos pubs, os barzinhos lá, é tudo com stand-up, né, cara? Deve ser maravilhoso. É, pra piada o Ari Toledo é sensacional, mas não pra ficar roubando as piadas dele igual o Ceará faz, né? O Emerson. O Emerson não, o Matheus.
3: O Espanta era um grande humorista mesmo. Ele não era do Ceará, mas ele mesmo falava que se formou em humor lá no Ceará, né? É. Ele foi morar lá.
2: Pois é, não tem como, cara, não tem como. E o povo lá é engraçado naturalmente, né? Sem forçar, né? É, as histórias do Seu Lunga, não é de lá do Ceará? Cara, tem muita história demais, velho.
4: Aí você errou, Diego. Shaolin era paraibano de jogo.
2: Já falaram aqui, ó, delay.
5: E aí, Diego Lopes, beleza? Sou o Edinaldo Motorista. Minha voz acabou, estou uma porcaria. Então eu já fui dirigindo de São Paulo até Fortaleza, hein? 3 dias de viagem. Passei umas 2 semanas lá passeando lá. Muito bom, hein? Lá o lugar é top. Calorzão, top!
2: É, o Hardcore tá falando que o Tiringa é cearense também, o Tiringa? Caba bruto, né?
21: Seu Lunga era do Crato, Diego Lopes. Se ele tinha lá uma vendazinha e ele usava as ignorâncias dele. Existe o manual do Seu Lunga, é do Ceará, sim, do Crato, emendado no Juazeiro do Norte.
2: Olha aí, cara, o Seu Lunga é maravilhoso, velho. É, morreu, né? Morreu, né? O bicho era ignorante, viu, velho? Pensa num cabo ignorante, era o Seu Lunga, velho. Nossa! O bicho era bruto.
6: Vai, arroz.
8: Oi, Elano! De Salonópolis. Quem fala com você toda dengosa sou eu, a sua sereia, sua cachorra e sua dengosa.
2: É, imagino. É, cada esquina tem um artista lá, né, velho? É uns vídeos chegando aqui.
25: Lucicle, Adamastor Pitaco, Espanta, tudo do Ceará.
2: É. Let me sun. O que é isso aqui?

0: Diego, Leso está com um cara muito bom também, que eu acho que você não falou ainda, o Tom Cavalcante. Ele é muito bom.
1: Falei, velho, vocês estão panguando. Foi os primeiros que eu falei, foi o Tom e o Chico.
2: O estado do Nordeste que tem mais gente feia, ureia seca, é o Ceará, cara. Pode ter certeza. É o pessoal mais feio do Nordeste, é o cearense.
1: Tu é de lá, né, ô cara de cu?
3: Esse cara aí chamado Gigito, ele vende trufa na praia. Agora, 20 dias atrás, eu tava em Fortaleza, no Chico do Caranguejo. Olha aí como o cara é um artista. Humorista lá, você encontra de monte no meio da rua.
1: É, mas pô, exportadora de humor.
4: O Tiringa é pernambucano.
1: É, estão falando que o Tiringa é pernambucano. Olha aí, presta atenção nas tuas fontes aí, ó.
5: É, tem o Batoré, o Tadeu Melo, certo? O cearense aí, ó.
1: O Batoré é cearense?
6: Eu achava que o Shaolin era cearense, com aquela cabeça que ele tinha.
1: Eu achava que era também.
3: Batoré é pernambucano, Diego Lopes. Eu conheço o Batoré, conhecia pessoalmente.
1: Começa agora. Momento CTN. Começa agora. Momento CTN. Humoristas cearenses.
7: Nossa. E aí, Diego, boa noite. Ô, Diego, a implicância minha, os caras, eu não consigo achar graça nenhuma em humorista feminina. Zero, zero, zero graça. Olha só, eu tenho mais alguém que compactou comigo isso aí.
1: Olha, teve um quadro de um stand-up da Mia Mello que eu morri de rir, velho. Um. Depois eu não achei mais humorista feminina mulher. Eu não sei porquê, mas você falou, se for implicância, é implicância nossa. É opinião, não tem. Eu não acho graça e pronto, acabou. Eu só gostava da Mia Mello. Quando ela falou uma esquetezinha de um gato que ela perdeu uma vez, que eu achei muito engraçado. Não, Bruna Louise, muito sem graça, ruim, fraca. A Dani Calabresa, horrível. Não, humorista mulher, não. Eu gostava da Catifunda. Só a Catifunda e a Mia Mello. A Raíssa gosta da Bruna Louise, mas a Raíssa é maconheira, ela ri de qualquer coisa.
8: Legal, não sei vocês, Maia. A Tata Werneck é uma comédia, hein, cara? Ela lá é a única.
1: Ah, é verdade. A Tata é autêntica. É verdade. A Tata eu gosto. Quando ela não faz piada, ela é engraçada. É, a Tata é legal. Tata Werneck, boa. Bem lembrado. Bem lembrado. Mas só também, né? De uma carrada que tem só duas, ah. Eu acho que tem que ser o mais natural possível, velho. É, se forçar, não gosto.
9: Ah, Tata Werneck não é humorista, mas acho que ela é mais engraçada do que Dani Calabresa, do que Bruna Louise. Mas é ruim, né? Fraca mesmo de
1: eu não sei.
9: De humor.
1: Eu não sei não. O que acontece, cara. Eu não sei se é o tipo de humor que a gente gosta. Cara, eu acho o Igor Guimarães maravilhoso. Por quê? Porque o jeito dele já é daquele jeito engraçado, né? Você vê, os maiores humoristas era assim, o cara era. Você olhava pra cara dele e dava vontade de rir. Natural, né? Sem forçar.
9: Ah, eu gosto de uma humorista mulher. Quando ela não faz piada, ela é engraçada, eu gosto.
1: Não, a Tatá é assim, velho. Ela é engraçada do jeito que ela fala. Ela é muito rápida, né? Ela é muito rápida.
3: Eu gosto de um humorista pernambucano muito legal chamado Fabiana Carla. Faz cinema e faz stand-up. Fabiana Carla é legal. Mas o humorista tem que ser homem, Diego Lopes.
1: Fabiana.
3: Agora, o Tiririca é cearense e é um dos maiores humoristas. O Tiririca conta caso e você já morre de rir. Ele não conta nem piada, conta caso da história dele.
1: É, a Fabiana Carla não é aquela gorda que emagreceu? Fabiana Carla não era aquela que processa todo mundo que chama ela de gorda?
10: Chacalaco mim, o maior humorista que eu já ouvi, inclusive na Band FM, no Band Coruja, o seu Ivan de Oliveira. Porque era o que abria a boca menos. Assim a gente não tinha que ouvir essas piadas sem graça.
1: É, o Ivan é maravilhoso, mas o Ivan era o pior deles, viu? Você pega pra ouvir as histórias do povo aí, seu Ivan era o pior deles, viu? De questão de zoeira.
11: Fabiana, cara,
12: legal. Ah, toma banho, vocês viram homem, rapaz, vocês não gostam de mulher, mano. Fica aí, falando bagulho de macho.
3: Essa é a Fabiana Carla. Gente fina, viu? É boa. Não, ela não processa, não. Ela é legal.
1: Ué, então não é. Deixa eu ver.
13: Eu tô achando que tá tão bonita essas cadeiras.
1: Bonito mesmo. Ah, não gosto dela. Eu sei que é. Eu confundi com a Thaís Carla. A que processa é a Thaís Carla, né? É, não. A Thaís Carla, não sei nem o que ela é. Humorista, não é?
14: Beijinho na boca. Gostoso doce mel.
1: Eu gostava da Catifunda. A Catifunda era maravilhosa.
15: Tá, eu gosto da Tatá. Tá, não é ela que fala... Blá, blá, blá, blá, blá, tatu, taturinha?
1: Que?
5: Agora. O melhor sofrimento que tem no Bando de Coruja é do Edinaldo. Esse é o melhor sofrimento. Porque dá náuseas escutar a história dele. Pelo amor de Deus. Aquela do Jimenez é melhor.
1: Do nada, velho. Você tem problema? Ó, Diego, a Ariana Nucci é engraçada também, mas concordo. Tirando a minha Mela e a Tata Werneck, a mulherada tá sem graça mesmo. E o Igor Guimarães é maravilhoso. O Iguinho é maravilhoso.
15: Vocês estão falando de humorista? E ninguém vai me citar! Ah, vai falar que eu não sou engraçado, Dodô!
1: É, o Moriloco. O Dodô. O Moriloco é o tipo de humor que eu gosto, assim, que é resposta rápida, né? Engraçada e rasteira. Tipo de Lera. Agora eu tô muito de Lera, cara. O de Lera é maravilhoso. Por quê? Porque é dele, é natural. Ele fala muita bosta, mas é dele, não é piadinha. Ah, eu vou contar uma piadoca do Aritorá. Cala a boca.
3: Diego Lopes, meu nome é Fui, acabou o horário de janta. Deixa aí um abraço ao Cleitinho Padeira e fala pra ele não queimar as roscas. Até amanhã, se Deus quiser. Valeu, fui.
1: Valeu, Ira. Aí, Cleiton, ouviu aí, né?
15: Ah, Diego, você gosta das piadinhas. Isso que você não deixa eu mandar tomar no cu.
1: Ei, cala a boca. A Marluce falou que a Thaís Carla tá emagrecendo, já perdeu 100 quilos. Ué, mas não entendi. Não entendi. Ela não defendia as gordas?
14: Deixa rolar que vá.
1: O Paulo falou que a Consuelo Leandro era engraçada. Consuelo Leandro. Eu não lembro quem é, mano.
14: Tá ficando, tá gostoso e é nessa que eu vou.
5: Diego Lopes, o Murilo tem laudo médico, por isso que ele é humorista, né? Ele tem laudo médico, né, Murilo Louco? Sou teu fã, Murilo Louco.
16: E pode me criticar, mas o pior é que amanhã tá ficando bonita, hein? Ela perdeu 100 quilos, tá ficando bonita. Acho que você vai perder mais uns 60 quilos. Vai ficar legal o negócio.
1: Vai lá.
17: Ô Diegão, vocês falou de todos aí, mas não lembrou do Adamastor Pitak, mano.
1: Eu falei também. Eu falei.
17: E outra. Qualquer merda que você colocar aí é melhor do que esse Murilo aí, esse corno.
1: Aí, Muriloco.
15: Eu acho que o carioca deve ter algum distúrbio. Ele não consegue falar Muriloco. Ele fala Murilo Louco. Fala Muriloco!
1: Fala aí, carioca, Muriloco!
8: Diga, mas o quadro não é loucura, você tá falando em um melhor humorista.
1: É.
8: O Muriloco é louco.
1: É louco.
8: Fugiu do capo.
1: É verdade, é verdade. É verdade, olha lá.
8: Diga, moço, não tá falando de loucura. Você tá falando de melhor humorista.
1: É.
18: Ô, Diego, tá ruim o negócio pra você, cara, tá sem moral. Eu fui dar uma pesquisada aqui no GPT aqui sobre o Diego aqui e tal, da Band e tal. Não aparece não, bicho. que tá acontecendo aí? Vamos cobrar esse pessoal aí.
1: Ah, cala a boca, cala a boca, cala a sua boca. O que tem a ver ChatGPT com... Nossa, não me irrita, vagabundo. Ô, Diego, pois é. É, o Léo Lins tá pedindo o dinheiro dele de volta porque ela processou ele por gordofobia. Sério? O Léo Lins é meio louco também, né? Ele faz as piadas que só é pelo amor de Deus.
19: Diego, a diferença de louco para o humorista é de muita diferença, mano. Esse cara aí é louco, né? Humorista não.
1: Aí, Muriloco. Seu Isaac falando de você. Esse cara aí é louco, né? Humorista não.
20: Olha aí, Diego. Sempre hoje é preto e branco, mano. Eles até com preto e branco e estão dançando aí, ó.
1: Só um momento. Eita! Nossa, Cine Privé é preto e branco hoje, gente. O Davi que tá mandando vídeo aqui, igual um louco. Por que será, hein? Filme antigo, Davi? Vê se tem a tufa da tufa.
21: Aí esse coroa que tá falando aí agora, é o pai do Tatu, né? Ele tem derrame na boca. Murilo louco, Murilo louco, irmão do Bora Bora.
1: É o melhor, o Rafael Oixi, ele foi bonitinho agora, ele falou o melhor de todos tá aí na Band, que é o Emerson França. É, o Emerson é muito bom, né, velho? Eu já falei aqui que eu vi o Emerson lá no litoral. Eu morava lá, na época que eu era moleque, tinha uma época que eu morava lá em Itanhaém, né? Morava não, ia estar sempre lá. E ele trabalhava numa rádio chamada Jureia FM. E ele já tinha o pidoncinho já naquela época, já, mas tem 20, 30 anos atrás. 30 anos. Trinca.
22: Ah, para, Diego. Você tá falando isso porque você é a colega de serviço dele agora. O cara tem 1000 personagens. Todos os personagens é parecido com o outro, tem a mesma voz.
1: Cala a boca.
23: Ó, a cada 1000 áudios eu falo sério. Falando sério agora, eu gosto muito do Emerson França. O cara é bom, velho. Mas, velho, a gente tem que dar moral pra escada. O Tadeu é sensacional, o Tadeu é genial.
1: É
23: igual o Didi Dedé, só que bom.
1: É verdade, o Tadeu é muito bom na escada, velho. E outra, pra quem não sabe como é que é feito esse programa, real, é sem roteiro nenhum, é o que começa daqui a pouco, né, o Band Bom Dia. É sem roteiro nenhum e outra, o Emerson também nunca sabe o que o Tadeu vai colocar aqui pra ele fazer. É que vocês não conseguem ver aqui, mas tem os diretórios aqui, e são poucos também do que tem pronto aqui de... Deixa eu ver se eu acho. Ó, não tem nada. Ó, é isso aqui, deixa eu ver. Olha eu. Aí eu mexendo aqui nos botões deles, olha.
24: Fala, comedor de jumento!
1: Ó lá, isso aqui é do Severino, tá vendo? Ó.
25: É, parceiro, tá na linha?
1: Ó lá, ó. Tá vendo, ó? Então eu tô mexendo aqui no... Mas... O Emerson nunca sabe o que o Tadeu vai aprontar, velho. Nunca. E ele simplesmente vai largando os negócios e vai rolando do nada. Os caras são bons, velho. Os caras não dá pra negar, não. Os caras são muito bons, velho. Não é porque eu trabalho aqui, não, né, que eu tô falando isso.
25: Diegão, o Emerson França podia mandar o Ronco pra casa e fazer o papel do Ronco de Vene. Já faz o Pidos.
1: Não, porque o seu Ronco é muito bom também.
23: Você tem os botões do Tadeu? Bora, Diego! Faz uma balada, Diego! Mastiga, mastiga, mastiga! Ai, que legal! Passaram manteiga na cabeça do meu pau!
1: Ei, cala a boca, idiota!
26: Meu andar é erótico, com movimentos atômicos.
1: Quer ver? Deixa eu mexer nos botões. O que, que é isso aqui, hein? Não, pera aí. Não, não tá na hora. Não. Não, tô mexendo nas coisas do lado dele, peraí. Nossa. O que é isso aqui, hein?
0: Quero café.
1: Não quero, não. O que é isso aqui, hein? Não. Não. Não. Não, sem lorota. Eles mexem nos meus botões, mas mexendo deles também.

0: Diego, tu adora mexer num botão,
1: Eu
0: né?
1: gosto.
0: Nossa! Mas tu mexe direitinho nos
1: Eu mexo
0: botão?
1: direitinho no botãozinho, mesmo. Posso mexer no seu botão, Kathleen, hein? Calma, Kathleen. Calma, Kathleen. Calma. Calma, moça.

0: como dói!
1: Eu tô adorando esses botão! Bora! Bom dia, Eli!
2: Alô, meu Rio de Janeiro! Como é que tá aí, hein? Cadê? Tá, parei.
3: Nós com os alemão vamos se divertir, porque no Dendê eu vou dizer como é que é. Aqui não tem mole, nem pra DRE, pra subir aqui no morro.
2: Ei!
3: Não tem mole pro exército civil, nem pra PM. Eu dou maior conceito para os amigos meus, mas morro do Dendê também é terra de Deus. Vem Deus! DJ!
4: O melhor humorista é o Anselmo, era ele. Junto com o Pedrão. Apesar que você é top, hein? Diego, você é o cara, você é o cara. Bando de coruja, estamos com você até 5 horas da manhã.
5: Ô Tadeu, você já viu o Emerson fazendo os irmãos gêmeos Fu e Cu?
2: Lógico que eu vi. Eu gosto do quando ele faz o locutor de porta de loja, mano. Dá uma saudade. Todo locutor de rádio já foi de porta de loja, né? Mano, ele faz umas situações que a gente passava mesmo.
6: Mano, eu escutei a vinheta do Eli correr agora e levei um susto, velho. Eu fui ali dar uma cagada ali e escutei a vinheta do Eli. Eu falei, porra, mano, será que eu demorei tanto na privada assim? Já é 5 horas.
2: A Raíssa falou, Diego, o melhor humorista foi o Paulo Gustavo. É, eu gostava dele também, cara. Ele fazendo a mãe dele lá, né, era maravilhoso. E outra, ele só contando os casos. Tem uma esquetezinha também que ele fazia no show dele, ele contando ele viajando de avião, já viu essa? Mano, é maravilhoso, depois você procura aí. Paulo Gustavo no avião. É, mas eu não chorei muito também quando ele morreu. Não aí você já é. Você tem probleminha, né, Raíssa? Você não.
7: O Emerson França com aqueles personagens dele, eu racho o bico, cara. É muito bom. Mas eu não sei se eu dou uma risada dos personagens que o Emerson França faz ou das risadas do Tadeu. É muito hilário, não.
2: É.
7: Eu racho o bico. Os dois se completam aí.
2: É verdade, é muito bom, cara. Não deve. Não tem igual.
8: Oi, Diego. Você conhecia o Zé Santa Cruz, o paraibano?
2: O Zé Santa Cruz eu não conheci, seu Isaac. Era bom?
9: E vamos que vamos, gente. Vamos que o Bob Esponja falando agora do Tadeu. Vamos que vamos, que vamos, que vamos. Vamos, bora.
2: Que bosta, hein? Que bosta!
10: E Diego, um bom dia, José Aro de Sorocaba, caminhoneiro por cá. Diego, tô mexendo nos botõezinhos do Tadeu aí. Será que ele vai gostar?
2: Será?
10: Olha, não sou fofoqueiro, será? Não, mas vou falar pra ele, hein?
2: Será?
10: Brincadeira, valeu, Diegão.
2: Valeu, Zé.
10: Programa aí, até às 7 da manhã na puxa do calcário.
2: Tchau. Valeu, tchau.
11: Depois de 2 anos escutando a Band, eu descobri que o Pidoncio e o Vinheta é o mesmo cara.
2: Cala a boca, não é nada.
12: Bom também, hein? É o Bola e o Carioca. O Carioca, principalmente quando ele é zoado. E o Bola, quando solta a risada dele.
2: É.
12: O Bola, quando caiu no passeio lá do Vitor Sarro. E o...
2: Que passeio?
12: O Carioca, quando caiu no... Do Queen.
2: É.
12: Do Coringa. Os dois também são muito bons.
2: Muito bom, velho. Verdade. É, o Diguinho também não vale, porque o Diguinho também é louco, né? O Diguinho também tem laudo, né? O Diguinho também não vale. O Diguinho é igual Murilo, louco.
3: Esses alemão são tudo safado.
13: Bom também, o Diegão. Ai, corno. É o Eduardo Esteblich. Que fazia o poderoso castigo lá. Ai, mais ou menos. Vai.
2: É, o Stebert, ele foi bom. Foi muito bom, cara. Ele já foi um dos meus preferidos, na verdade. Mas depois que ele foi pra Globo, sei se a galera breca ele, não sei se ele não pode fazer umas coisas, não sei se ele tratou a doença da cabeça dele. Eu não acho que ele ficou bom na Globo, cara. Pô, no Pânico ele era o melhor. Pra mim ele era o melhor do Pânico. Pô, você vê antigamente lá, agora voltou a viralizar ele imitando o Michael Jackson com a Ana Maria, com a Maria Gabrielpes, lembra? Falando que gostou, que doce você gosta, o pé de moleque, pé de moleque. Cara, ele era maravilhoso. O Prateado, lembra? Tentando fazer os seguranças da risada. Pô, mas agora eu não sei, velho.
0: Parabéns, Gigo. Você acaba de passar no teste, tá? As férias do Tadeu, provavelmente você será contratado.
2: Não, senhora. Tá?
0: Você já conhece o programa.
2: Não.
0: O Emerson França não vai ficar tão bravo.
2: Não conheço nada. Eu tô só mexendo nos botões aqui. Não sei de nada. Cara, eu ficava agoniado de ver o Marcão passando nervoso com o Emerson. Não, mas nunca que eu quero fazer isso. Tá louco.
6: Depois que o Eduardo Estevez foi pra Globo, ele virou um lixo. Virou um cara arrogante do caralho. Que nada, mano. Subiu pra cabeça, Diego. Sucesso. Uma soberba do caralho. Ei. Virou uma tranqueira da porra.
2: Será que se eu for pra Globo, eu vou ficar assim também?

0: louco, ele tá muito louco, velho. Tá bêbado esse cara, velho. Você tá doido.
1: O sistema é sódio, parceiro. Vou ter que ir na Band FM prender um locutor da madrugada que mexe nos botões dos outros.
2: Vem, pode vir, otário. Chega, tenta a sorte, trouxa.
3: É, a primeira coisa, se você for pra Globo, Diego, você vai levantar a bandeira lá. Ele não.

0: Ô Pablito, manda áudio, seu cavalo.
1: Diego, eu vou aí na Band mexer no seu botão, Diego. Vou mexer no seu botão e vou contar pro Tadeu que você mexeu no botão dele. Seu sem vergonha, canela de sabiá.
2: Aqui é Kleber de Belém, na Paraíba, só pra perguntar uma coisa. Eduardo Esteves é ator mesmo ou é um personagem? Porque pra mim ele só foi bom quando fazia Pânico. Saí do Pânico, acabou-se.
0: Cara, eu lembro o primeiro papel que eu assistia Pânico sempre. Ainda mais quando era aqui na Band. Mas ele chegou no Pânico fazendo o repórter César Polvilho, vocês lembram? Não? Era o repórter nervoso, um repórter inexperiente. Era muito engraçado, velho. É, o Marcos falou do Murilo Couto, também gosto muito. É o outro louco também.
3: Ah, bicho, que nem o Danilo Gentili não tem igual não, cara. É um cara que é inteligente nas piadas ali e tudo. Descobre o pessoal e tudo. Leva a facada pelas costas, que só a porra, que eu nunca vi um cara atrair tanta faca assim, igual ele atrai nas costas. E continua, né, velho? É, foi massa o dia que ele falou do marido da Tata Werneck lá, que tá se achando lá junto com o outro lá. E hoje em dia o único talk show que existe é o dele, né, cara?
0: É, mano, o Danilo é muito bom. É, vende de mexer nos meus botões. Eu vou, hein? Tá muito mexido já, seu botãozinho, mano? Oi.
1: Diegão, Paulinho Gogó, Diegão, da hora também.
0: É que também não sai daquilo, né?
4: Fala, Diegão, aqui é o Henrique do Uber, boa madrugada, beleza? Esse Eduardo Esteves aí, meu, deu uma soberba do caramba. Ele falou esses dias aí que a pior coisa que ele fez foi participar do Pânico.
0: Eu lembro.
4: Cuspiu do pato que comeu, hein? É. Filho da puta.
0: Ei, olha a boca, cavalo.
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0: Nossa, cadê o Borghetti, hein?
6: Comediante boa era aquela Alessandra Martini, fazia o Sai de Baixo. Aquela ali era fera, a melhor que tem.
0: Nunca lembro, nunca ouvi falar. Oi.
7: Eu gostava do Gui Santana quando trabalhava no Pânico.
0: Ah, é?
7: E no, parece que ele tá no Ratinho, mas não tá?
0: É.
7: Eu acho legal que o personagem, quando ele foi o personagem do Ratinho lá, eu racho.
0: É verdade.
7: Como é que
0: aquela bicicletinha.
7: Tanto tempo agachado daquele jeito, né?
0: É, com a bicicletinha. O guia é maravilhoso, né, cara? Cara, o Gui. Lá na outra rádio que eu trabalhava lá, uma vez na madrugada, o Davi já me enchia o saco lá, né? Ele sempre foi muito fã do Daniel. E aí o Gui tava ouvindo o programa. É outro louco desocupado também. Ele ouve nós aqui também às vezes. O Gui Santana. E aí ele entrou na pilha do quer ver, peraí.
8: Aí, Diego, melhorou aí, ó. Era bom mago madre, na época, me lembro.
0: É, ele tá falando coisa. Aí o Gui mandou uns áudios imitando o Daniel, velho. O Davi não acreditou que era o Daniel. Chorou e os caras. Mano, foi maravilhoso, mas eu caguei de rir esse dia. Eu vou falar baixo, eu tô falando baixo que o Davi tá ouvindo, mano.

0: Diegão, sabe quem eu adorava? E eu fui várias vezes no palco dele assistir, na plateia, João Soares. Gente, ele era muito engraçado, ele era divertido, ele era animado, ele era espontâneo. Eu me divertia, eu adorava ir no, na plateia dele.
1: É, o João era maravilhoso. Principalmente quando ele ria de alguma coisa, ou fazia o Bira rir, né? O Bira também era... É... Sensacional. É... Mano, Bola tem um ódio mortal do Edu. Alguma coisa aconteceu, não sei o que foi. Não pode falar o nome dele que ele virou... É verdade, eu não sei também. Alguma treta teve aí.
2: O melhor de tudo do Jô Soares era a risada do Bira. Fora é. Isso, era isso.
1: Fora isso, era isso. Ah, é, o Robson Bailarina é maravilhoso.
3: Vamos aplaudir.
4: Legal. Um que eu gostava era o Zé Vasconcelos. Ele fazia o seu Sassilva na escolinha do professor Raimundo. E uma vez ele foi no jogo e fez um italiano. Primeira vez indo assistir o futebol. Muito bom, muito bom.
1: Não, é seu Sassilva. Não, é, não me é estranho esse nome.
5: Diegão, melhor que o Silvio Santos não tem. Ma, oi, ma.
6: Salve, salve, Diegão. Boa noite. Ô, bom dia, né? Marcos Bamborim de Penápolis. Ô, Diegão, eu lembro da Band lá que os caras colocou o Gui Santana numa sala escura lá. Diz que ia apanhar uma paniquete na mão dele, chegou lá e cheitou uma menina com uma anjola maior que dele.
1: Eu lembro disso aí, falar. Ele era apaixonado pela Carolzinha, né, Carol? Acho que ainda é.
7: Fala, Dom Dieguito, aqui é Daniel Zami, Tapsiriga, meninas. Cara, é óbvio que qualquer um que tiver poder, que tiver ascensão social, muda completamente. Você quer conhecer a pessoa, dar ela poder, dar ela ascensão. Você perguntou se você fosse pra Globo, você ia mudar. Lógico que ia, claro que ia. O ser humano não presta não, cara. Todo mundo é igual, esses caras estão falando mal dos caras aí, mas é tudo falando o que eles fariam também.
1: Você tá na UTI, cara? O que tá acontecendo contigo, mano?
8: Às vezes é possível.
1: Abre a boca pra falar, ô cavalo.
9: Gente, vamos mudar o clima desse programa?
1: Vamos.
9: Vocês estão falando de tantos humoristas aí e tá esquecendo do grande pernambucano, o pai do Cleito, que fez aquela grande piada 4 anos atrás, que todo brasileiro iria comer picanha.
1: Ei, ei, ei, ei.
0: Diegão, de humorista, vocês esqueceram da Dercy Gonçalves. Ela era divertida e desbocada. Ela é única.
1: É, a Dercy era muito boa.
2: Tá fazendo inalação, caralho. Se vai falar da Dercy Gonçalves, fala do Costinha.
1: É, fala
2: do Costinha, não tinha pra ninguém.
1: É verdade, o Costinha era muito bom, velho.
10: Ô, Diegão, o Bola nunca foi humorista, não é humorista, mas a risada dele é o humor dele. Você acha o bico?
1: O Bola tem umas respostas, umas tiradas muito boas, né, velho? É, mas tô pagando bonitinho com meu dinheirinho. Ele tem umas respostas muito boas, umas patadas que ele dá também, que é sensacional.
11: Oi, Quinaldo, não vamos envolver família não, mano. Agradeço que você tenha um serviço hoje em dia, graças ao meu papai, viu?
1: Ei!
12: Tudo bom? Tá com cara de bravo, tá? Com cara de bravo.
1: Ó,
12: tá
1: o prateado,
12: tá? Fica descendo, não. Fica descendo, não. Tá crescendo o bigode aqui do lado esquerdo, sabia?
1: É, só de ouvir não tem graça, mas o vídeo era maravilhoso.
13: Diegão, era humorista bom, era ator e humorista, Rogério Cardoso, né? Falecido, saudoso, da hora também.
1: Ah, mas aí não é da minha época, eu não sei quem.
14: Fala, Diegão, beleza? Acho que a primeira coisa que você ia fazer se fosse pra Globo ia dar a bunda, pra ficar igual os atores lá.
1: É. Talvez, né? Aliás, deve ser um requisito, né? Ô, Diego, bom, eu gostava das pegadinhas do Mussão. O Mussão até hoje tá nativa, né, cara? Moção ainda tá na ativa aí, ainda tá fazendo show.
15: Olá, Dieguito Lopes. Bom dia, meu querido, tudo bem? Diego, é o seguinte, este programa está muito calmo. Vamos agilizar, vamos agitar. Ah, tá muito calmo. Cadê os mal acabados e mentirosos com histórias mirabolantes? Tá bom? Um beijo a todos, Ricardinho. Lá, lá.
1: Nós estamos trocando ideia de humor, cara. O programa não é só lá em cima, não. Estamos trocando uma ideia, falando de humorista. Chegou agora. Entra, senta lá, senta lá.
16: Ah, o humorista bom é o Lula, rapaz. Falou que o povo ia
1: comer Ei, sem
16: picanha.
1: política.
17: Eu tô falando de todo mundo, mas eu tô falando de você. Você é péssimo como locutor.
1: Quê?
17: Diego, eu tô falando de todo mundo, mas não tô falando de você. Você é péssimo como locutor.
1: Ai, cala a boca, viado.
18: Aquele Chico Anísio. Chico Anísio, é mundo aí.
1: Já falei do Chico Anísio.
2: Ô, Lalau, fala do Mazzaropi. Mazzaropi é da sua época, Lalau. Como é que era o Mazzaropi?
1: É, Mazzaropi era. Cara, Mazzaropi até hoje, né, cara? Você assiste. É outra época, né? Outra geração. Tipo o Chaplin, né? O Chaplin, o Carlitos, né? Não falava uma palavra, velho. Mas você assiste até hoje, você morre de rir.
16: O Tadeu é bom mesmo, hein, Diego? Que toda vez que ele entra de férias, os locutores que faz cobra as férias dele, ele fica perdidaço com o Emerson França. Os caras demoram 5, 10 dias pra pegar o promo.
18: Alaide! Ô, Alaide! Chame, Olga, chame! Chamou Olga, Olga veio e toma ele rola, toma, toma, toma, toma, toma, toma ele rola, toma, toma, toma, toma, toma. Não, Lalau tem razão, tá muito leve o programinha, bora! Ó, eu sou um cara dinâmico, eu sou um cara engraçadão. Eu faço meus comentários aqui, mas com o Pedrão, sabia que eu fazia personagem com o Pedrão? Eu tenho um velho que fazia beatbox, um ventríloco que era um pedófilo e tinha um japonês nazi. Exatamente, meus personagens de sucesso na Band FM.
1: Nossa, que sucesso, hein?
19: Bom dia, bom dia, bom dia, galera. É o melhor humorista que eu já vi, já teve aí na bancada da Band. É o Oscar Pardini. Muito bom, cara. Que é o Santo Pernambuco.
1: O Pardini é maravilhoso, né?
20: Sabe por que eu não gosto de motorista de Uber? Porque eu peguei minha mulher dando pra um deles.
1: Ei.
20: Região taxista.
1: A Van falou, os personagens do Muniloco eram horríveis, af. Eu nunca nem ouvi.
18: Ô, bicho mentiroso, esse Muriloco. Eu tava escutando ontem com o Pedrão. O Pedrão põe o áudio dele, tá louco, esse cara é um retardado. O Pedrão nem deixa o áudio dele direito. Ah, se lascar, bicho mentiroso.
1: Pega na
18: Tem
1: mentira.
18: Tourette.
1: Mentiroso, ele tem Tourette.
21: Legal, esse Muriloco aí, cara, quando ele começou a ouvir o programa 3, 4 anos atrás, ele se intitulava como pastor evangélico. Olha no que esse cara se tornou, Diego.
1: Sério, Muriloco? Você era pastor, mano?
18: O personagem do Murilo, do japonês que ele tá falando, era engraçado pra caramba, Diego. A única frase que ele tinha de impacto era: Arigato!
1: Que bosta, hein, Muriloco?
22: Ô Diegão, beleza? Diegão, estão esquecendo aí também do Zé Bonitinho, cara. Zé Bonitinho, ele tem uma cena na Praça Nossa lá com a Eliane. A Eliane chama ele de grilo falante, meu, ele fica puto da vida. É bem engraçado esse episódio aí. Zé Bonitinho, dia pra ninguém. Tchau, obrigado. Um tostão da minha voz.
18: Ah, galera, eu era bom. Agora eu sou melhor. Chega lá, arroba locutor Marcelo Dias. Locutor Marcelo Dias.
23: Bom dia, Diegão. Então, um dos humoristas melhores aí que eu vi, que eu rachava mesmo de rir, Shaolin, cara. Shaolin era foda, hein?
1: É.
23: Shaolin, um bicho. Não tinha quem não ria daquele cara lá. O cara mais partiu cedo, né?
1: É,
23: Valeu, tamo junto.
1: o Shaolin era o tipo de humorista completo, né, mano? Ele fazia as piadas, ele fazia o stand-up, as imitações. Mano, ele imitando o Leonardo. E outra coisa, o Shaolin, ele tinha uma expressão que era louca, né? O Shaolin, ele imitava o. Tem um vídeo dele, procurei depois. Ele imitando o Chico, cara, mas ele transformava a cara dele na cara do Chico. É, lentamente. Procura aí. Shaolin imitando o Chico Anísio. Cara, é maravilhoso, mas ele só a expressão, sem falar uma palavra. Ele era muito bom, né, velho? Ronald Golias, bem lembrado, Oxi. Cara, o Golias também maravilhoso. É outro cara que você olhava pra cara dele e você queria dar risada, não tinha como. Deixa rolar que vai, deixa
3: rolar que vai. Ô Diego, mas todos que vão pra Globo perdem a graça. Tata Werneck, Eduardo, Dani Calabresa, Marcela Adnet. Esse pessoal aí quando era da MTV, mano, era engraçado pra caralho. Depois foram pra Globo, perderam a graça.
1: É.
23: Meu, Shaolin incorporava Leonardo, velho. É. Era o próprio Leonardo, você tá louco, velho. Fora a voz, ele incorporava, bicho, era terrível.
4: Ô Diego, o cearense, ele não é melhor do que ninguém, entendeu? Eles só são diferentes, meu. Por ser diferente, é desse jeito aí que ele já aparece.
1: É verdade, é verdade. Mr. Bean também, né? É o outro, é o mesmo tipo de humor dos caras da antiga aí, né? Eu não falo uma palavra, sem falar uma palavra você casca, né? Muito bom, muito bom, muito bom.
5: Diegão, boa madrugada. Pô, falar que o Adnet foi engraçado, o Adnet nunca foi engraçado. Eu acho que ele sempre foi muito forçado.
1: É, eu também não gosto, também não gosto.
5: Ô Diegão, Renato Aragão. Se bem que é a outra lá, né? Mas Renato Aragão também.
1: É, eu gostava dele.
6: A Globo é intancável, intancável, não tem como. Eles querem fazer a gente engolir os programinhas, velho. Como que é o nome daquele programa que eles colocaram no ar recentemente lá? Tinha uns 5 humoristas lá. É, tinha o Maurício Meirelles, tinha o Murilo Couto. E é uma bosta, cara. Eu assisti tudo completo. Eu não dei uma risada.
1: Eu não sei qual que é, mano. Eu não assisto, não. Mas também tem aquela, né? Quando você junta muito cara bom, também é igual dupla de dois cantores que faz primeira voz, né? Não sabe. Dupla é uma bosta. Às vezes o cara individualmente canta bem, mas quando junta muito humorista bom, sei lá, fica esquisito. Olha, eu gostava do Barbixas quando juntava um bando de humoristas, assim, né? Barbixas, os 10... Como é que é? Os 10... Alguma coisa. 10 não sei o quê. É, que era tudo de improviso, lembra? Que na verdade não era improviso bosta nenhuma, mas era engraçado, era bom.
24: Mama, oi, oi, quem quer? Ah, ah, quem quer? Ah, ah, quem quer dinheiro? Olha, é, eu não sei, mas depois que eu conheci vocês aí, principalmente o pessoal do Band Coruja, pra mim, não tem humorista melhor que vocês. Vocês conseguem fazer rir até no dia que eu tô chorando, até chorando por baixo. E tô falando sério, não é puxa saquismo, mas eu, sei lá, eu esqueço até da minha família por causa de vocês. Eu, sei lá, deixei de viver, não tô nem comendo, sei lá, minha vida virou Bud Cruz. Vocês são loucos e eu sou igual a vocês, entendeu? Minha mãe falou que eu preciso ser internada, que vocês fizeram a lavagem cerebral na minha cabeça e... Pra mim, vocês são melhores, porque eu acordo rindo, eu durmo rindo e... Ai, até chorando eu tô rindo. Desculpe, o ódio longo. Tinha que passar.
1: Mara Tassini abrindo o coração. E ela costuma abrir só outra coisa aqui pra nós. Hoje abriu o coração, ela.

0: Ah, de nada. Não tem por onde.
1: Que é que você falou?
0: Pô, não tem como não lembrar também de Hermes e Renato e a Baiana de Pau. Pelo amor de... Sensacional!
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1: 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Até as 5 ao Band Coruja no ar. Tudo bem aí, né? Tá de boinha, tá na manhã, tá trabalhando hoje, tá fazendo o que de bom? Manda sua mensagem pra nós. Aqui é o seu amigo Diego Lopes, até as 5 da manhã, na sua rádio, do seu jeito.

0: Diego, você é fogo. Ouvindo esse ragatanga, me sinto a louca da fazenda me requebrando todo. A Serra de Ré, Diego, tu deberes, sei bio noba, marrabi, debugui, debuididipi. Música difícil, Diego. Aff Maria.
1: Lizalzinho de privê.
2: Eu tô vendo, cara. Tarado de bosta.
1: Teve trisal, tinha que prever, ó, trisal.
2: Eu tô vendo.
1: Amanhã pegou o cara lá e o cara pegou amanhã, tinha que prever.
2: Eu sei!
1: Trisal, tinha que prever, aí acabou
2: sei,
1: agora.
2: Eu sei, tarado! Tá passando aqui na sala do Murilo.
1: Ah, vai tomar no seu, seu orifício corrugado. Eu acabei de ligar o rádio, já tá essa bosta.
0: Pum, pum. Diego, você é fogo. Ouvindo esse ragatanga, me sinto a louca da fazenda me requebrando todo.
2: Ai, louca da fazenda. Tia quieta, Tatu. Calma, Tatu. Cala a boca.
3: Pum, pum.
1: Seja, você que lavar a mão aí depois.
2: Ei!
1: Vamos aí, Diga, vai lavar a mão aí depois aí.
2: Vai tu lavar essa mão aí. Cara, hoje é da hora. Cada vez que eu vou pegar café, lá, a cafeteira fica na frente da sala do Moleiro. E lá tem uma TV gigante, né? E tá passando a programação da Band. E aí eu passei, agora tinha um casal se lambendo lá, velho.
0: Olha lá quem vem virando na esquina. Vem Diego com toda alegria, festejando, com a lua em seus olhos, roupa de água marinha e seu jeito de malandro, a Serra de Ré, de Hebito de Eberi, Seibio Noba, Marrabi, Debugui, Debuididipi. Música difícil, Diego. Aff Maria.
2: É boa, né?
1: Assim, né, Diegão? A mulher pegando o cara lá por trás, o cara pegando a mulher. Ei. E assim vai, ó.
2: Ei.

0: Que sacanagem, Xande. Essa hora, você mandando a Marisol Dias. Vai pra trás dele, Marisol Dias. Pra trás do Leonardo. Isso, lá pra trás, vai lá. Lá pra trás do palco lá, vai.
1: Ah, você também é relaxado? Põe essa IA no meio da música, eu perco o clima, né? Perco o clima.
2: Lá Diego Chupeta, junto com o Léo Júnior.
0: É o quê, macho?
3: Diego, quando foi lançada essa música do Ragatanga aí, você tinha quantos anos, meu irmão? Você imaginava que ia ser locutor, DJ e os caras quatro, irmão?
0: Ragatanga? Deixa eu ver. Já era. Essa época dessa música, cara, eu já fazia locução em porta de loja. Trabalhava numa empresa de locutores de porta de loja. Olha que bonitinho. Que ano que foi, hein? Não sei. Deixa eu ver. Cara, é impressionante. Agora só aparece filhote de Golden no meu Instagram, velho.

0: Como é que era o nome do grupo que ele cantava isso? É, o grupo Ragatanga 2002, hoje a música até no SketchUp. É, foi o mesmo ano, né? Mesmo ano, mesma bosta. Ô, Diego, fiz umas marmitas fit da semana, minhas e pro meu marido. Tô rindo muito com vocês aqui no Band Coruja, só falta ganhar essa garrafa térmica pra me ajudar no processo. Deixa eu ver suas marmitas. Frango, arroz e cenoura. A outra, frango, arroz e cenoura. A outra de trás, frango, arroz e cenoura. A do marido, frango, arroz e cenoura. Olha que delícia, hein? Eu ia pedir umas, mas deixa pra lá. É, mas esse é o processo, tá certinho. Ô, Marlúcio, que processo? O que você tá querendo fazer? Você tá querendo virar musa fitness? Eu tenho um suco pra te ajudar, Marlúcio.
1: Diegão, faz um CPF novo, Diegão. Esse negócio de ser pai de pet, isso aí não dá certo não, Diegão. Mete um CPF novo e já era.
0: Sai daí, o que? Tá maluco? Tá maluco? Fazer botar mais criança nesse mundo de bosta. Prefiro um golden.
2: Olha lá, depende, né, da especialização dela. Às vezes ela é ortodôntica, é para adulto, aí tem cursos para ortodontia infantil.
0: Tá, mas já foi esse papo há 2 horas atrás, meu banho.
3: Dá certo sim, Diegão. Cachorro vale mais que muita gente. Eles fazem a pichulinha e vale mais que muita gente, dá certo?
0: Cala a boca.
4: Ô, Diego. Além do suco, você tá precisando tomar umas enzimas, hein?

0: bomba.
1: Tá, do nada. Do nada, hardcore. Pum, pum.
2: Tia Grazi, que é golden, hein? É, esses cachorros é louco de caro, né, de quanto custa? Não quer que eu arrume um cachorrinho amarelinho, peludinho, mando pra você, não? Nós tá tentando tapear ela.
1: É caro,
2: se não
1: véio.
2: For amarelinho, é pinta, né?
1: É caro, velho, é caro, vou te falar, viu? É muito caro, mano. É o que eu tô achando aí, eu queria achar um criador clandestino.

0: Um Golden Showers não te agrada, não?
1: Não, obrigado. Alô, Luiz Amel.
2: Ah, não, Oscar Pardini ainda não. Os caras do Café com Bobagem pararam nos anos 80, mano. A primeira semana foi legal, mas a gente teve que aguentar eles 2 anos fazendo as mesmas piadas,
1: tá,
2: velho.
1: Tá bom, tá bom, tá bom. É, o que que é isso aí? Diego Lopes versão japonês. Tá. Pois eu ver. É, olha, o Ale Hardcore tem um Luluzinho, Lulu da Pomerânia. Olha, Lulu da Pomerânia.

0: Ô, Miguel, você tá vivo ainda, Miguel? Vai se enterrar que você já foi, hein, ô, velho?
1: Eu não queria falar nada não, viu, Ale? Mas esse Lulu da Pomerânia é cachorro de viado, hein?
0: Ei.
1: Ô, Diego, vou mandar o cachorro pra você, filhotinho, sabe? Aí você faz o vídeo junto com a Tia Gás, a hora que ele chegar, você vai fazer a transição dele. Como ele chegou, como ele era pra ser e como ele ficou. Vai ser muito engraçado.
0: É, eu já vi, cara. Eu já vi a galera comprando, olha, achei que era um golden. Quando é filhote, é bonitinho, ele vai crescendo, vai virando um vira-lata. E quando fica adulto, mas vira um totó, velho. Eu já vi uns desses aí, viu? Ah, não, mas é bonitinho, né? O Luluzinho do Ale é bonitinho, olha lá, ó. É que se trupicar nele, morre, né?
2: É, a semana que vem vai ser só merchandise de dentista, de criador de cachorro e da outra doida lá, que esqueci, da hipnóloga.
0: É.
2: Bom, merchandise da semana que vem é essa.
0: É, muito bom, velho, muito bom. É, se alguém souber do Golden, me manda no direct lá no Instagram que eu tô querendo. Oi.
3: Diego, vou conferir meus números da Mega Sena daqui a pouco. Se eu ganhei, vou te mandar uns 10 cachorros desses, tá bom? Você vai encher o apartamento de cachorro.
0: Não, mas daí também não.
3: Não sei se sua mãe vai gostar, não. Mas
0: não.
3: Talvez eu te lasque.
0: Não, tá maluco? Eu quero um só, velho. Só um só, né? Um só já tá bom.
4: E aí, Diego?
0: E aí, cara? Dia.
4: Por que você não dá pra Tia Grazi um pumpkin, que é o husky siberiano?
0: Eu sei.
4: Anãozinho pequenininho.
0: É, mas eu já tentei trocar. Já tentei trocar por tudo que raça. Não quer, não quer, não quer. Você não sabe como é que a mulher quando põe um negócio na cabeça? Não quer, que é um golden. E agora, vou fazer o quê? Por mim, eu teria um show, um piquinês. Como é que é o nome daquele que se treme, que late, o zóio cai pra fora? Como é que é o nome daquela... Aquele bravo, que é bravo, aquele bravinho, metido. Por mim, eu teria um daquele. Ah, não, ela quer um golden que solta mais cabelo do que ela. É um pincher. Por mim, eu teria um pincher. Qualquer cachorro que tenha raça com pelo curto seria melhor. Ah, não, ela quer... É? Eu vou fazer o quê? Se eu trocar de mulher.

0: rapaz, o Pinscher é o único cachorro que não tem amigo. Aquele cachorro é o demônio, é o satanás.
1: E vive até os 300 anos, né, velho? Nossa, o Pinscher é igual o antigo Poodle. Poodle não existe mais, você sabia, né? Ninguém fabrica mais Poodle. Perdeu a graça, acabou a raça. O Poodle também, ele vai se desmanchando, ele não morre, né? Ele cai um olho, cai uma perna, apodrece a cabeça, as costas, mas não morre.
2: Eles querem jogar bonito e eu só quero é pôr pra dentro.
3: Ô, Diego, eu conheço uns amigos aí que eles conhecem uns caramelos, sabe? Aí você disfarça, né? Ou então, se você quiser uns pincha, eu arrumo pra você.
1: Não.
3: Tá entendendo?
1: Não, ela quer um Golden. Ela quer o Golden e acabou. É, duvido que você não troca por um chau-chau. Já tive um, é um urso. Não, ela não quer chau-chau. Tem um no prédio lá, inclusive, da língua azul, né? O chau-chau não é que tem a língua azul? Ela não quer. Ela quer o diabo do Golden.
0: Eu vou tirar foto da Xerita. É a cachorra. É a cachorra da minha irmã.
1: Xerita.
0: Gostou de falar? Você vê, ela é amarelinha, parece o Golden. Só que ela é lisa, ela não tem pelo, assim. Se ela fosse pequenininha, nós ia mandar ela pra você.
1: Pra enganar, né? Eu já pensei em fazer isso, comprar um caramelo de pelo longo.
4: Ô Diegão, você fez lembrar da minha infância agora. Quando eu era pequeno, minha tia tinha um pincher e eu só lembrava que o bicho era demônio. Rapaz, na hora que só me ver, só que ele já queria me avançar, não sei o quê. Aí a minha tia falou assim uma vez pra mim, mas também, Roberto, você queria subir em cima do cachorro, fazer de cavalo, que tamanhozinho.
1: Imagina, subir num pincher, velho. Ia matar o bicho.
5: Ô, só se eu comprava um São Bernardo pra dar de presente pra essa mulher. Ih, que cachorro louco de bama doce. Mas come um saco de ração por dia. Olha que caga também. Nossa, um top não. Quintal de bosta.
1: É, São Bernardo.
5: Vou limpar a merda.
1: É, mas o pior é que o Golden também não é raça pequena. É média, né? Média pra grande. É, cada cocôzão parece uns cavalos, né? Diego, caiu pelo menor dos problemas. É uma mijação desgraçada, principalmente cachorro macho, né? Ah, não, eu vou ensinar a mijar no tapetinho. Ah, mijar no tapetinho.

0: Eu não sou ninguém para dar conselho, mas e se você pegasse um golden idoso, hein, para morrer em uns 6 meses?
1: Não, ela quer filhote com a mochila do Stitch. Olha lá, já fizeram a montagem, eu correndo com ela e o Golden também, né? Vai ser isso aí que ela quer, esse é o sonho dela. Hein? Olha o Davi, olha o Davi.
2: Fala bobagem, Lulu, você é maluco da cabeça, é? Comprar um fiote sim, qual o problema?
1: Tem
2: um
1: cala a boca, cala a boca!

0: Olha lá, ó. Ah, Francine, você tem um chau-chau? Esse é chau-chau, é seu? Olha que bonitinho, parece um urso mesmo, né? E não tem mais? O que aconteceu com ele? Morreu, deve ter morrido. O que acontece com o cachorro? Morre. Oi.
1: Ô, Davi Taturiga, duas perguntinhas. Por que que você tá bravo? E como que você se concentra na bronha ouvindo banho de coruja?
0: Responde aí, Davi, responde aí. O Pinter não combina, né, velho?
2: Quem tem cachorro da Lulu da Bumerangue aí, ó, curta mijar sentado, hein?
0: Lulu da Bumerangue. Ah, ele tem um Lulu da Bumerangue.
3: E como você fala as bobagens aí, cai. E o dono do CV do Caps, tanta coisa fala que ninguém entende. Você tem que cantar step by step de coisa de broca aí, toca aí.
0: Não vou tocar step by step, barra de bosta nenhuma.
4: Davi é imbrochável, né? Ou ele toma um tadala de 20 pra poder fazer as duas coisas ao mesmo tempo. Porque não tem jeito, né? Como é que ouve o banho de coruja e bate punheta?
0: Eu não quero nem pensar, viu? Aliás, eu já falei pra vocês não falar essas coisas, que eu fico imaginando a cena aqui, velho. Nossa, agora eu tô imaginando o Davi ouvindo o rádio e tocando uma. Nossa, velho, nossa, com a mão cheia de bauru. Nossa, velho, com a pitula do lado. Nossa, nossa. Ué, véio.

0: E o pior é que é todos os dias o Davi tá assistindo pornô e ouvindo o Bando de Coruja na bronha.
1: Nossa, para de nós.
2: Nossa. Não, e bravo desse jeito, o pipi dele deve tá sofrendo, né?
1: Que isso, Davi? Calma, Davi! Calma, Davi! Calma!
3: Deixa rolar que vai, deixa rolar que vem. Pior de tudo é você falar assim, ó. Essa eu vou caprichar, essa vai pro Diego.
1: Cala a boca.
3: Bom demais, ó. Você tem verba de amarte, canal Brasil. Passou sexo, sexo, sexo, pai pro Pedrão ontem. E bonitinha mais ordinária. Pedrão, tá vendo aí, Diegão? Liguei pro Pedrão ontem, falei com ele ontem, ó.
1: Nossa,
3: tudo isso aí.
1: Nossa, nossa. Não, e pior é de calcinha vermelha, isso tudo com a calcinha vermelha ainda.
4: É o Davi macetando o gigante Golias.
1: É, só joga de lado a calcinha, né, Davi?
4: Deixa rolar. Calcinha vermelha, né? Calcinha vermelha. Você que usa calcinha vermelha aí, né, Diego? Onde eu peguei esse cuecão vermelho aí, ó. Revelando aí. Eu uso cuecão de couro vermelha, mano. Tem muita gente que usa. Vou fazer uma enquete aí. Você quer pedir pra tirar a roupa aí? Ficar assim, é? Pelado. Todo mundo tirar a calcinha agora aí. Pergunta aí pra você ver aí.
1: Nossa.
4: Pergunta pra todo mundo aí.
1: Não, não quero perguntar.
4: Alguém tirar a calcinha?
1: Não, vou perguntar. Cadê
4: a Shakira aí? Pra ficar pelada aí.
1: Shakira,
4: eu quero ver isso agora com você.
1: Que Shakira.
4: Com certeza, porcaria.
1: Sai daqui. Nossa, alguém mandou escrito aqui. Diego, imagina o catupiry. Nossa, velho. Nossa, nossa, nossa. Nossa, nossa! Ah! Ai, aquele catupirizinho, 6 dias sem tomar banho, hein, Davi? Você gosta de catupiry, Davi?
4: Tem que lavar essa mão aí, Diego. Tem que ficar com a pilha na mão aí, mano. Opa, que isso aí, Diego? Eu tô bem todo dia, tá ficando doido, velho. Né? Catupiry, catupiry, você gosta de catupiry, fala de mim aí.
1: Ah, aquela bordinha recheada com catupiry.
5: Diga, esse Davi Matosinha, eu acho que é um bronheiro de primeira categoria. Ele assiste esse canal aí de porno chanchada. Ele foi campeonato de bronha com ele mesmo, pra ver quem descasca melhor.
3: Quantos dias sem tomar banho? Mas rapaz, hein? Poleninho aí é mato, hein? Ai.
1: Oi, Xi, manda pra mim essa aí, ó. Vê se dá pra trocar uma mulher dessa por um cachorro, não dá, né? Deixa, vou atrás do Golden, não dá pra trocar. Vai, Davi, fala.
4: Canal Brasil, aí é bom demais, né? Canal Brasil, isso é só doida. Não, a pessoa não aguenta, não, Diego. E o Caipira gosta de estar no plug aí, que tá falando de mim aí. Ainda do gancho aí, né, Caipira? Agora pra você é um plug anal. Que
1: ei!
4: Você não, Caipira, gosta do plug anal aí. Diegão, vai ter que comprar um plug anal pra você aí. Vou comprar um plug anal pra você aí, vou comprar por trás aí, ó.
1: Ei!
6: Não, o pior de tudo, Diego, que a semana toda ele bater no bronha. O manjolo deve estar na carne viva. E o cachorro deve estar do lado aí do sofá. É o cachorro lambendo a boca dele. Ah! E ele com essa bunda peluda de calcinha vermelha.
0: Agora eu já imaginei o Davi e o Fenomenal assistindo pornô e no campeonato de bronha.
1: Pera aí, cara, pera aí.
7: Caraca, meu irmão. O cara vai no banheiro, dá um mijão, sobe aquele cheiro de podre, credo. Puta que pariu.
1: Pera aí, mano.
7: Agora tava terminando de tomar meu chazinho aqui de gengibre, limão e canela. Mesmo na hora que você falou do catupiry do viado velho aí, pô. Do Davi. Ele já é ruim o chá, parece que ficou 10 vezes mais
4: ruim.
7: Meu Deus.
4: Nossa, velho. Bate-me lambe mesmo, qual o problema? Normal, ele gosta de mim, qual o problema? Até você, Diego. Os bobeados podem tirar por meio de sua boca também. Todo cachorro é assim mesmo. Até pro chamilame também, é normal isso aí. Cachorro, ele sente amor pelo dono, é normal.
1: Não, é, o velho do lixo que foi na tua casa e o teu cachorro lambeu a boca dele, né? Depois de ter lambido o ó, para aí, nossa. Para, é sério, velho, tá me dando enjoo, acabei de tomar um café aqui, mano, nossa.
8: Vocês ficam falando essas coisas aí, ó, daqui a pouco vocês vão xingar o Evanero lá no show da Shakira, hein? Ele vai vir embora.
9: É, o teu cachorro, no caso, ele não sente amor, não, ele sente dó de você, piedade.
1: Ei, cachorro sente piedade.
10: Ô, Diegão, você imaginou que tudo isso que ele faz, essa festinha, tudo que ele faz, com a mão cheia de Bauru, assistindo lá o Cinemande, quando ele chega lá no áudio, ele tá escutando a sua vozinha aí, você já imaginou, Diegão?
1: Ei, Davi.
10: Ele tá pensando em você.
1: Nossa, velho, um Bauru numa mão, a outra no carinho, a outra no catupiry, ouvindo nós e assistindo o Canal Brasil. Vendo a Regina Casé na porno chanchada.
4: Quer saber? Eu tenho. Eu moro em três casas, entendeu ou não? Moro em uma e tem duas casas pra até vazia. Se quiser a mulherada aí, ó, tá de plantão aí, ó. Entendeu? Você gosta, senhora Maria, lá, sou postado do governo. Tenho três casas, moro em uma e tenho duas casas pra morar.
1: Ó!
4: E já acabou até, já, viu, Bauru? Comi. Viu, chega, comi 8, 9, 10 anos já.
1: Nossa.
4: Hambúrguer. É, ainda ovo mexido, só alegria. Mão tá cheia mesmo.
1: É, a mão tá cheia mesmo, eu imagino que deve estar mesmo cheia.
11: Tem que ser muito indeciso, né? Ah, eu não sei se eu toco uma punheta, se eu vejo Cineband de privê, se eu ouço Band de Coruja. É loucura, loucura.
1: Pera aí, cara. Ah, mas ele não pensa, ele faz tudo ao mesmo tempo, né, Davi?
12: O Babi tá assistindo filme de cura sensada com cueca vermelha com zíper atrás, mano. Cueca vermelha tem um zíper atrás, eu gosto de fazer par.
1: Aí, eu sou o Isaac.
5: Diegão.
1: Oi.
5: Vamos tomar o celular dele, você viu o que ele falou aí? Tem três casas de aluguel e deram o celular de graça pra ele.
1: É mesmo,
5: esse
1: hein?
5: Esse rapaz
1: é
5: um...
1: Recebe pensão.
5: É um explorador, meu. Ah,
1: é mesmo, cara.
5: Vamos pegar o celular dele de volta.
1: Ah, vamos pegar o celular dele de volta, então, hein? Ué, você tem três casas de aluguel, recebe pensão do Lulu. Do Lulu. Ué, então não estou entendendo.
13: Diego, imagine só que cena deprimente. Davi, calcinha vermelha, espancando uma jala, assistindo a porno chanchado da Regina Casé com Oscar Magrini. Você é doido?
1: Oscar Magrini.
14: Ô, seu Isaac, tirou a língua do céu da boca para mandar áudio.
1: Ei, deixa o seu Isaac.
4: Sou Loas, mas não dá pra nada não. Pra todas as contas aí já era. Nem alugar a casa mágica, o lugar deu um problema pra mim na época. Tô, a casa eu tô só, moro sossegado na minha casa, eu e meus bichinhos mesmo.
1: Você mora nas três casas?
4: Ô, Vicky, valeu, meu irmão. É, Camila, como é que é? Cara, Camurati, quer te falar. Na casa é mesmo, ainda tem Cláudia Raia também. Matou o cara e foi ao cinema. Grande elenco, você falou a verdade mesmo, hein? Cega Santos, Sônia Braga, dame de votação. Já assistiu, já, Diegão? Dame de votação?
1: Eu não. Transmutação, o que é isso? A Cláudia Raia não fazia filme desse tipo. Não, isso aí é mentira tua. Isso aí eu não posso acreditar. Não.
4: Rio Babilônia, ô!
1: Ô, ô!
15: Aí é mentira. O Davi Calcinha já pegou todas na bronha, né?
1: Não, a Cláudia Raia é mentira dele.
4: Ela fez sim. Um que matou o cara e foi ao cinema. Ela peladona, pode procurar aí.
1: Não. A Cláudia Raia não. Ó, mandaram uma foto tua pelada aqui, Davi.
9: Diego, imagina o Davi de calcinha, de cabelão no palhaço, pensando em você. Quantas vezes ele já não fez isso?
1: Para com isso,
9: e você,
1: cara,
9: falando pra ele, oi, é...
1: Não, para, eu não gosto de pensar nessas coisas, não. Tá louco.
11: Não é por nada, não, mas ontem o Davi deu um show aí na rádio, aí que ele ligou pelo telefone, o Pedro falou com ele. Rapaz, ele foi super bem. Eu não teria tanta desenvoltura no ar como ele foi, dando dica de filme. Aliás, você devia fazer isso com ele, né, ô Diego? Dicas de filme com o Davi.
1: Nossa, já pensou, velho? Só dica boa.

0: Dercy Gonçalves e o Palhaço Voador.
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0: Band FM, Zezé Luciano com Bruno Marrone. Passou da conta, agora chega. Oh, está escrito em teu olhar. Essa música é boa demais, hein? Cê tá doido, cachorreira? Olha a hora, 4h28 até 5 da manhã, o Band Coruja no ar. Alô, bom dia!
1: Bom dia, Messi Bocula, Lovio!
0: Olha ele! Pera aí, chegou a hora das notícias, informações importantes com o nosso...
1: Diego do céu! Isso, Diego, bela abertura!
0: Ah, Lê Fenomenal, nosso repórter especial. Bom dia, Lê.
1: Bom dia, love you, Miss Boku, love you, e thank you for this. Agora, em inglês, né? Isso se chama em inglês, aonde está você? Hein, Diego, agora eu tenho bombas aí. Sabe quanto a Shakira tá faturando com esse show?
0: Quanto que a Shakira tá faturando com o show?
1: 40 milhões.
0: 40 milhões de reais o show?
1: É, não, por um show só.
0: Caraca, velho.
1: É um show só. Mas sabe quantos tem de camarim dela?
0: Quantos?
1: Mais de 100 pessoas trabalhando pra ela.
0: Senhora, pra quê? Você é uma mulher só, gente. Pra quê?
1: E sabe o que ela usa?
0: O que, que ela usa?
1: Ela come pudim de lasanha no camarim.
0: Pudim de lasanha?
1: Não, eu vou explicar. Vou voltar a fita. Ela come lasanha de...
0: Lasanha?
1: Na comida e pudim... E come chocolate.
0: E noz moscada.
1: E Rocher ainda. Ela sabe aquele chocolate Rocher?
0: Ah, ela gosta de Ferrero Rocher?
1: Isso.
0: Você gosta? Mais... Eu gosto de Ferrero Rocher também.
1: Do mais caro e toma todinho.
0: Aqueles... Todinho?
1: Aqueles de caixinha, hein?
0: Meu Deus do céu, gente. É muito chique essa mulher.
1: Isso aí ninguém deu. Ah, e ela come uva.
0: Uva? Aqui, atenção, hein? Atenção pra que tem no camarim da Shakira, O'Neal.
1: E tem leite moça. Ela mistura com leite moça.
0: Meu Deus do céu. É muita coisa, hein? É muita coisa. E aí?
1: E sabe quem tá lá? O David Brasil, que cantou com o saudoso molejo do... Foi o gaguinho lá, o David Brasil.
0: David Brasil tá lá, é?
1: Isso. Só que tem outra bomba aí, sabe o Depay?
0: Depay? O que é isso?
1: O Memphis Depay, que joga no Corinthians.
0: Ah, tá, sei, casando, sei.
1: Ela casou hoje com a Maísa.
0: Casou com a Maísa?
1: Casou com a Maísa. Sabe quem tava lá?
0: Quem?
1: Você não vai acreditar, Nima?
0: Ah, não acredito.
1: Acredite se quiser. E sabe quem tava lá no show?
0: Quem?
1: Fábio Júnior.
0: Ah! No show da Waka Waka?
1: Não, do Depay, Diego Lopes.
0: No show do Depay?
1: No casamento do Depay.
0: Ah, o Fábio Júnior tava lá.
1: No casamento do Depay.
0: Olha, mandaram uma foto aqui, fala, pergunta pro Alê se ele conhece essa moça. Quem é essa moça? Eu te mandei a foto aí, quem é?
1: Deixa eu ver, tem que olhar o zap aqui, produção.
0: Dá uma olhada aí. Dá uma olhada aí, produção. Mandaram aqui, produção, agora. Quem é essa aí, hein?
1: Tem que olhar porque é tanta gente, produção.
0: É, vê quem é.
2: Fenomenal, consegui mexer com o IA também. Mandei uma foto pro Diegão, ver se você conhece. Fenomenal, não.
0: Vê quem é essa aí.
1: Deixa eu ver na foto. Ah, essa aqui é a minha saudosa mãe.
0: É tua mãe?
1: É.
0: Ué, mas por que o Oishi mandou a foto tua? Dela?
1: Fizeram o IA dela, ficou fenomenal nesse Boku.
0: Ah, é uma IA?
1: Isso, estão me imitando, mas ficou idêntico, Iá. Parabéns aí quem fez o Iá, tá de parabéns.
0: Oi, gente. Rafael Oishi, você tá fazendo, você tá mexendo com o Iá ainda, Olé?
1: Eu tô tentando te fazer, Diego, mas estão falando que sua bochecha tá muito quadradinha e da Grazi tá muito reta.
0: Porque... Ah, não, a minha bochecha é redonda e a da Grazi também.
1: Não, mas por que você tem a bochecha pra trás? Meus fãs falam que você tem a bochecha pra trás piscando, agora... Como você faz isso, eu não sei, cara.
0: A bochecha pra trás piscando?
1: É, como você faz piscar a bochecha quando você faz na academia? Que você faz força lá e careta.
0: Ah, né? Quando eu faço careta. Então, na academia eu faço careta, tem que fazer.
1: Entendeu? Mas não sei se você tá com dor ou com alguma aflição, porque dá impressão, né?
0: Não, é só força mesmo. Ô, Ale, vamos lá, o que mais tem dos famosos, hein?
1: Então, tem essa bomba aí que eu te falei do Neymar, que ele foi no casamento do Depa e do Léo Dias, isso aí já falei.
0: E o que a tia Milena foi fazer no show da Ivete?
1: Ah, e teve treta, Diego, também, sabe de quem?
0: Quem?
1: Daquele cara lá que você vai lembrar, você tocou no assunto Milena, também da que ganhou o Big Brother falido.
0: Ana Paula.
1: Isso quebrou o pau com o vizinho, menino.
0: Com a Virgínia?
1: Não, com os vizinhos, onde ela mora aqui em São Paulo, teve até polícia da rota, menino.
0: Ah, com os vizinhos? Ela brigou com os vizinhos?
1: Foi, teve até cadeirada voando, menino.
0: Meu Deus!
1: Ela mandou ir pra ponte que partiu. Ixi.
0: Ela é brava, né? Ela é brava, né?
1: Não, mas você sabe que a Chalene lá, a vidente lá, falou que ela ia passar por um problema de saúde lá, a Chalene.
0: Vai morrer ela?
1: Não, disse que ela vai passar por problemas de saúde.
0: Ah, deve passar mesmo. Tem pergunta pra você aqui, vamos lá, as perguntas pro Fernando.
1: Ah, só lembrando, gente, o Faustão tá fazendo aniversário, tá?
0: Hoje?
1: Hoje, isso.
0: Olha, tá parabéns, ô louco, bicho.
1: É, tem que ser, tá quase chegando ao 100.
0: Tem que avisar ele que os camarim dele tá fechado até hoje, que ninguém usa, não sei o que tem.
1: Não, mas vai ter, você sabe que vai ser da Gimenez esse camarim.
0: Ah, é?
1: É da Gimenez agora.
0: Ó, escuta aí, ó.
3: Se o Fenomenal tá vendo só a bochecha piscando, não é da bochecha de cima que tá falando. Como é que você tá vendo? Nudes, nudes?
0: Ei!
1: Não, o cavalo, é porque o Diego na academia ele faz careta.
0: O cavalo.
1: Ele olha. Faz careta e a personal fica do lado, é o que tá na imagem.
0: É, né, verdade, tipo, é verdade, olha lá.
3: Lá é, Diego Lopes, você tá com as bochechas piscando pra trás. Rapaz!
1: Agora, como você faz isso, Diego? Meus fãs ficam perguntando, por que você faz isso?
0: Eu vou dar um curso de como piscar a bochecha pra trás.
1: Entendeu? Porque isso é sensacional, cara. Eu tentei fazer isso na minha bochecha, só que a minha bochecha é redonda, não vai.
0: Não dá, não dá. Tem que ser quadrada.
4: Esse vagabundo misturou remédio com entorpecente de novo.
1: Não. Ô, Tatu, saco de vacilo. Você vai lá pra Portugal, saco de vacilo.
0: Ele vai pra Portugal, que a mulher que é apaixonada, né? A mulher tá apaixonada.
1: Mas ela vai trazer uva pra ele? Pergunta se ela vai trazer um cacho de uva, Tatu. Senão não compensa.
0: Olá.
5: Diegão, fala pro Fenomenal falar mais sobre o oculto dele.
1: Meu curso?
0: Oculto.
1: Então, sabe o que significa uma palavra oculta? É uma pessoa que tá olhando pra dentro de si.
0: Olha!
1: E dentro do amor, gente.
0: Dentro do amor. Oculto significa dentro do amor.
1: É, tá se olhando, tá se polindo, entendeu?
0: É, olha só que bonito, hein?
3: Não falo mais nada, viu, Fenomenal? Você é grosso, grosseiro.
1: Ah, não,
3: toda
1: mas
3: vez
1: eu
3: você
1: sou,
3: me humilha, chamando eu de cavalo.
1: Ah, eu sou um cara
3: estúpido.
1: Romântico nesse bocu. Isso é carinho de fã fraternal.
0: É carinho fraternal, ele falou, Capitão.
3: Ô, Fenomenal, não. Quem vai ganhar a eleição?
1: Ah, o filho do Bolsonaro, gente. Eu já ia dar o furo, mas já que estamos aí...
0: Ih, mas tem gente que não vai gostar dessa notícia aí.
1: É, vai ganhar, mas...
0: Não, mas você já... está falando o que, que é? É achismo, é previsão
1: não,
0: ou
1: é
0: pesquisa?
1: É certeza, ele já ganhou ele.
0: Mas isso. Da onde você tá tirando isso?
1: Não, eu tô cravando.
0: Não, mas ele é bunda mole, ele.
1: Se ele não ganhar, eu saio pelado na Avenida Paulista.
0: Que gente. Isso?
1: Não conta.
0: Que eu isso? Mas aí o povo vai querer votar no Lula pra ele não ganhar, só pra ver você pelado na Paulista.
1: Não, ele já ganhou a eleição, gente.
0: É, mas não é bom falar. Chega de política, não é bom falar, né?
1: Não, mas ele tocou no assunto. Ele não pode deixar o ouvinte sem resposta.
0: É, não pode deixar os fãs sem resposta.
6: Diego, tem algo pra contestar com a lei Fenomenal. Fenomenal, você disse que o Neymar não iria pra Copa.
0: É.
6: E não vai mesmo. Você também disse que não tem figurinha do Neymar no álbum da Copa.
1: Não,
6: e eu fiquei sabendo que tem. Inclusive na Band, o Léo Júnior anunciou ontem. E aí, não, Fenomenal?
1: Vocês acreditam em Papai Noel? Mas faz essa Mara Tassini bater os bolos e jogar no lugar do Neymar, bater no bolo do que o Neymar jogar, gente. Prepara aí, gente.
0: Ele não vai pra Copa mesmo?
1: Ele jogou hoje. Vocês acompanharam. Ele não jogou hoje.
0: Eu não sei.
1: Eu não sei. Era pra ele ter jogado, não jogou.
0: Eu não acompanho. Ó, o Murilo quer falar com você, ó.
7: Vocês acreditam em Papai Noel? Disse o cara dos amigos imaginários.
1: Gente, eu aprendi tudo com o Bando de Coruja, a sua rádio do seu jeito.
0: É isso aí, Ale, é isso aí. Tem mais mensagem pra você, Ale, vai.
4: Rapaz, se a mina me levar mesmo pra Portugal, você acha que eu vou estar ligando se ela vai me dar uva, se ela vai me dar laranja, se ela vai me dar maçã? Se liga, Ale.
1: Ô, Tatu, mas e sua música aí em chinês? Que você prometeu uma música em chinês, que todo mundo fala que nós somos... idêntico, eu, você e o Davi.
0: Meu Deus, imagina essa junção.
8: Fenomenal, você que é um dos repórteres mais influentes do Brasil.
0: Ali, ele é
8: do
0: mesmo.
8: Do mundo, né? Me responda uma dúvida aí. É verdade que o Chacrinha vai ter um programa exclusivo na Band?
0: O Chacrinha?
1: Não, mas aí é só com Além, gente. Só se for no Além.
0: Só no Além, só se for em mesa de mesa branca, né?
1: É, mas o IA faz tudo, né?
0: É, hoje em dia eu não duvido de mais nada.
1: O IA faz tudo.
9: Fala, Diego Lopes.
0: Olha quem chegou.
9: É a musa do verão, né? O City, hein? Pergunta aí pro nosso... Ale Fenomenal. Quando que vai ser o show do Nirvana no Rock in Rio?
0: Vai ter show do Nirvana?
9: Fala aí, o... Não,
1: o Nirvana, fala nisso.
9: É, ele vai fazer... a musa do verão.
1: Antes disso, ele vai ter um show dele no Pacaembu.
0: Do Nirvana?
1: Pacaembu, no Pacaembu não, no Morumbi.
0: Nossa senhora.
1: É no Morumbi, aí perto da Band, aí, galera.
0: Vai ter show do Nirvana no Morumbi?
1: Isso, já tá confirmado isso aí. Nossa. Agora curta. Quando, eu não sei, mas vai ter.
0: Você assistiu o filme do Michael Jackson?
1: Olha, eu vi pelo TikTok, só que ele não faz a dancinha que eu gosto, que ele faz lá do Rio de Janeiro. Michael, eles não ligam o que falam, Michael. Ai, meu Deus, eu fico imitando, gente, sensacional.
0: Como é que o Michael Jackson faz? Meu Deus do céu.
1: É um sucesso atrás do outro. Fala a verdade.
10: Ô, Digão, interrompendo o boletim do Fenomenal pra passar a previsão do tempo pra amanhã.
0: Vai.
10: Previsão do tempo é de muita chuva e o tempo volta a ficar melhorzinho depois de terça-feira. Se nada disso acontecer, vocês desconsideram essas informações. Você tá doido.
1: Não, mas peraí, você tá agora virando Maju Coutinho.

0: Diego, agora você...
1: Ó, oh, peraí. Vamos
0: quer... quebrar esse tabu até dezembro. Conhecer Maratacine. Maratacine.
1: Você quer ver o vídeo dela? Você quer ver o vídeo dela?
0: Sim, sim, me equivocou.
1: Vou mandar pra você. Peraí, calma aí.
0: Não, mas é sério, Maratacine. Eu tô esperando a sua lasanha até hoje.
1: Ele quer comer tua lasanha, Maratacine. E agora, Marta?
0: A Maratacine, pra quem não conhece, gente, mora aqui do lado dos Patos. Eu moro aqui no Jova. Ela mora no Lago dos Patos. É do lado.
1: É, eu moro do Lago dos Patos? Ah, então ela é rica.
0: É do lado, gente.
1: Não, só rico mora no Lago dos Patos. Na Vila Galvão, é isso?
0: Isso, eu moro no Jova. Ó, pertinho.
1: Pertinho mesmo? Ô, Maratacine, por que você não vai lá conhecer o Ale Fenomenal? Gravar um conteúdo com ele, hein?
0: É do lado, mas a Maratacine, ai, ali tem que marcar tempo. Eu até falei, vamos marcar pra nós louvar junto, Maratacine. Ele quer
1: louvar com você, Maratacine.
0: Aí ela falou, ai, mas eu tenho que usar o véu. Eu falei, mas o que tem a ver o véu com a boca?
1: Que isso, Alê? Mas que pregação é essa que você quer fazer como é com a boca?
0: Não, mas ela não vai louvar com a boca. É com a boca que ela vai louvar.
1: Ah, é com a boca que louva, é?
0: É com a boca, não é com a
1: Meu gente. Deus do céu, gente. Perdeu a nós, Deus.
2: A Maratacine pisca o olho? Todo mundo pisca o olho, animal.
0: Não, John Fatu, você tem que olhar pros dois lados, abençoado. Que você pode piscar pro lado ou pra trás o olho.
1: Ah, o olho de trás. Olha, peraí, tem notícias exclusivas chegando comigo, vagabundinho, vai.
3: Diego, trazendo aqui uma informação exclusivíssima. Nem o Fenomenal tem essa. Quem vai abrir o show do Nirvana no Morumbi vai ser o Charlie Brown Jr. Qual o chorão? Se detói,
0: não, só se for da lei, gente. E lembrando, gente, que vai sair o filme agora do Chaves, hein?
1: Filme do Chaves?
0: O filme do Chaves. Eu sou Nossa, contra.
1: Meu Deus.
0: Pra que o Chaves... Vai falar do quê? Do que o Chaves morreu na casa dele?
1: Eu não sei, eu não assisto Chaves, vai.
4: Eu acho que o Léo Fenomenal tá querendo é comer o bolo da Maratacine, viu?
0: Não.
1: Léo Fenomenal. Quem é o Léo Fenomenal, hein?
0: Não, mas deixa eu tentar te explicar, gente. Ela faz bolo de prestígio, a Maratacine.
1: Ah, ela faz vários bolos, ela fica a noite inteira não, fazendo bolo.
0: Mas é sério, Diego, o Jocim, que um dia vai trabalhar na rádio, o Jocim, que é o sonho do Jocim, você fala que é um Jocim, que era casado com a Jamaica, e eu já tô tendo uns podes aí. O Jocim falou que ia na casa da Maratacine, que é aqui no Lago dos Patos, até hoje. Essa Maratacine enrola e não marca.
1: Ela enrolou, né? Peraí.
5: Ah, eu gostava mais do John Tatum quando ele matava os leão.
1: Matava os leão?
0: Mas o John Tatum, gente, ele é apaixonado pela Palestrina.
1: Ele, até hoje? Não, não é mais.
0: Não, ele tem recaída pela Palestrina.
1: Ó, escuta a Maratacine, ó.
6: Ali, é só você marcar o dia. Aliás, todo mundo sabe que eu sou especialista em bater, né? Massa, bolo, esse tipo de coisa.
0: Ô, Maratacine, então vamos amanhã ou vamos sábado que vem, Maratacine?
1: Amanhã ou sábado que vem, Maratacine? Escolhe aí.
0: Escolhe aí o dia. Você tem meu zap, Maratacine.
1: Vamos fazer esse encontro aí. Vamos gravar conteúdo. Ah, André Surak não tá gravando mais conteúdo?
0: Tá, tanto que eu sigo ela tá casada com um cadeirante, que eu falei em primeira mão. Hein?
1: Mas ela separou?
0: Mas ela tá com o cadeirante lá, que era da Grupo Blanco.
1: Mas parece que ela montou uma igreja.
0: Mas montou a igreja, mas a perna dela funciona ainda.
1: Ei! Pera aí, cara.
2: Ele tava falando daquela piadinha lá, ô Diego, que eu fiz lá, pô, com um leãozinho de peste.
0: Ô, Tatu, saco de vacilo, não é assim não, cavalo. É ao contrário, abençoado.
1: Pera aí.
0: Não pode.
1: Vai, pera aí, tem... O Max quer falar com você, vai,
7: só
1: Max.
7: Só pra sair do Lago dos Patos, pra ir na Jova, onde o Ale Fenomenal mora, Jova Rural, o cara tem que pedir autorização pelo menos 30 dias antes, senão lá não entra não, Diegão.
0: Não, entra sim.
7: Não sobra nem a
0: eu nasci nesse bairro. Não tem o Lago dos Patos aqui, o Anselmo Brandi já veio aqui, o Anselmo cabeça de nós todos. Ele já veio, o Anselmeira, ele morava ali na Cantareira, eu passava de frente.
1: Tá, mas aonde que é esse bairro que você mora aí?
0: Eu moro aqui no Jovem, não tem um Jovem, não tem o Lago dos Patos aqui, o São Luís Gonzaga, moro em Jaçanã, se eu perder esse trem, isso aí agora, Afonso. Então é aqui no Jaçanã, gente.
1: Ah, no Jaçanã, não é Guarulhos, então?
0: É, mas é conhecido como Zona Norte, a nossa quebrada aqui.
1: Mas do que? Tem que pedir autorização do quê pra entrar aí, do Ibama?
0: Não, não tem autorização de nada, é só falar, conhece o

0: Pronto, é conhecido no bairro.
1: Ó, o Davi quer falar com você. Fala, Davi.
2: Fala, Davi. Ô, Fernando, o Davi, mano. Você sabe se a Shakira tá sozinha? Você quer flamenguista, sabia ou não? Eu quero ficar com ela aí, ela tá sozinha?
1: A Shakira tá solteira?
0: Não, tá solteira. Tá solteira, inclusive, Davi. Ela apoia os especiais, viu, Davi? Apoia nós, ela defende apoia nós. A nossa causa, Davi. Então apoia a Shakira. É
1: tá
0: nós.
1: Vendo? Será que ela tá no Tinder?
0: Ela tem TikTok também, a Shakira.
1: Ah, é? Você fala com ela ou não?
0: Não, eu sigo ela, só que ela não entende o que eu falo,
1: É, lógico que ela entende. Ela fala meio esquisita, ela fala brasileiro um pouco, não fala?
0: Só que quando ela fica nervosa, ela fala em outras línguas, aí não dá pra entender.
1: Ah, olha lá.
3: Ô, Diego, quer quanto no Pix? Agora, pra fingir que a ligação caiu.
0: Tatu Cavalo, vai ficar uma semana de fazer igual aquele programa lá da Globo, na geladeira.
1: Você vai ficar na geladeira, é verdade. Fala, meu querido.
4: Desmentindo o fenomenal. A Shakira não tá sozinha. Ela acabou de confirmar no Instagram dela que ela tá tendo um caso com aquele ator famoso brasileiro, Kid Bengala. Você tá torto?
1: Que isso?
0: Ah, mas você acredita? É mais fácil ela namorar o Fábio Júnior.
1: Oh, o Fábio Júnior é bom. O Fábio Júnior é dos melhores.
0: O caçador do que...
1: Caçador.
0: De brincadeira.
1: Gente. Olha, mais alguma notícia, não?
0: Tem essas notícias, a casa do patrão foi um fiasco, flopou, pode falar que flopou. Que
1: flopou mesmo? Ninguém tá assistindo aquela bosta?
0: Não, tá subindo, é igual quando você toma um remédio e não sobe. Então,
1: tem que tomar Viagra.
0: Exatamente, não
1: Meu
0: sobe.
1: Meu Deus do céu, gente. Fala, Irã.
5: Pô, mas esse Mick vagabundinho aí tá fofoqueirinho pra caramba, hein? Só ele atrapalhando a reportagem do Fenomenal, velho.
1: Ele tá desmentindo.
0: Isso é a audiência do Bando de Coruja, gente. Não atrapalha em nada. Os ouvintes é o que dá audiência pro programa.
1: É verdade. Abraço, Ale.
0: Merci beaucoup, I love you.
1: Ah, merci beaucoup, I love you. Nosso repórter especial, Ale Fenomenal. Qualquer momento ele volta com mais notícias e informações da cabeça dele.
6: Bom dia, Diegão. Bom dia, Fernandão. Vigilante da Madrugada, tudo bem?
1: Beleza.
6: Você é louco, fenomenal aí, ó. Onde o cara mora? Java Rural. 50 ladrão por metro quadrado.
1: Que é isso, cara?
6: E é sério isso aí, viu, Diegão? Só tem ladrão nesse lugar.
1: Que é isso, cara? Não fala isso da quebrada dele. Eu não sei onde é. Java Rural. Eu nunca ouvi falar. Eu já morei em Guarulhos. Não é Guarulhos, né? Eu já morei em Guarulhos, mas Java Rural eu não conheço, não.
7: O legal é que o Ale Fenomenal, ele sabe, ele tem ciência que ele é especial, né, cara? E ele tem uma causa pra lutar.
1: Você viu? Ele falou, o Davi, ela apoia a nossa causa. Bom dia, Jessiquinha. Você tá bem, Jessiquinha?

0: nada, a Java Rural para cima do 12, ele só tem bunda mole ali. Eu já rodei muito de madrugada ali, eu não gosto mais de rodar em São Paulo, mas ali só tem bunda mole, os trouxas ali.
1: Vai lá agora então, vai, tá chamando lá.
2: Ô Diego Lopes, eu achei hoje um fenomenal, bem posturado, cara.
1: Você viu?
2: Eu acho que ele anda estudando mesmo esse negócio de jornalismo, viu?
1: Ah, cada dia
2: posturado, tá, falou que o mic não atrapalha em nada, isso faz parte do programa. Falou da causa dele, eu achei hoje bem bacana, um fenomenal, não.
1: Oh, muito bom, muito bom. Ô Jessiquinha, o que você tinha? Você falou que tá melhor, né? O que você tinha?
3: Bom dia, Diego. Trabalhando no domingo. É isso mesmo. Não acredito.
1: Pois é, tô aqui.
3: Deixa eu te falar. Tô te seguindo lá no Instagram.
1: Ah, tá?
3: E tá tiozão gostoso, viu?
1: Que isso, Jessiquinha? Que isso, menina? Tiozão gostoso? Ah, pera aí, Jessiquinha, pera aí. Tiozão gostoso? Nossa, isso acabou comigo.
4: Encontramos ele, o rei do...
1: Eu sou tão jovem pra ser tiozão gostoso? É fã ou hater, hein? Nossa, mano.
5: Diego, Java Rural é um complexo de... onde tem um complexo de comunidades, Diego. Começa no Jardim Fontales, Jardim São João, Jardim Hebron... É, Filhos da Terra, entendeu? E Jova Rural fica bem no meinho, assim, Diego. Se você cair lá dentro, você nunca mais vai ser encontrado. Pode ter certeza disso.
6: Excelente colocação do Irã Duarte. E os parabéns vai pro psiquiatra, né? Excelente medicação aí, tá dando resultado. Jessiquinha, vai dormir que hoje não tem aula, menina!
1: Ei!
7: Fala aí, ô tiozão da Suquita. Põe aquela blusinha de lycra. É lycra que fala? Tá calor, né? Lembra do comercial?
1: Ah, é, é, é. É, botar um pullover nas costas. É o tios da Suquita, né? Não sou não, né, Jéssica? A outra Jéssica tá falando que eu não sou tiozão nada, que eu só sou gostoso.
8: Ô Diego, tá sabendo que você não vai pro céu, né, ô vagabundo?
1: Eu?
8: Que bom dia, Jessiquinha.
1: Ei!
9: Ô Diego, você vê que o Alê Fenomenar é um chapadinho das ideias do bem, do paz e amor. Você que o pessoal critica ele, se esquiva e responde com educação, né?
1: Lógico!
10: Feliz Dia das Mães. Pra você, Diegão, é o velho lixo sai cachorro.
1: Hoje
10: é
1: dia das mães?
10: É, saudade da rainha. Saudade da rainha. Não tenho mais ela. Mas deixa uma mensagem aí. Quem tem mamãe, dá valor enquanto está com você. Enquanto ela está nesse plano aqui ainda. Porque depois que partiu, querido, não tem mais jeito não. Tá bom? Dê valor à sua mãe. Porque a palavra de Deus fala que aquele que honra pai e mãe tem dias prolongados na terra. Tá bom? Um abraço do velho do lixo, sai cachorro!
1: Ô, velho do lixo, mas peraí. Hoje não é dia das mães. Eu acho que você tá só uma semaninha adiantado. Eu já tava desesperado. Falei, gente, cadê? Não comprei nada pra minha mãe, coitada. Eu já imaginei minha mãe chorando.
8: Tá louco, velho? Você me assustou. É domingo que vem, vagabundo. Eu já ia pegar uma caixinha de bombom aqui na Oxxo.
1: Meu Deus, que susto, velho. Tá louco, doido? Eu falei, gente, sabe aquela dorzinha no coração? Meu Deus, velho, não liguei pra minha mãe. Não comprei nada pra ela. Eu já tava nessa também, ó. Meu Deus, eu vou roubar um bandinho desse pra dar pra ela. Dia das Mães, louco.
2: Eu acho que alguém jogou fora uma placa Dia das Mães do ano passado no lixo e ele leu, acho que é hoje.
1: Ai, fala, Jessiquinha.
3: Diego, tô tão carente, minha cama está tão fria. Alguém pode esquentar?
1: Calma, Jessiquinha, calma.
8: Vamos trocar o nome do velho do lixo pra velho da maconha. Semana que vem só doido.
7: Ah, eu nem me preocupei, que eu quero levar a minha mamãezinha, eu quero falar assim, ó, pra ir no shopping, a hora que for sair, eu falo, na volta nós compra, tá, bebê?
1: A hora da vingança com as mamães. Leva a mãe no shopping, boa ideia, hein? Leva a mãe no shopping no dia das mães, não compra nada pra ela. Fala assim, ó, na volta a gente compra. Ou então fala assim, tem em casa.
11: Legal, cuidado com essa Jéssica aí, que isso é enrascada, isso é B.O., viu? Eu já caí numa enrascada dessa.
1: Será?
11: A menina chegou, conversinha mole, falando que era de maior, mandou uma foto pra mim, aí daí a pouco chegou o perfil de um WhatsApp com um escudo da Polícia Civil. Era golpista, querendo dinheiro. Cuidado, nega. Eu não vou chamar velho do lixo, vou chamar de Ada. Vai tomar naquele lugar. Cuidado com essa Jéssica, Diego. Você viu essa mensagem aí? Que tá tão... Ela falou que tá tão carente, procurando alguém pra esquentar. É a mesma mensagem que ela mandou semana passada.
1: Não é, não é, não é. Ela me chamou de tiozão gostoso.
3: Deixa eu te falar. Tô te seguindo lá no Instagram. Eita, tiozão gostoso, viu?
1: Ah, tiozão gostoso. Ela falou que eu sou um tiozão gostoso. Ah, Jessiquinha.
12: Diego Lopes, quando a esmola é demais, o santo desconfia. Essa Jéssica aí é santa do pau oco, viu?
1: Do pau torto. Será que é? Mas ela parece, ela mandou a fotinha aqui, ó. Quer ver? Dá tempo, gente, de fazer? 10 segundos? Deixa eu ver. Não dá, não dá. Poxa, e agora, hein? E agora, hein?
8: Não, não, tiozão gostoso é lá na outra rádio. Aí, aí.
1: Eu tô devagar, essa hora eu tô devagar, mano, eu não entendi.
11: Você é burra, ela te chamou de velho.
1: Que velho, sai daqui. Tem uma diferença de velho gostoso pra tiozão gostoso. E tendo gostoso no final, pode chamar até de caduco.
12: Dá sim, Diego Lopes, o estúdio não ficou cheiroso, faltam 5 minutos pra terminar o programa e 10 segundos é muito pouco.
1: É.
8: Então vai, tiozão gostoso.
1: Ah.
8: Então vai.
1: Dá tempo então? Dá tempo.
8: E nem soltou a hora do tatu.
1: Dá tempo então? Arroba Diego Lopes, Diego com Y, Diego com Y, 10 segundos, só 10, só 10, só 10, vai. Não, apertei o botão errado. Quem mexeu nos meus botões, hein?
13: Doente de amor.
1: Não, essa aqui também não.
8: Chegou na casinha.
1: Não, não é essa.
14: Oh, dona de casa.
1: Cadê? Ah, vai essa mesmo. Não dá, não dá. Já não deu, já não deu. É, não deu, não deu. É, talvez eu coloque 5 segundos lá no final. Mas agora tem que disfarçar, porque ele está chegando. Ele está chegando. A Mel Bananas, que foi correndo olhar no calendário, assustou o véio do lixo, assustou todo mundo. Não, ele chegou sério. Feliz Dia das Mães aí pra você, dando Feliz Dia das Mães pra mim. Será que tá louco, véio do lixo? Olha lá.
10: Consegui assustar vocês, né?
1: É, lógico.
10: Ai, caramba, tô aqui no
1: circo. Ah, vai dizer que isso aqui só se dá sustinho.
10: Gente, hoje, cara, tô descansando um pouquinho. Tô com um gardenal na cabeça, tô doidão, maluquinho, tô doidão.
1: Percebemos.
10: Maluco aí, né?
1: Percebemos.
10: Consegui assustar vocês, né?
1: Assustou só um pouquinho, só.
10: Ai, caramba, tô aqui no sítio hoje, cara.
1: Ó, oh, já entendi.
10: Tô descansando um pouquinho.
1: Já entendi.
12: O estúdio ficou cheiroso. Bom dia, Tadeu. Por que tá sério? O joystick do seu videogame quebrou?
1: É, não. Ainda, pior é que ainda não. Tô ficando preocupado. É, pior que ainda não. Tô ficando preocupado. Se acabar a trilha e ele não chegar, eu fico preocupado. Deixa eu ver, 58, não, ele sempre chega a 58. Chegou! Chegou! Cara, será que esse cara nunca vai atrasar? Bom dia, Tadeu!
15: Bom dia, Diego! Nossa, subi. Dois lances de escada.
1: Tá morrendo aí.
15: Cara, pior que eu cheguei há um tempinho já, viu?
1: Ah, é? É sempre assim,
15: tava
1: né?
15: Tava conversando água lá com a Stephanie Toso na Band News, velho.
1: Ah, a Stephanie faz a gente perder a noção do tempo, viu? Ah, ela faz perder a noção do tempo.
15: Gente,
1: e aí, tranquilinho? Calma, que é hoje? Domingo, cara. Feliz Dia das Mães pra você.
15: É hoje?
1: É hoje.
15: Feliz Dia das Mães!
1: É.
15: Não, é semana que vem, né? Não, é na outra semana.
1: Ai, cara, cara. O velho do lixo mandou aqui do nada, assustou todo mundo, velho. O Irã quer falar com você, ó.
2: Diego Lopes, o Tadeu 007 do rádio. Ele é pontual. Ele bate até no Eli Correia.
1: Ele é, cara, ele é.
15: Não fala assim.
1: Nunca vi atrasando, cara. Como é que pode o negócio?
15: Cara, tem um tempo que eu não atraso, hein? Nada. É, né? Deve ter pra mais de 10 anos, acho.
1: Olha só, é, mano. É. Caramba, mano.
15: Aqui é compromisso, cara.
1: Tá vendo?
15: Compromisso com a sacanagem.
1: Isso é um exemplo a ser seguido.
15: Compromisso com a besteira.
1: É, rapaz. E vai começar a partir de agora que eu tô indo embora e vou deixar tudo com ele aí.
15: Fica aí, cara.
1: Não, já deu já pra
15: mim.
1: Já deu pra
15: já
1: mim.
15: Já deu, sou eu.
1: Já deu. Tchau.

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5: Bom dia, são 5 horas 4 minutos, gente. 5 e 4 horas de Brasília. Bom, bom, bom, bom. Bom dia, bom domingão, bom fim de semana. Vamos lá que tem melhores momentos do Band Bom Dia entrando no ar agora.
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0: 5 minutos, hein? Ah,
1: é só chegar. É só chegar. Chega.
0: Às 5 horas, 5 minutos, horário de Brasília. Bom dia! Olha, domingão, hein? 3 de maio de 2026. E esse dia seja
1: todo de amor e alegria.
0: Pra você, ouvinte Band FM, que está de plantão, pra você que está voltando da Esbórnia, pra você que está em casa acordando pra ir trabalhar, tá de plantão hoje. Tamo junto nessa, hein? Bom dia pra você que é do Band Coruja e emendou aqui com o Band. Bom dia, obrigado, viu? Obrigado pela preferência. Você esteve na companhia gostosa do Diego, né? Olha, Maratazine, bom dia. Bom dia também pro Tadeu, meu xará, né? Bom dia, meu querido. Forte abraço pra você. Excelente domingo, viu?
2: Bom dia, Tadeuzinho. Bom dia. Vinícius Padre aqui. Você tá bom?
0: Bom.
2: Ótimo domingo aí pra nós.
0: Pra gente. Valeu, meu querido. Tamo junto. Tudo de bom pra você, hein? Abraço, bom domingo.
3: Bom dia, Tadeu Correia. Aqui é o Edson Nicomedes de Uberlândia. Opa. Um ótimo domingo abençoado pra nós. Terminando mais um turno, na graça do Senhor Jesus.
0: Amém.
3: Um grande abraço, meu amigo.
0: Um abraço pra você. Vai com Deus, hein? Bom descanso pra você daqui a pouco, cara. Tudo de bom. Ó, quem tá acabando o plantão também é o Júnior. Júnior Zanon. Bom dia, Tadeu. Acabando o plantão, hein? Um bom descanso pra você também, Júnior. Abraço pra você, abraço, Robertinho. Tudo de bom!
4: Oi, olá, bom dia, Tadeu. Bom dia, bom domingo pra você. Um ótimo trabalho. Valeu, Tadeu. Um abraço, tchau.
0: Valeu, Zé. 5 e 7 agora, gente. 5 e 7. Marrom tá com a gente também.
5: Bom dia, Tadeu. Bom dia.
0: Bom dia.
5: Marrom.
0: Fala, Marrom.
5: De Ribeirão Preto.
0: Fala, Marrom.
5: Vamos que vamos, hein?
0: Tamo junto.
5: Bom domingão aí pra todos nós.
0: Valeu, meu velho. Bom domingo pra você também.
6: Nossa! Mas cheirão de cu! Cheirão de cu fedido, meu! Não!
0: Vamos lá, gente. 5 e 8 aqui. Marcelo, me prende!

0: cortado pra mim?
1: Tá cortado pra você.
0: Qual é a câmera
1: você?
0: Que tá em mim? Que
1: eu não câmera gosto... número 3, por
0: câmera
1: gentileza.
0: Câmera número 3. Só que veja bem. A gente vem fazer o programa. Primeiro lugar, bom dia pro senhor.
1: Muito bom dia, Marcelo Me Prende.
0: Muito bom dia pro senhor e pra senhora. Olha só, você falou câmera 3. Câmera na hora, olha o movimento que eu fiz, ó, ó. Onde tá a câmera 3, ó?
1: Já tá... Aí, tá, tá lá no balcão.
0: Tá, tá, vai isso, filma a porta pra quem chega. Vou pra câmera número 14, aquela lá de frente. Tô obrigado por toda a sua audiência. Nós aqui falamos a verdade, doa quem doer. Eu sempre fui de verdade aquele que nunca tive medo de colocar o meu... Peraí, Marcelo. Meu dedo na ferida.
1: Você coloca o dedo na ferida e aponta as mazelas da sociedade, Marcelo.
0: Eu sempre fui em cima dos casos. Vamos já direto no caso, se tem alguém aí que mereça ser falado.
1: Eu quero que a sua memória puxe aí um caso que te marcou muito. Sabe aquele caso, Marcelo Me Prende, que por mais que você seja experiente, às vezes você deita de noite, coloca a cabeça no travesseiro e vem esse caso na sua mente, você se lembra, porque te arrepia até hoje. A maldade humana, sabe, a figura execrável da pessoa que você entrevistou. Conta, puxa pra gente da memória uma história que te arrepia até hoje.
0: Eu estava na minha redação. O ano 1987. Eu e a minha Olivete. 1987. Eu, Marcelo Me Prende. Quero dizer que de verdade, neste momento vou em cima de uma história que vai marcar a... Enroscou a tecla. A época e você vai acompanhar comigo. Quero dizer que... Só um minutinho. Deixo registrado o papel aqui nesta carta a minha vontade de querer fazer... essa matéria. Difícil aqui, hein? Vamos colocar óleo aqui. Ó o papel, ó. Ó que merda. Assinado Marcelo Me Prende. Carta feita. Deixei o papel em cima da minha mesa, ali na redação daquele jornal o qual eu trabalhava. Sai eu e Oswaldinho, o motorista da viatura do jornal. Sempre juntos, que Deus o tenha. Oswaldinho morreu numa briga num bar, jogando sinuca.
1: Meu, que morte estúpida, hein?
0: Tacada aqui na nuca.
1: Meu Jesus!
0: Uma aposta besta. Lembra o negócio de ficha? Paga
1: lembra,
0: ficha.
1: Lembra, é.
0: Uma pena, Oswaldinho era o mínimo.
1: Teve de morte disso aí nos anos 90, é loucura. Teve
0: muita morte. Eu avisava pra ele, sai dessa vida, mas não tinha jeito. Eu e Oswaldinho fomos para uma entrevista que talvez seria uma entrevista que marcasse uma vida. E assim aconteceu. Até hoje eu lembro desta entrevista. Arrepia só de lembrar. Uma mulher. Uma mulher acima de qualquer suspeita. Linda. Chamava a atenção. Naquela época, uma mulher que usava uma mini saia acima do joelho realmente era destemida. O nome dela, Silvinha.
1: Não. Não, não é a que eu tô pensando. Não, não, não, não é ela. Ela vai voltar a assombrar as nossas vidas, Marcelo Me Prende. Que Silvinha que você tá falando?
0: Silvinha. Nome de batismo Silvia. Conhecida como Silvinha, vulgo Silvinha Chavasca.
1: Não! Não, não, não, não, não! Me arrepiei só de lembrar dessa mulher.
0: Eu sei. Olha, tô toda arrepiada. Uma mulher... que não tinha medo. Uma mulher que não tinha dó. Uma mulher que quando tinha que fazer alguma maldade não pensava duas vezes. Silvinha Chavasca era terrível. Nós fomos para uma entrevista. Ela morava num flat no centro da cidade, chamado Boca do Lixo.
1: Ah, lembro, lembro.
0: Silvinha Chavasca estava nos esperando para essa entrevista. Uma entrevista ao qual ela solicitou o repórter que ela queria. Eu, Marcelo, me prende.
1: Tem bandido que escolhe, não, repórter que quer.
0: Credibilidade. Chegando lá, eu falei pro Oswaldo. Foi nesse dia que o Oswaldinho morreu, viu?
1: Mentira.
0: Que eu falei. Você lembra quando os nossos pais iam fazer alguma coisa, dava dinheiro pra gente ficar no fliperama?
1: Aham. Meu pai, quando ia tomar umas cachaças pra me deixar em paz, me dava umas três fichas lá, hein?
0: Eu lembro disso. A gente ia jogar flipper, Cavaleiro Negro, eu adorava. Cavaleiro Negro, caçapa pronta. Eu dei dinheiro pra ele jogar sinuca. Oh. Foi nesse dia que ele morreu.
1: Que coisa, olha aí.
0: Tacada aqui, não, não foi uma só. O cara segurou na ponta mais fina e deu com a grossa aqui. Você já tomou uma grossa na nuca?
1: Ainda não. Olha o efeito borboleta aí, ó.
0: Silvinha Chavasca, me esperando. Eu apertei aquele interfone. Uma voz. Quem é? Só de ouvir a voz, eu já me fiquei ali. Sou eu, Marcelo, me prende. O barulho da tranca eletrônica destravando, taleque. Eu abro aquele portão e entro. Um corredor sombrio, escuro, úmido. Sabe aquele corredor? Parecia que eu tava entrando num filme de terror.
1: Sim, sei.
0: Passos que eram ouvidos como se você pisasse em água. Umidade. Porta de número 214. Uma vez. Duas vezes e nada de abrir a porta.
2: Ô pessoal, vocês não vão abrir pra mim?
1: Ah, é você?
0: Peraí, Pidonça, eu tô fazendo quadro.
1: Eu achei
0: aqui
1: que era da história.
0: Eu também achei que era da história. Peraí, pô. A gente já vai abrir. Fica aí um pouquinho.
1: Segura a onda aí.
0: O Marcelo tá contando a história da Silvinha Chavasca.
2: Tá bom, daqui a pouco vocês me chamam.
1: Chama.
0: Pô, eu pensando que era
1: tranquilo.
0: A porta se abriu, eu entrei, lá estava ela, sentada naquela mesa. Aquele ar sombrio, fumaça no ar. Ela estava fumando. Uma mulher diferente. Silvinha Chavasca era uma mulher diferenciada, até porque Silvinha Chavasca era cabeluda.
1: Naquela época, os cabelos das mulheres eram um cabelo bonito de mulher, era aquele tufo, né?
0: Fazia aquele cara, ela fazia, sabe? Chamavam de ninho.
1: É.
0: Ela tinha, a Silvinha Chavasca, com aquele cabelão, chamava atenção. Uma outra coisa, uma mulher diferenciada. Quando eu olho, você sabe, tinha cabelo debaixo do braço.
1: Ah, ela não se depilava.
0: Não se depilava. Silvinha Chavasca tinha cabelo debaixo do braço.
1: Que interessante, hein?
0: Eu sento. Eu ouço uma voz, quer café? E aí, aceito ou não aceito? Olha que situação.
1: Podia
0: que eu
1: ser
0: me
1: uma arapuca ali, hein?
0: E não é que ela falou um quer café com educação. Ela quer café olhando no meu olho. Gente, lembra quando eu falei que ela usava a mini saia? Ela me dá uma cruzada de perna bem na minha frente. E eu vejo a Silvinha Chavasca cruzando as pernas. Ela estava sem lingerie.
1: O quê?
0: Era o modus operandi dela. Ela te seduzia. Ela te provocava. Ela estava com, sabe aquele tomara que caia?
1: Sei, sei.
0: E aí o que que ela fazia? Quando eu entrei, eu já vi. Ela deu uma baixadinha, ficava metade biqueta, metade tomara que caia. Você via metade do ovo estalado. Porque pareciam, sabe aqueles ovos que queima a borda?
1: E quer dizer, você foi atraído pra uma armadilha.
0: Armadilha. E homem já sabe como é que é. Eu tentei já ir preparado, mas quando ela cruza a perna, que eu vejo o ovo estalado pela metade. Ela pergunta, vamos começar. Eu peguei um bloquinho que eu tenho até hoje. um bloquinho de notas que eu guardo comigo. E comecei a anotar. As perguntas começam: Silvinha, por que que você entrou neste mundo do crime? E aí, ela me demonstra algo que realmente mexia com a cabeça dela.
1: O que que ela respondeu pra você, Marcelo?
0: Ela tinha guardado em sua memória algo terrível quando criança.
1: Sempre assim.
0: Trauma.
1: Sempre existe um trauma escondido lá na época de infância. Cria o bandido, cria o vilão, né?
0: Ela teve um caso com um homem chamado Ailton Pinto. Ailton Pinto e Silvânia Chavasca. Eles tiveram um caso. Pinto e Chavasca, eles se reuniram. Um homem violento. Um homem sem escrúpulos. Um homem que não tratava a mulher como a mulher deve ser tratada. Um dia, ela pega este seu noivo que quase virou marido. Ela pegou o Pinto com outra. Quando ela olha, era a irmã dela.
3: O quê?
0: Aí que tá os traumas. A irmã dela, quando ela entra no quarto, ela vê a irmã abraçando o Pinto. O Ailton. Ailton Pinto. Ela vê a irmã ali, sabe? Aquele abraço apertado no Pinto. A irmã tava de costa. A irmã não vê Silvinha Chavasca chegando. Chavasca, quando entra, o Pinto tenta se desvencilhar da irmã. Mas já era tarde.
1: Não é isso que você tá pensando?
0: Aquela frase, não é isso que você tá pensando. Silvinha, ela comete o seu primeiro crime. Uma faca afiada. O que ela faz? Eu vou falar o que ela fez, você já vai entender. Ailton Pinto, daquele dia pra frente, fica só Ailton. Ela conta essa história. Quando eu volto pra cena original à frente dela, Silvinha Chavasca está nua na minha frente.
1: Que isso me prende?
0: Quando eu olho pra ela, eu achei de verdade. Gente, vocês imaginam uma coisa, minha cabeça tava na história. Quando eu volto pra realidade, eu vejo Silvinha Chavasca pelada na minha frente. Quando eu olho, que a minha mente começa a sair daquela imaginação que eu tava, do Ailton, que não era mais Ailton Pinto, que tinha perdido o Pinto, que eu volto e olho pra Silvinha de pé pelada.
1: Aliás, eu olho... me prende, desculpa interromper. Tem ouvinte querendo saber o nome da irmã da Silvinha Chavasca. Que não foi citado na história, não sei se é pra proteger a testemunha, não sei.
0: Aninha Bolas de Ouro.
1: Ok, prosseguindo.
0: Quando eu olho pra Silvinha Chavasca nua na minha frente, que eu olho de repente, eu vi a Silvinha de pé e perguntei: quem é esta menina que tá de pé na sua frente? É sua filha? É sua sobrinha? Quem é esta menina que está de pé na sua frente? Que eu só vi, sabe aquele cabelo comprido? Sim. Eu olhei e falei: quem que é essa menininha? O cabelo ia até a altura do joelho dela. E aí eu percebi o que que era. Silvinha Chavasca não se depilava.
1: Gente, posso falar? Vou ter que tomar remédio pra dormir hoje. Vou ter que tomar remédio pra dormir.
0: Eu não durmo até hoje, você acredita? Eu tenho pesadelo.
1: Eu imagino, me prende, eu imagino.
0: Eu tenho pesadelo. Na hora que ela falou que não era uma menina aquilo, eu falei, não é possível. Um dia eu conto a segunda parte da história, gente. Que ela me dá uma escova pra eu pentear. E assim, são histórias que ficaram pra história. Eu volto qualquer dia. Tchau.
1: Tchau, Marcelo. Tchau, Marcelo.
0: Que história, velho.
1: Cara, que loucura, hein? Que desespero, velho. Nossa, cara. Só de imaginar a Chavasca.
0: É, meu.

0: Band, bom dia. São 5h27, bom domingo, bom fim de semana.
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0: Band FM, Henrique e Juliano, na hora da raiva, aqui nos melhores momentos do Band. Bom dia, atenção para o remake do Titanic que eu, Homem Vinheta e Pidoncio realizamos aqui nesse programa maravilhoso. Isso aqui, ó, é digno de Oscar, viu?
1: Band, bom dia!
2: Ei, Wolsey! Eu tô lembrando do navio do Titanic, da história.
0: Peraí, eu vou colocar a música pra você.
3: É, cara, se for pra fazer, faz direito.
0: A sua
3: então.
0: Interpretação, ela é linda, cara. Ela é linda.
2: Então vamos fazer o seguinte, vamos fazer melhor?
0: Vamos.
2: Eu acho que por perfil de atores, eu vou ser o Jack e você a Rose, tá?
0: Mas por quê? Eu queria ser o Jack.
2: Não dá. Ele é bonito.
0: O Jack morre, pra quem não
2: viu. E ele é bonito, né?
0: Pra quem não viu o filme, o Jack morre. Como é que é?
2: Ele morre.
3: Peraí, cara, você não viu o filme? Todo mundo viu o filme. Ele morre. Inclusive, fica a pergunta aqui que todo mundo fala. Cabia ele naquela tábua?
0: Cabia ele na tábua. Ele poderia estar vivo?
3: Nem se fosse... Vamos supor. Supor que fosse só ela que coubesse. Ficasse em cima dela.
0: Exatamente.
3: Eles já tinham transado no carro.
2: No carro ou no navio? Eles estavam no navio. Mas tinha um carro dentro do navio.
0: Tinha um carro dentro do navio. Aquela cena maravilhosa do todo...
3: Nossa.
0: Né?
3: Suado o vidro
0: ali, a mão passando.
3: Ela
0: e eles,
3: bate a mão.
0: E eles fazendo aquele amor gostoso.
3: Nossa, aquela loucura. Porque eles se conheceram no navio.
0: E aí ele era da ala pobre,
3: ela ele milionária.
0: Era, exatamente.
3: E aí ele pegou ela. E aí aquela loucura.
2: Vamos fazer que cena? Aí a gente precisa retratar uma cena.
0: A cena I'm the King of the World, né? Inclusive com seu inglês. Ele fica na ponta do navio, sabe?
2: Sim, que é.
0: The King of the World.
2: Encontra com ela, ela tá querendo se suicidar.
3: Isso aí, suicidar.
2: Vamos lá?
0: Vamos lá então.
2: Atenção! Ô. Pessoal, o ouvinte. Parou tudo. Vamos fazer direitinho. O ouvinte, ele vai participar desse filme.
0: Mentira.
2: Vai. Eu quero que o ouvinte seja a tripulação.
0: Tá bom.
2: Tá, a tripulação. Ou os passageiros.
0: Tá.
2: Cada ouvinte vai ter uma fala. Então você que tá ouvindo agora, gente, você vai mandar um áudio pra nós. Você imagina que você é um personagem do Titanic.
0: Imagina só.
2: Você só manda a fala, tá?
0: É.
2: Tipo assim, gente, o navio tá afundando.
0: É. Ah, é um iceberg.
2: Isso, ou sei lá. Ah, gente, olha, tá dando peixe, tô pescando aqui. Entendeu? Você vai inventar uma frase. Você é um personagem do navio.
0: Tá.
2: Enquanto eu e o Jadeu estamos interpretando o Jack e a Rose, nós vamos colocar de fundo as suas falas.
0: Perfeito.
2: Tá?
0: Perfeito.
2: Então o ouvinte já começa a mandar. Qual é o número, Jadeu?
0: É 11999919197.
2: Não fala nome, não fala nada. É só você tá atuando, lembra?
0: Você é um tripulante do Titanic.
2: Gente, por favor. Jack, aqui tem banheiro. Vocês vão fazendo os textos que vocês quiserem, tá bom?
0: Perfeito.
2: E o Jadeu vai soltando aí. Ok, Jadeu?
0: A cena, ela começa então. O Jack pega a Rose tentando se jogar no mar, é isso?
2: É, você vai estar lá, Jadeu, você é a Rose, tá? Então você vai estar lá olhando pro mar e falando coisas que você quiser falar. Tipo, pra minha vida não tem mais sentido.
0: Tá bom.
2: E eu chego.
0: Tá.
2: E nisso tem os passageiros que estão falando em volta ali, ok?
0: Tá bom.
2: Atenção, silêncio no estúdio.
0: Atenção, gente!
2: Vamos lá, a figuração tá pronta?
0: Tá pronta, okay. Figuração, ouvinte.
2: Efeitos especiais, ok.
0: Tá, ok.
2: Beleza? A luz, ok? Vamos lá, atenção, okay. Silêncio no estúdio.
0: Atenção.
2: Nós vamos gravar, pô! Peraí, calma, segura. Ok, vai atenção, vai luz.
0: Me dá o mar.
2: Dá o mar, barulho de mar. Ok, barulho de mar, ok. Vem música.
0: Cadê o som?
2: Vai música, atenção, silêncio. Ok, vai luz. Câmera. Action.
4: A minha vida não faz mais nenhum sentido. Eu tô aqui nesse navio luxuoso. Mas a minha mãe, aquela bruaca, não deixa eu dar pra quem eu quero. Eu não aguento mais meu marido. Que desgraça de vida.
2: Rose!
4: Jack!
2: Não faça isso! Rose!
4: Jack, não se aproxime!
2: Não faça isso, calma!
4: Não se aproxime, Jack!
2: Calma, Rose, calma, eu tô aqui! Calma! Você tá pensando em fazer? Você é louca! Você é doida da cabeça, Rose! Olha pra você! Por que você tá tentando fazer isso, Rose? Saia daí, agora! É perigoso!
4: A minha mãe é aquela broaca! O meu marido é aquele corno!
2: Não, nisso eu concordo com você! Labru, a couve é chata tua mãe, viu? Aquele corno também, eu vou te falar, hein? Ou que você foi arrumar pra cabeça também. Devia ter nascido chocadeira. Não faça isso, Rose. Eu vou me aproximar de você, hein?
4: Jack, por favor.
2: Não faça isso. Segura. Segura Jack. No cano, segura no cano.
4: Jack, eu vou pular, Jack.
2: Não, não pula.
4: Eu vou pular, Jack.
2: Não pula. Não pula que o mar tá limpo. Não faça isso, Rose. Não faça isso. Você tá rindo ou tá chorando?
4: Eu tô chorando.
2: Rose, a vida é tão linda pra você fazer isso, meu amor. Você sabe que... eu sempre quis estar com você. Não. Você sabe que... sempre meu olhar foi pra você. Você lembra aquela vez que você tava apagando o peitinho?
4: Jack! Jack! Você é pobre, eu sou rica! Jack, as nossas vidas, elas não se cruzam!
2: Lasque-se! Lasque-se!
4: Eu como caviar, você coxinha!
2: Aí a gente escolhe. Você pode escolher. Ou você fica pobre, ou fico rico com você.
4: Jack! Jack, vem cá, me abraça!
2: Não, não, não, não. Nós não temos nada aí.
4: Tem.
2: Então vai, vai soltando, vai soltando. Jack!
4: Oi, pois não.
1: Olha lá, acho que essa louca vai pular, hein?
2: Ei, não se intrometa. Fica de longe. Só eu posso evitar ela. Não, não, não, não, não, não se aproxime.
5: Tô apertado, quero cagar no teu banheiro desse navio.
2: Ô, meu querido, olha aí, ó. A mulher tá querendo se matar, que você tá querendo cagar? Você é hora de cagar, filho? Vai pra lá.
4: Sai
2: daqui.
4: Sai, fedido.
2: Calma, Rose, calma.
4: Sai, fedido, eu vou pular.
2: Calma.
1: Vai, Jack. Dá o cano pra ela segurar, Jack.
2: Calma. Ei, ei, ei. Eu gostaria que você não se intrometesse. Rose, olha pra mim.
4: Pois não.
2: Não, não faça isso.
4: Jack.
2: Eu vou me aproximar, você não faça isso.
4: Assim que você se aproximar, não dê mais um passo.
2: Não faça isso.
4: Eu vou me jogar.
5: Ô, Jack, quer dar uma engraxada no sapato não, pra ficar mais bonito na hora de pular?
2: Ô, animal, não sou eu que vou pular, é ela. E outro, eu tô de tênis. Calma, Rose, Rose, eu acho que... que se você fizer isso, eu faço junto, não faça isso. Eu acho que o mundo pode acabar se você fizer isso. Eu pulo com você.
4: Você pularia junto comigo?
2: Pularia, Vitão.
6: Não será que vai ter colete salva-vida pra todo mundo nesse navio?
2: Vai dar uma olhada lá, filho. Vai falar com o capitão.
4: Pera, por que colete salva-vidas? Jack!
2: O que foi?
4: Olha o tamanho daquele gelo!
2: Oh, merda! E eu sem whisky! Rose!
4: Jack!
2: Segure!
4: A gente vai bater, Jack!
2: Não, segure minhas mãos, não!
4: Não é possível, Jack! A gente vai bater!
2: Você não tava vendo aqui não, pô! Passou no vermelho, lazarento! Você passou no vermelho, pô!
4: Jack!
2: Ó a merda que você fez no meu navio! Agora essa bosta vai afundar!
4: Jack! Jack, a gente bateu!
2: Não!
4: Oh, meu Deus! E agora, Jack?
2: Vai afundar, vai afundar!
4: O que será de nós, Jack?
2: Vai afundar, meu Deus!
4: Oh, meu Deus do céu!
5: Jack! Jack! Ah, Jack! Tira! Tira! Tira que eu vou cagar!
2: Eu vou tirar a chave do bolso e te dou o banheiro ali, filho! Tá afundando, Rose!
4: Oh, meu Deus! Vamos afundar, Jack! Me segura!
2: Tá afundando, Rose!
4: Meu Deus do céu! Oh, meu Deus! Não, Jack!
2: Que gelada essa água, Rose!
4: Jack! Me abraça, Jack! Oh, Jack, me abraça!
2: Jack. Calma, Rose!
4: Jack! O navio está afundando! Oh, Jack! As pessoas estão começando a pular no mar!
2: Não pula, lazarento!
4: Oh, meu Deus! Não, não precisa pular, gente!
2: Não, não pula!
4: Tá geladíssima a água!
2: Oh, tá gelada essa merda!
4: Meu Deus!
2: E agora, Rose?
4: Oh, Jack.
2: Segura no pau!
4: Jack, tá tão frio que eu acho que você não deve conseguir ver o seu bigolinho!
2: Ah, mas você vê se eu mostrar! Segura! Para de pular aqui perto, pô! Pula pra lá! Rose!
4: Pois não, Jack!
2: O colete salva-vida, pega o apito! Ele não vai ver nós, Rose!
4: Apita!
2: Pronto, pênalti pro Corinthians, sabia?
5: Jack!
7: Ô, Jack!
2: Oi!
7: Eu te vejo depois do aquecimento global, Jack!
2: Vai, seu trouxa! Jack! Ô, Rose! Confundi o texto.
4: É o gelo, é o frio.
2: Para de apitar, eles não vão te ver, filha! O pessoal passando.
4: Rose! Eu tenho que apitar, Jack! Pra dizer a gente!
2: Rose! Infelizmente, Rose, eu não tô aguentando frio.
4: Jack, Jack, cabe a gente, Jack. Cabe a gente aqui em cima.
2: Jack. Sério?
4: Sim, Jack.
2: Mas eu não tô aguentando, meus ossos estão congelando.
4: Oh, Jack, não.
2: Rose.
4: Jack, não.
2: Eu...
4: Jack, não.
2: Eu preciso falar uma coisa, Rose.
4: Jack, Jack, o que você vai falar, Jack?
2: Rose, eu sou...
4: Jack...
2: Gay.

Band FM Raça Negra, me leva junto com você. Agradecer a participação do ouvinte aqui no remake do Titanic. Muito obrigado, fiquei emocionado, hein, gente. Aliás, falando em emoção, é hora do Quem Mama Não Esquece.

0: Porque mama não esquece.
1: Mama não esquece.
2: Aí realmente o locutor atrapalhou você, Pedro.
0: Atrapalhou.
2: O locutor atrapalhou você.
0: Porque mama não esquece começa agora, gente. Numa feira livre. A história de Fábio e Sueli, se eu não me engano. Esses dois que o destino faz eles se encontrar. Porque, vou te falar uma coisa, não os conheciam. 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
3: Olha, o preço tá bom, viu? O preço tá bom, vamos levar. Ops, ei, moça, ei, opa! Olha a senhora passando aí, que é isso, hein? Bom dia pra senhora, bom dia. Vamos chegando, como é que tá a senhora? Tudo bem? Pode pegar o quilo, tá? Isso, o preço tá aqui na plaquinha, não sei ler. Tá? Obrigado. Legume, maravilhoso. Presta atenção aqui, ó! Senhor! Pode chegar. Vai levar pepino? O que é que tem? Tomate! Opa!
4: Moço, bom dia!
3: Vamos levar, moço! E aí, vamos correndo, vamos comprar!
4: Moço!
3: Oi, saco! Vendendo, moça, quem que foi? Bom dia!
4: Eu percebi, desculpa atrapalhar o senhor, mas é que eu quero comprar. Desculpa, eu sei que você tá querendo chamar a atenção. Aliás, chamou a minha atenção.
3: É, né? Bom dia.
4: Falei, nossa, mas que vendedor enérgico, né?
3: Bom dia, tô te dando bom dia.
4: Muito bom dia.
3: Bom dia. Vamos lá, só um minutinho, já tento a senhora aqui.
4: Mas ei! Eu tô na frente da fila.
3: Oi, fala, moça.
4: Oi.
3: Eu não posso perder, sabe que é muita concorrência na feira, né?
4: Ai, eu imagino, né?
3: E o pessoal, engraçado, sabe que eu tô na feira desde criança, né?
4: Sim, sim.
3: E eu não sei se o pessoal, se eles vendem por grito, porque todo mundo grita na feira,
4: sim,
3: né?
4: Sim, mas é pra chamar atenção.
3: Você
4: me chamou atenção.
3: Ah, que bom, é. Feliz, viu?
4: Muito bem.
3: Ah, como é seu nome?
4: É, meu nome é Sueli, prazer.
3: Fica à vontade, tá?
4: Muito prazer. O que que o senhor
3: vem? Só um minutinho. Vem, chegando. Bom dia, senhora. Vou levar a senhora. O que foi? Não, fruta na outra barraca. Mas eu posso vender também a barraca do meu amigo. Olha, laranja. Eu ganho comissão. Oi, moça. Eu ganho comissão da barraca do meu amigo também se eu vender, tá bom? Aqui a gente não perde tempo, não, né?
4: Tem que ganhar dinheiro de qualquer jeito, né?
3: Posso falar? Eu sou feirante desde criança, falei pra senhora. Pra você. Pode chamar de você, né?
4: Pode chamar de você.
3: É.
4: Eu posso chamar de você também?
3: Oi?
4: Posso chamar de você?
3: Não, teu nome, Fábio.
4: Fábio, prazer, Fábio.
3: Como é seu nome?
4: Meu nome é... Eu já falei, você não prestou atenção em mim, tá?
3: Não, desculpa.
4: Sueli. Meu nome é Sueli.
3: Oi, Sueli. Só me diga. Baratinho. Não, senhora, essa aqui é a dúzia, tá? Leva isso. Tomate. É, tem também, tá? Vai levar o quiabo? Pega lá pra... Elio, pega essa cola pra mim, Elio.
4: Ô, meu querido.
3: Elio, pega essa cola pra mim.
4: Ô, meu querido.
3: Vou levar.
4: Ô, meu querido.
3: Aqui é mais barato. Oi, desculpa.

0: Já pegou o que é que eu peso?
1: Não, o que que o senhor vende? Me fala aqui.
0: Aqui, eu tenho tijolo, tenho cimento, tá vendo aqui, ó? Ah, na outra banca ali, você pode comprar cal.
1: Olha, bem ignorante o senhor, viu?
0: O que que eu vendo? Você tá vendo, filho?
1: Bem ignorante.
0: Eu não tenho tempo pra perder, não.
1: Tá, me vê, 5 tomates eu vou querer.
0: Oi?
1: 5 tomates.
0: Peraí, você me parou pra comprar 5 tomates?
1: É, eu preciso de 5 tomates.
0: Peraí, a moça tá me chamando. Oi?
2: É o vermelho.
0: O vermelho, você quer? Tá, ele tá, vai levar mais. Você vai levar o quê? 1 quilo? Ah, então ele tem prioridade, só um minutinho. Ela só quer 5 tomates, pode pegar. Oi? A sacolinha é R$5.
1: Meu Jesus!
0: Tá, pode levar, tá. Isso, obrigado, viu, moço? Oi? Não, tem aqui ó, o código aqui, o QR Code, QR Code. Pode passar lá, obrigado! Oi,
1: Moço! Moço!
0: Fala! Saco, oi, desculpa. Não é desculpa, é que é correria. Bom dia.
1: 5 tomates, 500 tomates, eu sou uma freguesa.
0: Ah, desculpa. Opa, gente, é que sabe o que é? Você me desculpa, é que eu tô nessa correria.
1: Aham.
0: Uhum. Elinho! Elinho!
1: Meu Deus do céu!
0: Elinho! Traz troco! Tá uma correria, o pessoal não anda mais com dinheiro, né?
1: É, verdade.
0: Agora é Pix, cartão, é uma loucura isso aqui,
1: é verdade,
0: né?
1: Isso é verdade.
0: Então, só pode ver aqui, ó, a gente já desenhou aqui o QR Code.
1: O QR Code,
0: aí,
1: né?
0: O pessoal já vai, Pix, então põe aqui, já vai pagar dinheiro, senão eu fico louco.
1: Entendi. Mas deixa eu te falar...
0: A senhora vai pagar em dinheiro ou quer QR Code?
1: Eu vou pagar no Pix mesmo, né?
0: Oi?
1: É, no Pix, né?
0: QR Code,
1: você isso, os QR Code, isso,
0: tá,
1: isso
0: vai
1: mesmo.
0: Levar só tomate?
1: Ah, eu vou, não sei, o que você acha que eu levo também?
0: Dá uma olhada no pepino.
1: Deixa eu ver o teu pepino aqui.
0: Dá uma olhada nesse pepino aqui. Ai, olha que
1: tão
0: bonito.
1: Tão pequeno.
0: Meu. Oi?
1: Tão pequeno.
0: Não é, que a gente já tá no final da feira, né?
1: Ah, entendi. É, eu acordei tarde.
0: A senhora chega mais cedo outra vez?
1: É, eu acordei tarde hoje.
0: Ixi, Maria, tá com problema na casa?
1: É, não, briguei com meu namorado.
0: Vamos chegar. Fabinho!
1: Meu
0: Fabinho,
1: Deus.
0: Fabinho, faz o troco! Fala, o que tá acontecendo lá, senhora?
1: Ah, briguei com o namorado e, enfim, acordei tarde hoje, né?
0: É, né?
1: Mas tá bom, então eu quero ver o teu pepino, mostra pra mim aqui.
0: Tá aqui, esse aqui, vai levar só um.
1: Ah, pera, esse
0: beleza, pra... como é que você tá? O pessoal passa aqui, me conhece já, tô há muitos anos aqui, você viu? O pessoal vai passando, beleza.
1: É, você é realmente conhecido aqui, né? Faz sucesso, né? Vou levar então um pepino do lado ali, que é maior.
0: Do que? Do concorrente?
1: Não, o seu...
0: Ah, bom, se foi levado pro concorrente, só não sai daqui, vai pra lá. Não faz eu perder tempo, não. Pelo amor de Deus, vamos lá.
1: Meu querido.
0: Só um minutinho. Oi, querido. Eu não tenho dinheiro pra você comprar pastel, meu lindo. Oi, pera aí só um pouquinho. Só um pouquinho. Suzuki! É a japonesa aqui que vende o pastel.
1: Como é que é o nome dela?
0: Suzuki! Tem um pastel pra esse moleque aqui? Toda feira esse moleque vem pedir o pastel pra eu pagar. Suzuki! Suzuki! Dori gatou, mas está! Dori gatou! É um pastel pra ele! A caldo de cana não, moleque! Vai se lascar também, né? Pede pro outro lado da outra banca! Eu vou pagar o pastel, caldo de cana, pra você! Pede pro menino da barraca de limão!
1: Deixa eu falar uma coisa pra você.
0: Não, toda semana.
1: Esse seu jeito...
0: Você quer um pastel, lindo? Eu pago o pastel pra você.
1: Esse seu jeito...
0: Você quer um pastel...
1: Esse seu jeito de... De falar com as pessoas, de se comunicar, de trabalhador, de homem. Tá me encantando. Eu não sei se é porque eu tô carente, eu briguei com meu namorado, eu não sei. Mas na hora que eu vi o teu pepino, eu... Algo me tocou. Você me desculpa. Você me desculpa. Me desculpa, Fábio.
0: Não, esse é seu nome, Sueli, né? Não, é tanta gente, tem muita freguesa, me desculpa, viu?
1: É Sueli.
0: Sueli, você sabe que também na minha loucura aqui, eu não... Às vezes eu não paro pra prestar atenção nas pessoas. Eu tô também passando por uma fase difícil. Talvez esse meu lado, assim, de ficar gritando, de ficar tentando... Na verdade, eu tô escondendo um pouco o meu sofrimento, né?
1: Ai, você tá sofrendo
0: eu
1: também?
0: Eu perdi minha esposa num acidente.
1: Ai, eu sinto muito, eu sinto muito.
0: Ela me ajudava aqui na barraca, então eu tô...
1: Oh, meu Deus, você se incomoda de eu perguntar como você perdeu a sua esposa?
0: Ah, aqui foi na feira, né? A gente, na hora de desmontar...
1: Aham.
0: Uhum. Que aqui a senhora vê, né? Desculpa, eu te chamar de você. A gente tem aqui as lonas, esses paus aqui que seguram as lonas. E aí eu fui descer e tal, um daquele pau pegou na cabeça dela e...
1: Ai, eu sinto muito, Fábio.
0: Foi na hora,
1: eu
0: fatal, traumatismo craniano.
1: Oh.
0: E a gente, o que me deixou muito triste, tá no começo da feira, né? Eu fiquei chateado porque não tinha vendido nada ainda.
1: que... Ai, é esse seu jeito que me... Posso perguntar uma coisa?
0: Fica à vontade.
1: Eu queria tanto levar mandioca também hoje. Eu queria tanto levar mandioca hoje. E... eu não sei se você pode me ajudar quanto a isso também. Eu não sei. Sinceramente, eu não sei.
0: Deixa eu te falar, eu vou te fazer uma pergunta.
1: Claro.
0: Se você acertar... É Sueli, né?
1: É Sueli.
0: Desculpa, eu tenho tanta... Só um minutinho, Sueli, um moleque. Vai lá. Ô, Suzuki!
1: Suzuki!
0: Suzuki, dá! Ai, Dori, que outra coisa mais tá, Suzuki! Suzuki! Dá, ô, Suzuki! Eu já sei, eu já fui lá no Busca-Busca, eu não quero ir. Ele é parente lá do japonês do Busca-Busca, coreano. Ó! Eu pago! Dá um pastel pra esse infeliz aqui! Vai lá pegar, moleque, deixa eu falar.
1: Ai, fala.
0: Eu vou fazer uma pergunta.
1: Tá.
0: Se você acertar tudo que você pegou e mais um pouco, você vai levar de graça. E a gente sai pra jantar.
1: Tá, é uma pergunta muito difícil pelo jeito, então, né?
0: É.
1: Tá, então pode mandar, manda.
0: O que é o que é?
1: Tá.
0: Branco por dentro. Marrom por fora.
1: Marrom por fora.
0: E sai sangue.
1: Branco. Ah, isso até não é tão difícil assim. Eu posso falar o que eu acho que é? É a mandioca. Mas peraí, a mandioca não sangra.
0: Não, vira aí pra você ver.
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0: Band FM Leonardo, Eduardo Costa, liguei pra dizer que te amo. Um bom dia pra Fabi, que tá com a gente aqui. Um beijo pra você, Fabi. Obrigado pela audiência, pela mensagem aqui. Excelente domingo pra você. O Primo tá com a gente também. Abraço pra você, meu querido amigo. O Jean Carlos também ouvindo a Band FM. Abraço pra você, cara. Tudo de bom. Ele disse que um quadro do programa que marcou ele foi o Comentando a Música, Luan Santana, Olho Marrom. Vamos reprisar, hein, Jean? Um abraço pra você, obrigado pela mensagem também. Mande sua mensagem aqui, o WhatsApp tá online, nesse domingão, 11 99991-9197. Não sai daí não, porque na sequência tem Dona Lourdes, tem o Fanho, tem o Rafinha também no Band Bom Dia.
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0: Band, bom dia, são 6 horas 7 minutos, gente. 6 e 7 horas de Brasília. Maravilhosa manhã de domingo pra você. Excelente fim de semana. Vamos juntos aqui nos melhores momentos do Band. Bom dia.
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0: A Dona Lourdes, nossa portuguesa maravilhosa.
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0: Bom
17: dia. Olha a figura aí, ó. A bonitona quer ser minha patroa. Os meus parentes já estão me criticando. Estão falando que ela é muito
0: sabor geleia. Sabor geleia.
17: Já tem mais de 30 anos. Mas para mim o que importa.
0: Bom dia, Dona Lourdes!
18: Bom dia, Dona Lourdes!
19: É bom dia, o cacete,
0: que é isso?
19: E eu fico perto, não consigo nem abrir a porta pra mim, ora pá!
0: Ô, Dona Lourdes, eu pensei que a gente já tivesse superado isso. Eu pensei que, né?
20: A Dona Lourdes, a senhora entrou, quando for assim.
0: A Ana já mandou uma mensagem, falou: abre a porta pra Dona Lourdes, hein?
19: Desculpa, está cá vendo?
0: A gente esqueceu, Dona Lourdes.
19: Está cá vendo? Se vocês forem abrir a porta lá para mim, olha, pai, está cá. Ela me virou de pé lá. É uma falta do que se é um do cacete.
0: Desculpa.
20: Não, desculpa, Dona Lourdes. Eu falo, a gente tava com geleia aqui.
0: É, a gente tá com geleia.
20: E a senhora, desculpa, então foi uma falha nossa.
19: Está cá perguntando, eu estava cá olhando vocês no vidro, olha, pai, e fico perguntando como é que dois rapazes, dois homens barbados, ficam cá conversando com eles mesmos, de repente pintam outras pessoas e eles estão cá conversando, olhando para nada.
20: É igual a gente tá fazendo com a senhora. Exatamente. Não vem falar, não vem conversar também, não.
0: A senhora tá nesse balaio aqui.
20: A senhora
0: viu?
20: Tá no balaio.
0: Exatamente.
19: Ah, está no balaio, cacete.
20: Dona Luiz, por favor, para de falar palavrão, porque pra gente, a gente tá no ar agora.
19: Exatamente. Não, cacete, mas forma de expressão, por exemplo, o rapá e a cacete, como uma coisa normal, ué.
0: É, não, eu sei que assim...
19: Não, fazemos, não é palavrão lá, não é palavrão, por
0: então,
19: exemplo.
0: Então, em Portugal, ao invés de bumbum, ou de bunda, né, vocês falam o nome direto mesmo do negócio, com as duas letras, né?
19: É Eu não sei porque a pá tá rindo.
0: Não, então, mas é que aqui no Brasil.
20: É que já é outra coisa. Esse que a senhora falou faz parte do. Não, não é?
0: Isso, exatamente.
20: Mas aqui... é interessante isso, né, Tadeu e ouvintes? Porque cada lugar, cada país, até no próprio Brasil, vai mudando, né, na língua portuguesa, ou em cada região, o jeito de falar.
0: É.
20: Por exemplo, Cuiabá. Em Cuiabá é cesso.
0: Cesso. Cesso. Se eu falar em outra cidade, tipo São Paulo, por exemplo, ninguém vai entender o que é, né?
20: Então.
0: Mas se falar em Cuiabá...
20: Agora, o único lugar que eu fui fazer shows, que eu vi que era diferente, foi em Cuiabá. Será que em outro lugar do Brasil, Cuiabá é cesso.
0: O olho de Tandera.
20: O olho, né? De Tandera tem outro nome?
0: Tem outro nome?
20: Se tiver aí na sua região, fala pra nós.
0: É, em Cuiabá é cesso. Na sua região, onde você mora? Qual nome que vocês dão pro olho de Tandera?
19: Era,
0: né?
19: Que me faltava agora. Vai vir participar no programa, quero saber o nome da. Olho de Tandera. O que esse cara, olho de Tandera? Ah, pelo amor de Deus, meu. É.
0: Não!
19: Aí. Está ficar falando uma cara pergunta aí.
0: Ó, o cara.
20: O que foi?
0: O Cláudio, ele disse que na Capela do Alto é Joia da Goiaba.
20: Joia da Goiaba.
19: E Joia da Goiaba?
0: O Adenilton disse que na Bahia é Boga.
20: Aí, ó, tá vendo?
19: Está de cara de olho de seu Boga.
0: Exato.
19: É verdade, cara, é engraçado isso.
0: Exato,
19: né?
0: Cada lugar é lugar, né?
20: É verdade.
0: Com muito medo, eu vou dar o pleno áudio aqui.
21: Aqui onde eu moro, aqui na Zona Leste, nós chamamos de Boga. Boga!
0: No mesmo lugar que a Bahia também.
20: Aí, ó, Boga.
0: Zona Leste de São Paulo e Bahia também tem um som parecido.
20: Tem lugar que fala o zóio do porco, não tem?
19: Pelo amor de Deus, está cá comparando o zóio do porquinho. Está cá com uma. Pelo amor de Deus!
0: O Ceará é seu rego.
19: E é seu rego?
0: É, seu rego. Mas rego não é só o caminho, né?
19: Então, verdade, olha, pá.
0: Exatamente. É, em Pirituba é buraco do tiro.
19: Buraco do tiro, olha, pá.
0: O Luciano diz que em Natal é Bassora.
20: Caraca, tá vendo, gente?
0: O Ricardo Santos diz que em Minas é buçanga.
20: Tá vendo, gente? Olha o que, que a gente descobre.
0: No Paraná é feijoeiro. Não entendi por quê. O Edmilson escreveu aqui que no Paraná...
20: Tem lugar que é velho barreiro, né?
0: É...
19: Está cá, achando graça dessas conversas.
0: É, o Simão diz que em Osasco é amargosa.
19: E a Vargosa, pelo amor de Deus, cada nome escrito.
0: É, o nosso ouvinte de Pimentas, Guarulhos, diz que é olho de tandera mesmo. Tá bom, é... Em Vitória da Conquista, sim, é olho de porco.
19: Olho de porco.
0: O Valdir escreveu aqui.
20: Olha, tem gente falando que aqui onde eu moro é sujinho.
16: Oi. Uauá é brioco.
0: Tá.
16: Brioco.
0: Já ouvi essa expressão.
16: Você lavou o brioco hoje?
0: Já ouvi essa
16: expressão. Rafael, de Mauá.
0: Bom, muito jovem. Bem. Ó, o Thiago disse que em Araraquara é ganha-pão.
19: Escagar ganha-pão, você já é engraçado, senhora, que eu me divirto com vocês.
20: Dona Zé, é difícil ver a senhora rindo, hein?
0: Tem até no Japão, hein? O Mário que tá no Japão. No Japão é Oxiri. Oxiri.
20: Ah, pensou, velho?
0: Oxiri.
20: Pensou, cara? Você chega no Japão... Algum sacana fala, quando você chegar, você vai cumprimentar algum japonês e fala Oxiri.
19: Vai apanhar, hein? Ai, cadê uma?
0: A Valnira diz que na cidade dela é fiote.
20: Ah, que bonitinho. Deixa eu ver se o fiote... Aqui, estão falando aqui, ó. Na minha cidade é enrugadinho. Ó, estão falando aqui, ó. Depois que eu ouvi o Pidoncio cantando, é, eu conheço como Olho Marrom. Que a música do Lua.
0: A Mara diz que na casa dela é chave de entrar Pix.
19: Menina nova é muito bom, mas gente, está aqui aí ficando, hein? Que
0: a riqueza, né, da língua brasileira, da língua portuguesa,
19: verdade,
0: né?
19: Verdade, verdade. Mas, ora, pá, isso aí acontece, né? Eu sempre estou aprendendo também, ué.
0: É,
19: eu vim para o Brasil há muito tempo, três, e ainda tenho o costume de falar algumas coisas portuguesas, de língua portuguesa,
0: sim,
19: né?
0: Sim, sim, com certeza.
19: Que se mistura muito com a língua de vocês, mas ora pá. E eu nunca tinha sabido que eram esses nomes, apelidos que se chamam,
0: é,
19: né?
0: É, apelidos. É
19: engraçado.
0: Cada região do Brasil, e o Brasil é um país-continente,
19: engraçado,
0: né?
19: Engraçado.
0: Então, cada região do Brasil, a gente. Desses nomes todos aqui, qual que você mais gostou, dona Lourdes?
19: Eu acho engraçado, né? Brioco, é engraçado. Né?
0: É engraçadinho, né?
20: Engraçado. Agora, engraçado que. Tem um que eu sempre ouvi falar, eu não sei se falaram aqui hoje, do Chibiu, só que diz que Chibiu, na verdade, não é o...
0: Ah!
20: Diz que é o da...
0: Sim, sim.
20: Eu já pensei que era o...
0: Não, é o...
20: É a, então.
0: É como se fosse uma escola de samba, é a... Como é que é? É a comissão de frente, né?
20: Ah, comissão de frente, tá.
0: É, exatamente.
20: Entendi.
0: Entendi. É isso. A Cleide disse que em Alagoas chama Furico.
19: Cada lugar tem um nome, na verdade.
0: Olha que curioso, em Pernambuco, o João escreveu que é Lila. Chama-se Lila.
20: Ô, Lila! A gente tem a nossa Lila, que é a Lila Sam, velho.
0: Exatamente. Você viu só, dona Lourdes? Tava aprendendo com a gente aqui.
19: E a minha participação hoje foi aprender, de verdade. Foi interessante. E eu agora fiquei com esses nomes tudo na cabeça, né?
0: Tá vendo só?
19: Já foi só.
0: A senhora volta pra Portugal falando um desses nomes aí. Ninguém vai saber.
19: É verdade. Mas muitas coisas aí eu acostumei com o Brasil. E quando eu voltar pra Portugal, eu vou até me confundir. E eu fico com medo, porque as pessoas vão falar, o que que está cá falando?
0: Exato.
19: Na verdade?
0: Exatamente, dona Lourdes. Cuidado pra nos confundir.
19: Não é verdade?
0: A senhora fala besteira lá no Portugal.
19: Não, não vou falar besteira, por exemplo. Não posso falar lá olho também, né?
0: Não pode.
19: E assim bem que eu explico o que é, né?
0: O olho de porco, por exemplo.
19: O sujinho, eu gostei.
0: Não pode.
19: Sujinho. E está
20: aqui. Olha aqui outro aqui falando que no lugar que ele mora é mexerica, porque é cheio de gomo. Gostas de mexerica, dona Lourdes?
19: A mexerica seria... E aquela focã?
20: Isso.
19: Aquela que
20: é cheia de gominho, né?
19: Ai, adoro. Isso, muito gostoso aqui. Tem um monte no Brasil, não é?
20: Tem bastante, dona Lourdes.
19: A mexerica, adoro. Gosto do mexerica.
20: Se alguém pedir sua mexerica...
19: Oi?
20: Se alguém pedir sua mexerica...
19: Ah, mas eu está cá no plano de mexerica, rapaz.
20: Não, a gente tá brincando, sabe? A mexerica da senhora, o...
19: Estava até muito boa a conversa, agora eles vão começar a descer o nível.
20: Não faz isso,
19: ninguém vai pôr a mão na minha mexerica. Está cá brincando?
20: Não, desculpa, me perdoa, dona Lourdes. Não era a nossa intenção brincar com a senhora nesse sentido, viu, dona Lourdes?
19: Bom, respeito que eu sou uma senhora.
20: Desculpa.
19: Estou aqui e conto que há muitos anos já está treinando no pause, então me respeite.
20: Tá bom. Obrigado, dona Lourdes, pela sua presença.
19: A senhora é muito respeitosa. Senhora, é que a gente brinca com a senhora.
20: Pesou o clima agora, dona Lourdes.
19: Não,
20: era brincadeira. Era brincadeira.
19: Não, brincadeira. Quer que eu calharão na minha mexerica?
20: O Rafael, o que tá querendo a boca do teu Antônio?
19: Eu vou chamar o Antônio, que é o morador dali da Madeira, para colocar uma mexerica. Eu vou falar aonde, viu? Que estão a cada brincadeira comigo, não venho mais dessa merda.
20: Pera, dona Lourdes,
19: calma, dona Lourdes.
20: Calma. Também. Senhora, perdoa a gente?
19: Eu perdoo, cacete, vou perdoar nada. E se por João Três ficarem me chamando aqui para me humilhar, eu não venho mais.
20: Dona Lourdes, a senhora quer que eu vá aí beijar a senhora? A senhora quer que eu vá aí beijar a senhora para a senhora perdoar a gente?
19: Eu prefiro dar a minha xerica.

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16: Band, bom dia, são 6h31.

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2: Ah, agora sim.
3: Ligar no fanho, gente. Ligar no fanho.
2: Pô, cara, liga lá, Tadeu.
3: Alô?
2: Vê lá, o Tadeu, gente, nós estamos ligando pro fanho.
3: Alô?
2: O nosso atendente, né? Sistema de atendimento ao consumidor. Porque na maioria das vezes,
3: alô?
2: A gente... O que que tá acontecendo lá, hein, velho?
3: Sei lá, meu, parece que tá fora do ar, não parece? Tô ligando no fanho, gente, ligando no fanho. Alô? Alô? Alô? Alô? Olha o descaso com o cliente, gente. Alô? Alô?
4: Ah, um saquinho, meu. Arai.
3: Parece que ele tá ocupado, gente.
4: Ai, meu Deus. Ô, Arai.
3: Alô?
4: Um minutinho, porra. Esse lá não funcionando, hein? Peraí. Ô, oh, de falar, hein?
3: Não tá funcionando?
4: Ei! Ei, ah, nenhum tá
3: não,
4: funcionando.
3: Não tá? Mentira!
4: Ai. Peraí, só um minutinho, você tá me ouvindo?
3: Não, tô te ouvindo, fica tranquilo. Peraí, fica tranquilo. Outro, pega esse aí, vê se não estica muito.
4: Peraí, só um minutinho. Oh, tá
3: pega aí.
4: Peraí.
3: Peraí.
4: Olha, ó, oh, lá, hein?
3: Difícil, né?
4: Amo dar isso das vezes. Peraí, só um minutinho, agora eu tiro esse aqui no menino.
3: Só coloca o microfone um pouquinho mais perto da sua boquinha.
4: A hora é me ensinar. A hora arrumei um out.
3: É que a sua voz, eu não consigo entender ela quando ela tá muito de fundo, sabe?
4: Mas é o sistema telefônico tá uma porcaria, né?
3: Tá mesmo, né?
4: Como é que tá, hein?
3: Agora é 100%.
4: É que tá aqui também navegando, só um minutinho. Ô Nair! Trocar um headset!
3: Ô Daí!
4: Tá trocar um headset!
3: Ô, Daí!
4: Bom dia! Sistema de atendimento ao consumidor que pode ser útil?
3: Muito bom dia! Eu não sei se você pode me ajudar.
4: Eu não sei, eu tô me sentindo mal. Vamos ver, eu vou ficar dividindo aqui, ó. Pronto. Aí não puxa minha mesa, Arai.
3: Vai ficar no meio termo aí, né?
4: Fica no meio termo aí, ó. Nem pra. Ah, nem pra. Bom dia, o seu nome?
3: Bom dia, meu nome é Maurício.
4: Ô, seu Maurício, bom dia. Eu quero dizer que a nossa empresa tem total disponibilidade e atenção para que a gente possa deixar o nosso cliente sempre à vontade. E aí, e humilde, o nosso cliente está insatisfeito, meu Maurício.
3: Vamos saber, fico feliz em saber.
4: Imagina.
3: Deixa eu te falar, eu queria... Eu fico até meio sem graça. Eu queria um cartão de crédito.
4: É falando que eu tô... Não, eu arrumei uma namoradinha. Eu fui no forró.
3: Foi no forró?
4: O Daí me forçou.
3: Sozinho ou com
4: o Daí? O Daí. O Daí não sai no forró.
3: Chama o Daí pra dar um bom dia aqui pra gente.
4: O Daí! Ela onde? Pode falar com ele. Eu vou anuzindo aqui, né? É limão, é libra. Pode falar.
3: Bom dia, Daí!
4: Nano, bom dia, Daí. Opa! Ele deu um dia pra você e falou que tava. Tá meio ocupado fazendo café.
3: Ô, Daí, desculpa, volta lá, senão vai passar o café lá. O que ele falou?
4: Ele falou que tá fazendo café. E vai ter pão com manteiga na chapa.
3: Ai, eu queria, hein? Que delícia!
4: Daí, ele é um pouquinho de amé e pão na chapa. Amé!
3: Que é amé?
4: Ele falou que tem pão na chapa, manteiga e mel. Amé.
3: Pede pra cantar uma música pra gente aí? Dormir na Praça, do Bruno Marrone.
4: Deixa eu passar um fone pra ele, ele ouviu um retorno. Ele ouviu um pouquinho coisa, tá? Você aumenta pra ele?
3: Aumenta. Gente, o...
4: Alden, põe o fone.
3: Que central de telemarketing é essa? Tem um fanho e um mudo, gente.
4: Você vai falar, é na Band, viu? A Band.
3: Peraí. Vamos lá.
4: Ai, Ele fez a vinheta. Olha, ele... Amade!
3: Não, peraí que tá errado, peraí. Esse aqui tá errado, peraí.
4: Peraí, o Ney, tá arrumando.
3: A letra tá bugada, peraí.
4: Peraí que tá arrumando. Agora vai.
3: Agora vai.
4: Faz a vinheta, ô Ney. Ele...
3: Tem um talento aí, viu, o Fanho? Tem um talento,
4: daí,
3: hein?
4: Daí. Obrigado, daí. Sabia? Ele foi campeão de Aron E, né?
3: Mentira!
4: É, campeão de
3: Só tava ele disputando?
4: Não, a família, né?
3: Ah, entendi. A Muito família. Bem. Ô, meu querido, vamos ao trabalho, então? É, a gente já brincou demais? Eu gostei.
4: Que bom.
3: Deus parabéns a ele, viu?
4: Ô, cara, ele já tá lá. Ô, Nair! Peraí, quase me sumiu aqui. Eles estão dando parabéns pra você. Rapaz, é que não! Rapaz,
3: é
4: do Cafacu!
3: É, vamos lá. É. O pessoal tá falando que é melhor que o Marrone. Não, nunca. Não,
4: pô, isso...
3: Pode falar daí também, não tem problema.
4: Você viu a roupa do Marrone?
3: Não. Mostra pra mim. É,
4: depois,
3: enfim.
4: Depois a gente puxa.
3: Ô, meu querido, deixa eu te perguntar. Eu quero um cartão de crédito, só que é um limite específico que eu vou querer.
4: Um dia, ônus. Eu tô filmando, eu tô fazendo...
3: Muito bom dia, gente. Bom dia. É, eu vou querer um cartão de crédito, querido, mas é um limite específico. Eu preciso de 25 mil reais.
4: Quanto?
3: 25 mil reais.
4: Eu também preciso, carai.
3: Não, mas é o de limite. Não vai sair da tudo.
4: Eu tô fazendo pro meu esposo, eu quero ser influencer.
3: Ah, é? Gente, sigam o Fanho. Sigam o Fanho no Instagram, viu?
4: Eu tô no Instagram, no Emerson França.
3: Ele tá dentro do Emerson Franco Oficial.
4: Segue aí. Ele tá me impressionando.
3: Segue aí, viu? Tá. Segue aí.
4: E você precisa do quê mesmo?
3: Eu preciso de um cartão de crédito com... É, 25 mil reais de limite.
4: 25 mil reais?
3: É.
4: O seu cartão hoje, qual é o limite, por gentileza?
3: Hoje eu tenho um limite de 5 mil.
4: 5 mil?
3: 5 mil, é.
4: Caraca, que pobre. Vamos lá. E qual é o seu cartão?
3: O meu cartão é o normal mesmo, aquele marrom.
4: Ah, não. É, vamos dar um up.
3: Vamos dar um up? Vamos lá.
4: Pera aí. Posso te marcar?
3: Pode me marcar, pode.
4: Como é que você tá?
3: Gente, o Fanho tá fazendo um story no meio do trabalho.
4: Como é que você entra no Instagram?
3: É Soltadeu no Instagram.
4: Soltadeu.
3: Soltadeu no Instagram.
4: Ah, o que tá sendo ali? Oni?
3: É.
4: Oni
3: é.
4: Me ouvindo? Você tá na rádio?
3: Tô na rádio, pronto, tô na rádio.
4: Pronto, hein?
3: É isso, pronto.
4: Vamos lá. Vamos dar um up?
3: Vamos dar um up, então?
4: Vamos dar um cartão em black.
3: É. Ô, louco.
4: É que... Vamos a 30 mil limite.
3: 30 mil reais de limite?
4: É.
3: Vem cá, deixa eu te falar. É que assim, eu precisa comprovar renda, né?
4: É.
3: É que, assim, eu sou radialista, né? Sou locutor de rádio.
4: Pera aí, vamos começar de novo, então. Você é o quê?
3: Sou locutor de rádio.
4: Sou. Opa, aí pesou, hein? Aí você quer um cartão de mais de 25 mil.
3: Isso.
4: E é locutor de rádio.
3: Locutor de rádio, isso mesmo.
4: Ô, Nair! Chega aí!

0: E ele é um cartão Black com mais de 30 mil reais pra que ele possa gastar, possa, só que ele é locutor radialista. E eu falo pra ele, opa, ai, ai, meu cu!
1: Oh, eu ouvi, hein? Eu ouvi, hein? Eu ouvi!

0: nunca passou por isso, né? Não, será que você é médium?
1: Não, acho que eu tenho 1,60 e poucos, quase 70, mais 70.
0: Médium é quem fala com o espírito. Ai, meu Deus do céu. Olha quem tá chegando.
2: Oi. Oi, oi tio. Oi, oi, tio. Oi,
0: oi, Rafinha, bom dia.
3: Bom dia, Rafinha.
2: Ô, tio, eu tava ouvindo o tio Pitoso falar, fica com medo também, tio.
0: Então, você tem medo de fantasma?
2: Não, fantasma não, tio, eu tenho medo de gente viva mesmo, que
0: então,
2: faz maldade.
0: Eu também, tenho mais medo de gente viva do que de gente morta.
3: Ah, eu também, cara, mas eu já vi fantasma, eu tenho cada história, velho.
2: Ah, tio, não começa, hein?
0: Vai assustar o Rafinha aqui.
2: Não tenho medo, mas não começa não, tio.
0: Mas esses papinhos não, né?
2: Mas eu tenho medo das pessoas que fazem mal pra gente, né, tio?
0: É, e o ser humano é ruim, né?
2: O ser humano fica muito triste, tio. Sabia disso pra mim, eu falo isso. Tio, outro dia eu tava vindo meu pai conversar com os adultos, e aí eu não participo, porque o papo de adulto fica lá...

0: Você é criança.
1: Aí os amigos do meu pai levaram os filhos, né? Aí, aí eu fui pro quarto brincar, né? Tá. Fui brincar com os meus amiguinhos. Tava o Flavinho, tava a Zana, que o nome dele é Rosana, né? Engraçado, tio. Eu achei engraçado.
0: É a Zana, poderia ser Rô, né? Mas então, Zana.
1: É, é. Tava a Valentina e a tia Valentina, uma gatinha, tio. Meu, pirei na Valentina.
0: Rafinha, qual a idade dela?
1: Eu perguntei pra ela, não quis falar, falei, fica indelicado me perguntar a idade, né, tio?
2: Mas peraí, são crianças, velho.
1: Falei, se você me permite, né, ela falou assim, eu tô com 6 aninhos.
0: 6 aninhos. Você tem 4 anos. É um pouco velha pra você, né, Rafinha?
1: Então, tio, ela falou isso, né, eu sou um pouquinho velha pra você. Eu falei, pô, para, meu. Não vamos colocar a idade na frente do que eu tô sentindo por você, né? Não, para, vamos conversar. Uma gracinha, tio. Loirinha, uma gracinha.
0: Rafinha!
1: Ah, pode falar, tio.
0: Pode falar.
1: Eu sou tipo do homem sensível, me apaixono muito fácil, tio.
2: Ah, você se apega, Rafinha.
0: Precisa de pouco pra se apaixonar.
1: Por isso, tio, que eu evito namorar. Por isso que, sério, vamos ficar, vamos curtir.
0: Pra você o negócio é só paixão mesmo. Porque paixão é coisa passageira, né? Amor, ele fica.
1: Tio, olha aí, eu vou falar às vezes. Hoje eu já tô me tratando, tô fazendo terapia.
0: E pra controlar esse problema, né?
2: É de duvidar, não, que eu acho que a criançada tá no...
0: É, tem que...
2: Antigamente a terapia era chinelo.
1: Tio, não, aí eu te sei por quê. Às vezes eu fico um pouco pegajoso. A mulher não gosta de homem assim.
0: Você é o que fica mandando mensagem, fala, bom dia, meu neném. Nossa, pensa num baile pra sair da cama hoje.
1: Ah, mas agora eu tô controlado, tio. Terapia me fez bem. Agora eu tô controlado, tio. Agora eu tô sabendo tratar a mulher do jeito que ela gosta.
0: É, isso aí.
1: Carinhoso, carinhoso. Trata bem.
0: É isso aí.
1: Mas na hora que tiver também que ser um pouquinho mais pão, aí, tio.
0: Aí tá vendo só?
1: Ó, tio.
0: Tem que aprender a experiência, né?
1: Gosta de uma puxadinha de cabelo.
0: Rafinha! Moleque!
2: Peraí, por que isso, Rafinha?
0: Tem 4 anos, moleque!
2: Que isso,
0: não,
2: menino!
0: Não precisa saber essas coisas ainda, não?
1: Aí a gente começou a brincar no quarto, tio. Enquanto os adultos conversavam, né?
0: Sim.
1: Aí começamos a brincar com a mão de esconde-esconde. Oh. Aí brincamos de...
0: Brincaram do quê? Do que vocês brincaram?
2: Ó, risada de safadinho, ó.
0: Risada sem vergonha. Sem vergonha!
1: Sabe aquela brincadeira do salada mista? Quero brincar.
0: Rafinha!
1: Aí, tio, deixa eu contar, tio!
0: Fala, conta!
1: Aí, só tinha a Flavinha, tinha as outras meninas também, né, tio? E tava aí mais 2 meninos, meus amigos. Aí eu falei assim, ó. Tio, eu falei assim pro Flavinho, quando for a Valentina, você aperta o meu olho, assim.
0: Ai, quem nunca fez isso, né?
2: Pra
0: beijar a menina que você queria?
2: É, aperta o olho, né? Só a pessoa põe a mão no olho, que é esse? É verdade, essa é boa, Rafinha.
1: Aí eu quer? Não. Aí ele apertou meu olho, eu falei, vixe, agora. Que é essa? Eu falei, quero. O que você quer? Eu falei, olha.
0: Rafinha! É pera, uva, maçã ou salada mista? Você pediu o quê?
1: Ah, pedi um beijinho, tio.
0: Tá.
1: Um beijinho. Aí, tio. Aí, pode beijar, virei, era ela, tio. Vixi.
0: Nossa.
1: Tio.
0: Que coisa, hein?
1: A hora que eu falei que era beijar. Sabe o que ela fez?
0: Hã?
1: Ela falou, vem.
0: O quê? Nossa, cara.
1: Aí pintou o maior clima, né, tio? Aquele climinha gostoso.

0: luz, né?
1: Rafinha?
0: Aí apagou a luz, né? Aí, tio, aí eu falei assim, Flavinha, eu posso colocar o meu dedo no seu umbiguinho?
2: Rafinha!
0: Aí, tio, tava tudo apagado, né? Aí não dava pra ver nada. Eu falei, Flavinha, ô Valentina, posso colocar meu dedinho no seu umbiguinho? Ela falou, pode. Aí, tio, não dá pra ver nada, né? Aí ela falou assim no meu ouvido, assim, ó. Ô, Rafinha, aí não é meu umbiguinho. Eu falei, também não é o meu dedinho.
2: Sai daqui! Tá

Obrigado você, ouvinte da Band FM, pelo carinho, pela audiência, mas ó, sai daí não. Robson Cara de Cavalo Ramos vem aí, junto com o nosso bochechinha maluca Paulo Gomes, junto com Ana Maria Brisa, para mais uma edição do Estação Band FM, edição de domingo. Manda seu áudio da zoeira aí, manda pro Cara de Cavalo, 11 99991 9197, vem junto com a gente. Mas antes disso, vamos rir!

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1: É verdade. Inclusive, deixa eu mandar um abraço pra ele, Jadeu, que eu vou falar, viu? O nome dele é Rogério, né?
2: Tá, Rogério.
1: Mas ele tem o apelido, coloca o apelido dele de Bubunda,
2: então. Não, é Bussunda.
1: Ah, Bussunda.
2: Bussunda, que ele lembra muito o falecido Bussunda do Cacete Planeta, né?
1: Ele lembra por quê?
2: Lembra pelo...
1: Feio e gordo?
2: Vai, vamos rir.
1: Poxa, Deus, vamos rir. Dois urubus. Pô, e aí, vamos almoçar hoje? Vamos almoçar, trocar uma ideia, falar de negócio? Mas vamos almoçar. Bora por almoçar, chegaram lá. Vê o cardápio pra mim, o primeiro urubu falou, eu quero um prato de carniça com cebola, né? Bem fritinho, tá com uma cebola. E o senhor vai querer o quê? O outro, né, amigo dele? O amigo dele falou assim, olha, eu quero também o mesmo prato que ele, mas tira a cebola, que eu já vou namorar, sabe como é que é, né?
3: Daqui a pouco tem mais. Vamos rir. 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

0: feriadão, gente. Mas que bom que você passa ele com a gente, viu? Que tem Estação Band FM, edição de domingo. 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
0: Muito bom dia.
3: Bom dia.
4: Oi, Ana Maria.
3: Bom dia!
4: Que é isso, Paulo
3: Gomes?
4: É o filme.
3: O Michael Jackson. É o filme. Olha, eu quero destacar, Tadeu está aqui entre nós. Cara,
0: Tadeu, bom dia!
4: Tadeu!
0: Bom dia, bom dia.
3: Bom dia, Tadeu.
0: Bom dia, Feiosos.
4: O vampiro da raça feia.
3: Então, mas antes de falar disso, Tadeu, dê uma boa olhada em Paulo Gomes.
4: Não, eu tô.
3: Veja aí, como esse homem está cheio.
4: Eu posso até ser vampiro, mas da raça...
0: Parece o Fofão bombado, hein? Olha.
3: Peitoral destacado.
4: Vocês pegam no meu peitinho?
5: Vocês são um pior que o outro.
3: Da coisa assim, aquele peito, viu aquele peito de pombo destacado.
4: O Tadeu tá peitudo também, aí, ó.
3: Não, mas é teta, no
0: cara. Ai, de catar!
3: Aqui, começando a Estação Maria Fima, edição de domingo. Nosso requentadão da semana. Participa com a gente aqui. Manda bom dia das zoeiras, destaque da semana.
4: Sim,
3: não é?
4: Aí, primeiro domingo do mês, já 3 de maio.
3: Cara,
4: né?
3: Já estamos em maio, ah,
4: rapaz,
3: desesperador.
4: Finalzão de semana prolongado, feriado.
3: Ah, não é legal, é legal, mas tá indo rápido. A gente quer segurar mais um pouco. Vamos devagar, gente.
4: E como a Band FM tá pra todo o Brasil, hoje é dia do sertanejo.
3: Hoje
4: viu?
3: É? Aô! Aô, cabanão, mundão!
4: Rapaz,
3: olha aqui destaques da primeira hora do Estação Band FM, edição de domingo. Grupos de assobios viralizam na internet.
4: Pra quê?
3: Você já entrou em um? Ana Maria.
5: Eu não.
3: Maravilhoso, você só pode falar por assumir.
5: Ó, lei na Inglaterra quer banir o cigarro pra sempre.
3: Isso que vai acabar mesmo.
5: Pra sempre.
3: É verdade.
4: Caramba, hein, cavalo amarelo vira celebridade após enchentes no sul.
3: Convidados levam garrafas embora depois de jantar com tiroteio.
4: Ué, pode isso,
3: Arnaldo. Foi o Trump lá, que o pessoal depois levou garrafa, levou talher embora. Pode, o povo também, vou te falar, hein? Esses são os destaques. Nossa Estação Band FM. Tem Ana Maria, tem Manuel Gomes, tem tudo aqui.
4: Tem tudo, tem razão.
0: Tá de catar.
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2: Agora eu vou contar de verdade aqui, que é um negócio espetacular. Nas últimas semanas, olha só que coisa. Nas últimas semanas, grupos de assobio no WhatsApp.
0: Peraí.
2: Ah, um grupo. Viraram de... febre.
0: Assoviar. Você pode assoviar no grupo, né?
2: Pode. Só que o grupo é só pra assoviar.
0: Não é pra escrever
2: não, não
0: e
2: é.
0: Nem falar, sim.
2: Não.
3: Mas
2: é
3: pra
2: só
3: quê?
2: Assobio.
3: Né? Pra quê?
0: Por exemplo, bom dia é.
2: É, não tem exatamente uma regra do
0: não,
2: que
0: okay.
2: É que você... É.
0: Mas se eu tivesse no grupo, se quisesse dar um bom dia, seria isso.
3: Pra mostrar...
2: Se for mandar bom dia, é só isso.
3: É pra mostrar habilidades de assovios diferentes.
2: Já me mandaram aqui, quer ouvir?
0: Vai.
3: Acho que é isso. Olha
0: lá. É o hino.
2: É um pedaço do hino do Vasco.
0: É o dia inteiro isso?
2: É só isso.
3: Ah, não, gente.
2: É só isso do grupo. Não se sabe exatamente de onde veio a ideia original, mas os grupos têm como intuito mandar áudios assobiando e os membros podem avaliar, inclusive, o assobio dos demais do grupo. Nada além disso. A única coisa que pode escrever é avaliação. Até competições de assobios são organizadas internamente junto a ligações telefônicas para assobiar.
0: Chegou um assovio.
2: Você liga e...
0: Você viu? Chegou um assovio.
2: O cara liga para ouvir o seu assovio, cara. A maioria, são vários, a maioria desses grupos seguem essa regra à risca e deixam claro que quem usar o grupo para tratar de qualquer outro assunto estará sujeito à remoção.
3: Ah, tem regra.
2: E não pode escrever nem mandar áudio falando de outra coisa.
3: Só subir.
2: O administrador de um dos grupos diz que o intuito do grupo é unir pessoas com uma diversão simples e uma paixão em comum. Só isso, cara. Só assobiar.
0: Só assobiar.
2: Dá assobiada aí, ô Ana Maria.
0: Se estivesse no grupo.
2: Olha lá. Já subia, Paulo Gomes?
0: Cara, se entrar alguém que eu gosto lá, eu posso fazer assim, ó.
3: Tá vendo?
2: Ele não sabe, subiu assoprado. Deixa eu ver se eu sei.
0: Nossa, você ai, já teria sido excluído do grupo, Robson.
2: Isso, é isso aí, então.
3: Eu não vou julgar, eu não
2: é
3: vou
2: um
3: julgar.
2: É um grupo de assobio, não pode falar nada, não pode escrever nada, é só assoviar.
3: É, eu não vou julgar porque eu tô em um grupo com as meninas lá que só pode mandar foto de pinto.
2: De pintinho.
3: É que criadora de galinha mesmo, sabe? A gente que tem fazenda, é cada pinto bonito, pintinho.
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2: Fala aí.
3: Pense comigo, eu vou relembrar uma história aqui pra contar essa.
2: Penso com você.
3: Lembra que alguns meses atrás o Neymar, ele entrou numa polêmica que ele curtiu a foto de uma modelo francesa, Pauline?
2: Lembro.
3: E aí, ele tá num relacionamento sério.
4: Porque ele falou que foi sem querer, né?
3: Uma modelo linda, daí de todo mundo, que é isso, olha lá, curtiu.
4: Falou que curtiu sem querer.
3: Aí ele explicou, gente, escorregou o dedo.
2: Escorregou o dedo. A gente falou aqui, defendeu até, falou que pode acontecer.
3: Foi sem querer. Tá, tudo bem.
2: Defendeu não. A gente falou que pode acabar acontecendo se o cara não se segurar.
3: Pois é. E por que que eu tô relembrando essa história? Quem faz 4 dias que tá no Brasil?
2: Pauline.
3: É ela mesma. É Pauline que fala?
2: É, se forem lá na França é Pauline.
3: Pauline, é Pauline, Pauline.
2: Pauline, Pauline, fala Pauline. Pauline. Nós estamos no Brasil.
4: Pauline, e aí?
3: Tá passeando pelo Brasil, tá no Rio de Janeiro.
4: A Paulette?
3: Ah, é.
2: Mas, tá.
3: Até aí, tudo bem.
2: Tá, tudo bem.
3: Ela pode vir visitar o Brasil.
4: Claro.
3: Mas ela também, ela provoca, né?
2: Ah, é?
3: O que que ela publicou nas redes sociais, a Pauline?
2: O quê?
3: Ela, num carrossel de fotos, ela na praia, com o seu biquininho.
2: Biquininho, Ana Maria.
3: É, sentada em cima de uma bola de futebol, com a camiseta da seleção brasileira. Escrito o quê? Não, mas escrito o quê atrás?
2: Rivelino.
4: Viva o Ex.
3: Não, Neymar Júnior.
2: Ah, errei por pouco.
3: É.
4: Olha.
3: E sabe o que ela escreveu na legenda? Joga bonito. E ela de costas pra foto.
2: Né? Joga bonito? Ele joga bonito?
3: Não sei.
2: Era isso que ela estava me dizendo,
3: Maria?
2: Dizer.
3: E aí?
2: Ela tá provocando?
3: A Web falou. Só pra provocar, camisa do Neymar.
2: Deve ser.
3: Ela não é inocente.
2: Onde ele tá, o Neymar, hein, agora, nesse momento?
3: Ou escreveu assim, ó, Neymar que lute, brincou mais um.
2: É.
3: Enfim.
4: Rapaz.
2: Vai ver, ela gostou da escorregada, Ana Maria.
3: Oh!
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2: Uma coisa, isso aqui é notícia séria da semana passada, mas ela me chamou a atenção porque eu queria ver isso acontecer. Como é que você vai desenvolver esse negócio aí?
3: Tá.
2: Na última semana, um projeto de lei que foi aprovado pelo parlamento está dando o que falar lá na Inglaterra. Pela lei, a partir de agora, a venda de cigarros está proibida para todas as pessoas nascidas a partir do ano de 2008.
3: Ué.
4: Proibida a venda.
2: Proibida a venda.
4: Caramba.
2: Você nasceu até 2008, você fuma, pode comprar cigarro, vai lá, compra e tchau.
3: Você já tá com o pulmão estragado.
2: Você nasceu a partir de 2008, que é uma pessoa que agora tem 17 para 18 anos, não pode comprar.
4: Aí não pode.
2: Essa pessoa não pode comprar.
3: É.
2: E assim, você não tem uma, tipo, mas quando você for maior de idade, pode comprar. Não. A partir de agora, quem nasceu a partir de 2008 não pode comprar cigarros na Inglaterra e jamais poderá.
4: Caramba. Alguém pode comprar por ela ou não?
2: Se a pessoa tiver mais da idade que aparece ali, sim. Mas isso vai começar a ser fiscalizado.
4: Ô, louco, é?
2: Até porque a pessoa vai aparecer fumando, vai ser vista fumando.
4: Ah, é verdade.
2: Cara, dizer, onde é que você conseguiu isso?
4: Não
2: esse
4: é
2: cigarro?
4: Só comprar, você não pode, né?
3: Pode usar.
2: Se você tiver na mão, você vai usar, mas alguém vai querer saber como que você conseguiu.
4: Boa.
2: O cigarro.
4: Tem, faz sentido.
2: E aí é o seguinte, a lei específica, que é uma norma vitalícia, essa que eu disse, né? Ou seja, uma vez proibido, para sempre proibido. E essa idade mínima para comprar cigarro vai mudar todo ano.
4: Ah lá?
2: Então, a partir do próximo ano, por exemplo, pessoas nascidas a partir de 1º de janeiro de 2009 também não poderão comprar cigarro. E assim será no outro ano com 2010, no outro ano com 2011 e assim sucessivamente. O que eles querem criar? Uma geração inteira de pessoas que não fume. Quem nasceu até 2008... E já fumou, vai continuar fumando, uma hora vai parar ou vai fumar até o fim da vida. Só que daqui, de acordo com a média de vida do britânico lá, 85 anos por aí, vai chegar um momento que você não vai ter mais ninguém fumando.
4: Entendi.
2: Porque aqueles que fumavam morreram, e se todo mundo seguir a lei, quem tá vivo depois disso não pôde comprar cigarro.
4: Entendi.
2: Entendeu?
4: Entendi. Por exemplo, a dona Cota. Vem cá.
3: Fala, meu filho.
2: Olha, dona Cota pode.
3: Vocês estão vendo?
2: Caída.
3: Olha, Deus. Graças a Deus, eu não
4: apague
3: sou
4: esse cigarro aí. Apague esse cigarro.
3: Já apaguei. Já entrei
2: pra
3: apaguei.
2: Eu devia achar bom a lei.
3: Não, não quero, porque assim, meu cigarrinho, Ana Maria que me ensinou, inclusive. Mas eu já parei, Né, eu parei, menino.
4: Dona Cota, você pode faturar um extra lá na Inglaterra, ó, vendendo cigarro.
3: Eu acho que, não, na verdade, se eu for pra lá, não sei o que vai ser da minha...
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2: Opa!
3: Vocês estão da hora aí, meu
2: cavalo.
3: Aliados.
4: Tudo certo.
2: Da hora. Você já andou de cavalo, mano?
3: Mano, bagulho que eu nunca andei, ó.
4: É mesmo?
3: Nunca andei de cavalo.
4: Caramba,
2: mas você já caiu cavalo. Do cavalo?
3: Aí várias vezes na vida.
4: É, né?
3: Na vida, ixi,
4: né, porque tem diferença, né, mano?
3: Ah, que não é, tem diferença.
4: Você andar de cavalo e você cair do cavalo.
3: Cavalo é uma situação que às vezes você tá a paz, você pumba, quando vai ver, você
4: caiu. Aí é pá.
3: Tá ligado?
4: É.
5: Meu Deus.
3: É, Ana Maria, é isso mesmo, é isso mesmo. Oi, posso falar um bagulho que eu caí do cavalo mesmo? Agora eu vou falar uma fita pra vocês que...
4: Mas mano, é de sogra?
3: Não, é de uma mina que... Quase que vira...
4: Genra. Nora.
3: É, quase que vira nora. Quase vira nora da minha coroa.
4: Tá.
3: Aí teve um desacerto dela que eu ganhei a fita e falei, mano, pumba, pulei fora.
2: Pulou fora.
3: Porque a mina, nós tava se conhecendo e pai, pum, e a mina, ó, ô, meu príncipe.
2: Tá. Meu príncipe?
3: Chamava de príncipe, tá ligado? E eu aqui, ó, tufava o peitão, falei,
4: ela mandava essa?
3: Mandava
4: meu príncipe.
3: Ô, bom dia, meu príncipe.
4: Ué?
3: Bom dia. E aí eu falava, não, suave, você tá suave, minha princesa, você tá da hora.
4: Princesa, ela gostava de ouvir também, ela respondia.
3: Aí, pá, fui pro rolê com essa mina, né, e pumba. Aí, gostei, pá, ali o celularzinho dela ali moscando, ela foi no banheiro, né. Mano, quando eu fui ver, mano, tinha mais príncipe do que o celular dela, do que a Disney, velho.
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6: Posso matar a saudade? Então vamos relembrar.

0: Band FM, Thiaguinho, Caixa Postal, aqui no Estação Band FM, edição de domingo, 7h24. Manda sua mensagem pra gente, manda seu áudio, manda seu bom dia, 11 99991-9197.
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13: 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Band, bom dia, 7h29. Aham. É o Domingão da Band. Vem que tem mais Estação Band FM, edição de domingo. 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
15: Olha, durante as fortes chuvas que atingiram o Rio Grande do Sul em 2024, um cavalo repercutiu nacionalmente, lembra dele?
16: Lembro.
15: Triste, cara, lá em cima do telhado, né? Ficou tempão lá.
16: Passou dias lá em cima do telhado.
15: Em cima do telhado, ilhado, até que ele foi resgatado. Caramelo Dois anos depois, o nome dele é Caramelo, segue firme, forte e mais. O cavalo virou uma celebridade, meus
17: aí,
15: amigos.
17: Olha aí.
15: Tem
17: olha
15: agenda aí. Cheia em evento.
17: Olha, é mesmo?
15: É um cavalão.
17: Cavalo.
15: A médica veterinária Laura Sesimbra, que é quem acompanha a rotina do Caramelo, diz que ele tem todo um sistema agora, Paulo Gomes, para agendamento de visitas e participações em eventos como convidado VIP.
17: Olha,
15: cara, como é que é que convida o cavalo pro VIP?
17: É, velho.
15: Olha, vamos ter um evento fim de semana aqui no Jockey. Você não quer trazer o Caramelo? Não, ele vai, a gente vai dar uma mesa pra ele. É, você come e bebe.
17: Tem um desfile no shopping. Vamos isso, levar vamos, o cavalo,
15: leva o Caramelo. Véio, é. Como é que é? Fashion Week. Fashion Week. Quer trazer o Caramelo na Fashion Week?
17: Cavalo Fashion Week, né, velho?
15: Ela também disse que o Caramelo virou uma referência pra todos por conta de tudo que passou. Isso a gente imagina mesmo, né? E que tem concorrência pra visitar o cavalo. Ele recebe muita visita também.
17: Ah.
15: Bonitinho ele, né?
17: Ele
15: eu acho que tem que ser famoso. Será que as minas estão procurando ele? Meu?
18: Então.
15: As cavalas?
18: Eu acho que com essa fama toda ele deve ter que estar com várias sogras, viu?
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0: Band FM, Luan Santana, Olho Marrom, no Estação Band FM, edição de domingo. Bom dia.
1: Tadeuzinho, bom dia.
0: Oi.
1: Hoje eu vou deixar uma frase que foi meu filho de 6 anos que falou pra mim. Achei muito fofinha. Ele chegou pra mim, tá metido engraçadinho, sabe? Agora não sei pra quem puxou. Chegou pra mim e falou assim, ó, papai, você sabia que a Fanta e a Coca-Cola, elas são tão amigas que se a Fanta quebrar, a Coca cola?
0: Meu Deus.
1: Nossa, me deu uma vontade de bater nele, mas ele é tão fofinho.
0: Bater no sede, Milson. Você que tá ensinando a criança a piada ruim. Um abraço pra você.

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2: Lá vem Ana.
3: O jantar dos correspondentes estrangeiros que trabalham na Casa Branca, que é a sede do governo americano, né, Maria?
2: Eu vi isso aí, velho.
3: Foi paralisado no último sábado, depois que um homem invadiu o local armado e trocou tiros com segurança.
4: Loucura.
2: Você viu, Ana? Nossa.
3: Notícia correu. É o que vocês estão falando, a notícia correu o mundo. O presidente americano Donald Trump estava presente lá. E ele era o alvo dos atiradores. A investigação concluiu, a primeira dama também. Rapaz, agora, o que pouca gente viu, isso aí todo mundo viu. O que pouca gente viu foi o que aconteceu depois.
2: Ah, é?
3: Porque suspendeu o jantar, mas ficou à vontade ali. Ó, quem quiser terminar de comer, come aí.
2: Quem quiser ir embora, vai.
3: O Trump disse que quer marcar outro. Ele falou, não, quero que em 30 dias tenha outro completo.
2: Boa.
3: Pra gente vir aqui e confraternizar e tal. E assim vão fazer. Mas quem tava lá acabou ficando e tal. E aí, meu amigão, o pessoal se aproveitou pra se dar bem. Vários convidados foram vistos escondendo garrafas de bebidas que estavam sobre as mesas. Teve gente bebendo direto no gargalo. Tem uma foto de uma moça hoje na internet.
2: No gargalo?
3: Metendo um vinhaço na boca aqui, ó. Olha, diretão. Só caro, vestido, né? Vermelho. Exatamente. O que acontece? Bebidas caras. Que foram compradas especialmente para a ocasião.
4: Uhum.
3: Terminou o negócio, ela pensou, o quê?
4: Aí, ó.
3: Com essa bagunça que tá aí, segurança para lá, para cá, ninguém.
2: Quem vai perceber?
3: Vou levar embora. E um monte de gente levou a bola.
4: Aí, ó.
2: Ah, mas eram pessoas de classe, né?
3: Pois a classe acabou rapidinho.
4: Agora
3: classe
4: a gente
3: acaba
4: já sabe
3: rápido.
4: Quem contratou atirador, né?
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2: Perdida no tempo.
3: Não se perde não, bebê.
4: Menino,
5: olha, quem não tá perdido no tempo e falou que vai ficar igualzinho ele? Apresentador Rodrigo Faro.
4: Ah.
5: Ele tá com 51 anos.
3: Mas tá cheipudo.
5: Então, malandro, ele postou uma foto. Ele tá com o corpão.
4: Delícia.
3: Ele tá se mirando em mim, né?
5: Ele tá com o corpão definido, né?
3: Tá se mirando em mim.
5: Ele foi pras redes sociais, pegou uma foto dele e uma foto, sabe de quem? Cristiano Ronaldo.
4: É, eu vi isso aí.
5: O jogador.
4: Eu vi isso aí, menino.
5: Tá. O Cristiano tá com quantos anos?
3: 41.
5: É isso mesmo, porque ele postou uma foto dele agora, o Rodrigo Faro, com 52.
3: Isso.
5: E o Cristiano Ronaldo com 41. E na legenda ele escreveu: eu chego lá. Porque, apesar dele ter mais idade, ele tá falando que chega lá. O Cristiano Ronaldo, jogador português, ele não tem gordura no corpo, praticamente.
3: É quase zero.
5: É quase zero, cara.
4: Não tem.
5: É só músculo mesmo, Ana Maria.
4: Olha.
5: E aí ele falou, minha meta é chegar até lá. Diz que tá treinando pra isso. Ele quer ter um corpão igual ao do Cristiano Ronaldo.
3: Vamos chegar junto, então, Faro.
5: Ô, Ana Maria, você já apertou um corpão quase zero gordura?
4: Olha, já.
5: É mesmo? É.
3: Não parece de plástico?
4: Não.
3: Não parece?
4: É bom porque é tudo duro.
3: Tudo.
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2: E tem a ver com isso aqui. Um estudo recente feito na Europa indicou que a maioria das pessoas consegue superar o ex, mas leva cerca de 4 anos para que o vínculo emocional comece a ser parcialmente dissolvido. E que 8 anos seriam necessários para alcançar a superação total. Passou 8, você não lembra mais nada.
3: É tempo, hein?
2: Ainda de acordo com esse estudo, sabe o que que provoca isso?
4: Que?
2: O contato contínuo com o parceiro. Esse é um fator que pode interferir no tempo de superação. E aí, quando fala de contato, é o seguinte: essa presença constante não é estar junto. Por exemplo, você trabalha no mesmo lugar que seu namorado, terminou com ele, mas vê ele todo dia. É ruim. Mas não é só isso, não.
3: Não é?
2: Não é só isso. As interações, sejam elas por mensagem, por rede social, você não fala mais com a pessoa, mas você vai lá olhar a foto. Ah, onde é que ela foi?
4: Vai lá ver o story dela.
2: Cara, isso não permite que você supere. Outro dado curioso é que, embora muitas pessoas acreditem que começar algo novo pode ajudar a esquecer o passado, um novo relacionamento não parece acelerar a superação do ex.
3: Olha,
2: exatamente, porque fica. Aí você fala com a pessoa sobre o ex, sobre a ex. Então você tá lembrando, entendeu? Para alcançar essas descobertas, a pesquisa contou com 328 participantes com idade média de 30 anos. E fatores como a intensidade da relação, a presença de filhos em comum e a influência de novos relacionamentos foram analisados. Aí você vê. 8 anos para esquecimento completo, mas não pode ficar de tiretiti. Tem que cortar, zerar, velho.
3: Acabou. E o problema são as interações, né?
2: Isso.
3: As interações, ó.
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0: 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Foi só a primeira hora do Estação, hein? Tem mais uma, mas antes, vamos rir, né, Pidoncio? Tá na hora.
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0: É hora de dar risada na Band FM.
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2: Ô, Jaleu.
0: Fala, Pidoncio.
2: Eu sempre que eu vinha vindo pra cá, Jadeu, e aí eu parei num... Sabe aquela... Não tem um, sabe quando você desce, você sai daqui, você desceu, virou à esquerda, não tem a rotatória?
0: Tem a rotatória aqui.
2: Então, a rotatória chegou lá e o cara girou na rotatória, parou, me perguntou. Aí eu falei, não, é lá. Então, tá. Você sabe logo virando?
0: Virou a rotatória, à direita ou à esquerda?
2: Não, à esquerda.
0: À esquerda,
2: que ele
0: tá,
2: tava
0: vindo,
2: sentido...
0: Sentido
2: então,
0: bairro.
2: Sabe onde tem aquele rapazinho que fica vendendo bala no farol?
0: Entendi.
2: Hoje ele não tava lá. Ô, Jadeu...
0: Eu aqui, igual um babaca, prestando atenção nessa história.
2: Ô, Jadeu, o sapo.
0: O sapo.
2: Não lava o pé. Não lava porque não quer. Ele mora na lagoa, não lava o pé porque não quer. Mas deixa eu ver. Então o sapo foi na cartomante.
0: Ué.
2: É, piada pode tudo.
0: Parece um sonho.
2: É, o sapo foi na cartomante. E ela falou assim, ó, posso falar uma coisa? Eu tô vendo aqui nas cartas. E o sapo, aquele olhão regalado, né? Que foi? O que você tá vendo? Não, eu tô vendo... Na sua vida, eu vejo uma moça bonita, inteligente, querendo descobrir a respeito de você. Ele falou, nossa, eu vou conhecer essa moça, vai. Você vai conhecer ela semana que vem na aula de biologia.
0: Se prepara,
3: hein? Tem mais.
0: Vamos rir.
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6: Amado por um e odiado por outros, o árbitro de vídeo terá um pouco mais de autoridade no jogo a partir dessa edição do torneio. Agora, o VAR poderá chamar o árbitro para revisar lances de segundo cartão amarelo, o que gera expulsão. Antes, ele só podia recomendar revisões para o cartão vermelho direto. Ele também poderá corrigir escanteios marcados incorretamente para os times, apenas avisando o árbitro, sem necessidade de revisão no monitor.
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0: Mas tem resultado de sorteio agora, valendo um par de ingressos pro show da dupla César Menotti e Fabiana, especial Dia das Mães, lindeza, lindeza, dia 10 de maio no Espaço Unimed. Nossos parabéns pra você, viu? Luísa Dias Pereira, Luísa Dias Pereira. Ô Luísa, faz a festa aí. Você ganha, Luísa! E pode levar a mamãe, hein? Vai ser um show especial pra você e pra ela também, né? Parabéns! Bom dia, um minuto faltando para as 8 agora, gente. Hora de Brasília. Excelente manhã de domingo, bom fim de semana. Que bom que você passa o seu fim de semana junto com a gente, junto com a Band FM.
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0: Tem mais uma hora do Estação Band FM agora, hein?
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15: Ah, amiguinho.
16: Segunda hora.
15: São 2 horas de duração, Ana Maria. Quem
16: os melhores momentos da semana.
15: Os melhores, notícia. Piores momentos
17: notícia,
15: da semana.
17: Notícia, notícia, música, notícia, notícia, música,
15: notícia, notícia, música, notícia, música, notícia, música, quadro de humor, música, alegria, música,
17: tudo,
15: Tadeu, tudo. Música, tudo.
17: Oi, tudo, música, tinha tudo, música.
15: 11999919197, bom dia, Brasileira. Segunda hora do Estação Band FM com os destaques para você. Olha, ciência finalmente descobre quanto tempo demora para superar o ex.
17: Caramba!
16: Que coisa, hein? Do céu. Menino, e o homem que...
15: Que homem?
16: Ó, o homem faz desafio e monta o maior quebra-cabeça do mundo.
15: Esse caramba. Menino é bom, hein?
16: Com 4
15: esse
16: anos.
15: Esse menino é bom,
17: ele
15: hein?
17: Ele quebrou a cabeça. Time espanhol apresenta goleiro de 70 anos de idade.
15: Tá correndo mais que o Tadeu, o goleiro. Olha, tem pensamento da Ana Maria Brisa, tem o Manuel veio hoje, o Manuel vai veio, ter, vai ter o Pelo, vai ter...
17: Vai ter. Não, e o Manuel Hulk. Vai vir cantar pro Tadeuzinho hoje.
15: Vai vir? Vai. Ah, tá brincando.
16: Tadeu
15: então,
16: adora.
17: Ah, não, não quero. Vampiro, né? Não precisa, não quero não. Não precisa não.
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2: Olha aqui, um homem do Colorado, nos Estados Unidos, virou notícia ao completar o maior quebra-cabeças do mundo.
3: Olha.
2: Lu Salas conta que passou mais de... O Paulo Gomes perguntou, né?
4: É.
2: 4 anos. Nossa. Montando quebra-cabeças, que tem mais de 60 mil peças e formava um mapa mundi. Ele dedicou tempo e esforço para o projeto, chegando a separar um cômodo inteiro da casa só pro hobby.
3: Olha.
2: E aí ele deixou o cômodo e o negócio é grandão, né? Então ele botou no chão lá e foi montando e ninguém podia entrar.
4: Caramba!
2: Ele entrava lá pra completar. Porém, teve um perrengue aí.
3: Tá.
2: Quando ele tava quase terminando, percebeu que tava faltando uma peça.
3: Ai, menino.
2: O Lu disse que não conseguia dormir, cara. Falou, não tem a peça. Não é que eu não tô acertando. Eu acertei, mano. Não tem peça.
3: Ninguém ia dormir.
2: No dia seguinte, ele entrou em contato com a empresa responsável pela fabricação do quebra-cabeças, pedindo aquela única peça que faltava. Mas demorou meses para que a indústria mandasse essa peça até que o Lu finalmente pôde terminar o projeto.
3: É.
2: Mais de 60 mil peças e ele montou o quebra-cabeça do Mapa Mundi.
3: Olha.
2: Demais, hein?
4: Desempregado ele, né?
2: Certeza. Ah, deve ser.
4: Ele é seu amigo?
2: Não conheço.
4: Ué, separou um cômodo pro hobby?
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2: E outro dia,
3: oi. Viu?
2: Bonitinho.
3: Aí, ó. Ah, lá. Deixa eu contar pra vocês. Cláudia Raia, atriz.
2: Cláudia Raia, claro.
3: Muita gente talvez não saiba. Nos anos 80, hein, meu Brasil? Ela foi casada com quem, Robson Ramos?
2: Alexandre Frota.
3: Verdade.
4: Separou?
2: Separou.
3: Separou lá nos 80.
4: Não, mentira.
2: Foi rápido.
4: Não, gente.
2: Foi rápido.
4: Vocês estão brincando comigo.
3: Foi de 86, 89.
2: Depois ela casou com o Edson Celulari.
3: É.
2: E aí ficou anos e anos e anos. E já acabou também.
3: Rapaz, acabou também. Verdade.
4: Olha, menina.
2: Mas antes do Celulari teve o Frota.
4: Teve o Frota.
2: É, demais.
3: Então foi por 3 anos.
2: É.
4: E aí?
3: E o que acontece? Ela tá. Ela fez uma biografia e também ela tá agora. Resolveu falar as coisas daquela época lá.
4: Tá resgatando.
2: Engraçado que nem o Frota fala disso.
3: Não, é,
2: reparou, ele também não fala.
3: Ele não fala, mas ela resolveu falar. E ela revelou que a mãe dela sempre foi contra esse casamento, viu?
2: É mesmo?
3: É. Ela falou que a mãe dela. Ela falou assim: ó, casei com a minha mãe puxando a minha mão pra eu não entrar pra casar.
4: Olha.
3: Ela falava assim: não é homem pra você, Cláudia.
4: Olha.
2: Cláudia.
4: Senta lá, Cláudia.
3: É verdade.
2: Cláudia.
3: E aí, ela inclusive fala que ela tinha o desejo de construir uma família tradicional.
2: Claro.
3: Com o Frota naquela época, né? Mas ela falou que o Frota tinha outra cabeça, ela falou.
2: Acho que tem até hoje, né?
3: Que ela falou, ó, queria um casamento feliz, amoroso. Mas o Alexandre era mulherengo compulsivo.
2: Ah,
3: e tava cansado de ouvir de alerta de amigos e amigas sobre suas traições.
2: Você tá vendo?
3: Tá, mano? Abrindo a boca,
4: Cláudia. É mesmo?
3: Enfim, e ela contou que a separação foi difícil, que disse que ele não queria separar, não, velho.
2: Ah, tá vendo detalhes que a gente não sabia, né?
3: Ela falou
2: mulherengo, ele admite que sempre foi.
3: É.
2: Ele admite.
3: E ele falou que chegou uma hora que ela ficou tão assim, ah, é, você não vai embora daqui de casa, né, do apartamento, enfim. Ela falou que pegou todas as roupas dele, desceu e jogou tudo na lagoa, Rodrigo de Freitas, né?
2: Tá brincando que ela fez isso.
3: Assim você vai embora.
4: Ah, mas também, né?
2: Isso, rapaz.
4: Também, né,
3: meu? Enfim, velho. E ela falou que...
2: Revelações.
3: Cara, olha coisa de quê? De 30 anos?
4: Mas na época...
2: Mas isso 40, tem quase 40.
3: Quase 40
4: anos. Então na época que ela tava com ele, ela era Cláudia Gaia, né?
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2: Colunga. Colunga é um time que joga a quarta divisão do Campeonato Espanhol. Anunciou que vai contar com uma atração especial neste domingo, dia 3, no seu jogo, Ana Maria.
3: Ah, vem.
2: Um goleiro de 70 anos de idade. Nossa. Em campo.
3: O que tem?
2: Ángel Mateus. Ah, não é muito comum, né?
3: É.
2: Não, não é comum por causa do esforço físico, né?
3: Mas
2: você
3: é novo.
2: Ah, nós, jovem, claro.
3: Eu tô com 76.
2: Você joga bola.
3: Tô 9,
4: é. Você joga bola?
3: Deixar o jogo.
4: Eita.
2: Ángel Mateus é considerado um ícone do futebol regional por muitos torcedores. E o clube disse que trouxe o goleiro de volta para essa partida para homenageá-lo.
4: Tá.
2: É. O Colunga ainda afirmou que pretende colocar o goleiro em campo, nem que seja por poucos minutos.
3: É.
2: Com isso, ele será o mais velho a atuar profissionalmente no futebol espanhol.
4: Tá.
2: Mas não vai ser o mais velho do mundo, sabia?
4: Não?
3: Não.
2: É, o recorde mundial de jogador mais velho a atuar profissionalmente é do egípcio Ezzeldin Bahader, que em 2020 entrou em campo pelo 6 de outubro do Egito com incríveis 74 anos e 125 dias de idade. Olha. Marcou um gol de pênalti e ainda jogou mais dois jogos, 90 minutos completos.
3: Tá vendo?
2: Você acredita, bicho?
3: Rapaz.
2: Ah, como a Ana Maria falou, aguenta sim.
4: Cara, aguenta uma pelada aos 70 anos?
2: Aguenta várias peladas.
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2: Você tá brincando, pai?
3: Não é que com esse cara, eu não ia perder tempo de ficar papeando com ele.
2: É, até porque não tem tempo, pai.
3: Eu posso falar? Né?
2: Vai, cachorro, vai.
3: Tá aqui, pega aí, ó, a Ju mandou.
2: Ju, salve Ju.
3: Juliana mandou aqui, palavras pro mano. Pirulito.
2: Pirulito. Fácil.
3: Tá. Maçarico.
2: Maçarico.
3: Quero ver rimar maçarico, mas tá fácil. Asfalto.
2: Asfalto.
3: Não é difícil. Não é difícil.
2: Deixa eu falar uma coisa.
3: Não é difícil.
2: Não, já solta. Solta,
3: Pedro. Vai.
2: Se você decepcionar hoje, eu vou parar com você.
3: A gente para o quadro. A gente para o quadro. Não dá pra errar hoje, tio.
2: Ele tá nervoso.
3: Não dá. Ó o efeito, ó.
4: Vamos lá, chegando hoje pra rimar, agradeço a Juliana que hoje veio me ajudar. Ela me ajudou, sabe por quê, meu irmão? Ó, se liga no que eu vou falar, presta atenção. Pirulito já rima com maçarico, já matei duas aqui e vou mandando aqui a rima. Vamos lá, aqui na autoestima, porque a rima aqui nós manda hoje lá em cima, cê sabe, mano. Você que tá no asfalto, um abraço pro João e um abraço também pro Fausto. Tamo junto, aqui é nós. É o Mano Disso soltando a voz.
2: Olha, eu não sei o que dizer de hoje, Rob. Não foi ruim, mas também não foi...
4: Ó, Pirulito já rima com maçarico.
3: Ele inventou moda.
4: A Juliana já me ajudou aí.
3: Falou do Fausto.
4: Já.
3: Fausto nem deu bola pra ele, vai.
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FM, menos é mais, Simone Mendes e o Pedro Pecado no Estação Band FM, edição de domingo. Continua mandando mensagem, o teu bom dia, o teu alô. Falando nisso, mandar um bom dia pro César Souza, tá na estrada aí ouvindo a Band FM. César, obrigado pela sintonia, pela carona também, né? Obrigado pela mensagem aqui no WhatsApp, 11999919197, manda aí. Daqui a pouco tem pensamento da Ana Maria Brisa, hein? Você presta atenção aqui. Já, já, na Band FM, você vai ouvir Zé

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13: 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Band, bom dia, 8h28.

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3: Vamos lá, Ana Maria, vem pra cá, bebê.
4: Vamos lá.
3: Vamos, meu bem.
4: Bebezona.
3: Seu momento. Mico da internet do meu coração.
4: Pensamento de hoje.
3: É agora, bebê.
4: Olha, ele diz que amor de mãe é infinito.
3: É mesmo?
4: É. É. É. Mas a paciência aí já é outra coisa.
0: Não, aí não.
4: Aí é outra coisa.
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2: Não, não é de medo, é de astral.
3: Pelo amor de Deus, gente.
2: Tudo bem, Márcia, vem cá.
3: Feriado.
0: Olha, você perdido feriado aqui.
3: Feriado, né, filho?
2: É.
3: Você tá sentido em todas as partes, sem todos os lugares.
2: Você,
0: sem
2: você
0: sentido, hein, pai?
2: Você
0: sem
2: tá
0: sentido
2: flutuando agora. Você tá numa... Na,
3: sentido,
2: sua
3: né,
2: evolução filho espiritual sem tá sentido tanto que você sai flutuando. Você
3: é
2: tá numa fase.
3: Verdade.
2: Né?
3: Verdade, a gente tem boas energias, a gente fica leve.
2: Como é que tá
3: quando
2: o...
3: Você... Tá, tá pesado, tá, você não tem, não, não tem mais energia.
2: Como é que tá o estúdio agora aqui, Márcio?
3: Pesadíssimo.
2: Pesado?
3: Clima horrível.
2: Por quê?
0: Sério?
3: Pesadíssimo. Pelo amor de Deus.
2: Por quê?
0: Porque vocês não estão rezando, caramba!
2: Eu rezo todo dia.
0: Para de ser louco.
2: Paulo Gomes reza.
3: Tem que rezar.
2: A menina reza ali, a Gabriela.
3: Tem que rezar o Salmo 41, gente.
2: Tá.
3: Salmo 41.
2: Posso falar do ouvinte?
3: Pode falar.
2: A Fernanda mandou aqui,
3: Fernanda.
2: Ó.
3: Fernanda.
2: Tô namorando o Walter.
0: Walter?
3: Walter.
2: É, não, não é Walter,
3: Walter, Walter. Não,
2: é outro. Casamento tá marcado pra março do ano que vem.
0: Ai.
2: Mas eu tô preocupado, ela diz aqui.
3: Com o quê, fia?
2: Se vai dar certo mesmo ou não, se vai dar tudo, vão conseguir casar, se vai ter condição de casar.
3: Pelo amor de Deus, hein?
2: Vai, fala, Márcio.
3: Olha.
2: Ajuda ela, Márcio.
3: Vão casar.
2: Vão?
3: Vão casar.
2: Que bom.
3: Vão casar. Só que daqui 5 anos. Ele vai enrolar mais ainda. Vai enrolar, vai enrolar, vai enrolar, vai enrolar. Daqui 5 anos, pá! Aí casa.
0: E até lá, vai fazer o quê?
3: Até lá tem que aturar esse... Vai, vai, vai, vai.
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2: Vem pra cá, Luciano Huck, Brasil.
3: Vem.
2: Loucura,
3: lá, óbvio.
2: Loucura,
3: altas horas, hein, Lu?
2: Loucura. Não, altas horas é o Sérgio.
3: É verdade, é verdade.
2: Muito louco.
3: O que eu misturei os dois,
2: Domingão,
3: meu?
2: Pai.
3: Domingão do Huck,
2: Domingão,
3: vai.
2: Domingão do Huck.
3: É o H pro H, o H, como é que era? H, era só H.
2: Era aqui, né?
3: Era aqui na Band.
2: Nasceu aqui, pai.
3: Nasci aqui na Band. Tem que ser grato, tem que ser grato.
2: Com certeza, bicho. Sou muito grato. Por que que eu mandei chamar assim? Porque ele tá... Os últimos dias ele tá corrido, viu? Sabe por quê?
4: Por que que você me chamou, bicho?
2: Ele resolveu viajar aí pela Europa pra gravar com os jogadores da seleção brasileira, né?
4: É verdade, verdade.
3: E não aí... pode gravar em Teresópolis, né? Que é ali do lado, né?
2: Não, ele
3: tem que ir na Europa.
2: Teve,
3: né?
2: Foi dar um rolê na Europa. E aí, ele falou, gente... Eu vou virar tipo influencer nessa minha viagem aí,
3: vai testar
2: os jogadores. Ele falou: vou fazer algo que nunca fiz na minha vida.
3: O quê?
2: Postar tudo, tipo Virgínia.
4: Tipo a Virgínia.
3: Ah,
4: né?
3: Entendi.
4: Fazer stories, postar os bastidores.
3: Tá certo.
2: E aí, ele fez um vídeo falando: preciso de uma dica, Virgínia. Será que você pediu pra já? Virgínia Fonseca, né? Tipo, faz um manual pra mim, como é que eu faço pra compartilhar uma viagem? Eu não sei.
3: Tipo, ele vai levar a Virgínia junto com ele?
2: Não. Ele pediu dicas.
4: Eu pedi uma dica pra ela. Falei,
3: você sempre esconde o jogo.
4: A maior influenciadora
2: do
4: Brasil. Então, preciso que ela me ajude.
3: Você deve estar criando alguma moda aí.
2: Enfim, aí ela respondeu, lógico, marcou ela. Amei essa ideia. Não, é isso mesmo, mostra, o pessoal gosta. Ela falou, bom, vamos lá. Dicas pra você que vai mostrar tudo aí da sua viagem. Não deixa passar uma hora sem postagem, tá?
3: Uma hora?
2: É.
4: Uma hora.
3: Caramba.
2: Porque assim, a pessoa sumir por uma hora, ok. Mas a pessoa sumir por duas, três horas já fica chato. Então vamos tentar manter essa frequência.
3: Gente, é muita coisa.
2: De uma hora, de hora em hora, você vai postando o que está fazendo.
4: Anota aí, Robson.
2: Anota aí, velho.
3: Eu postei, minha última postagem foi ontem à noite.
2: Então, não, então,
4: já tá errado, bicho.
3: Mas é a mesma coisa, o estúdio, a rua,
2: aí
3: a calçada.
2: Aí ela falou, se não der para postar de hora em hora, aí você faz um rapidinho assim, ó. Coloca um sumido por motivos de... E justifica. Por que você sumiu? Olha, tem um tutorial mesmo, Rob.
3: Tá.
4: O manual, né?
2: É.
4: Manual da Virgínia, bicho.
2: E aí ela falou assim, ó, ela até explicou por quê, ó. Porque

0: Tenebro Benício, meu filho. Falei, filho, ajuda o papai, filho.
1: Ajuda o papai.
0: Enfim. Como é que sabe histórias?
1: Pode ser uma coisa, isso que você falou, mas a professora dele é a Virgínia, né? Ela deu aulas, ela deu aulas.
2: Vai ser aquilo que eu falei. Pode escrever,
0: Virgínia, obrigado.
1: Cara, ela deu aula, você viu?
0: Me deu uma aula, obrigado.
1: De hora em hora, um conteúdo, velho.
2: Outra coisa, se ele for lá em Teresópolis, vai estar todo mundo lá. O quarto, 18, 23.
1: Não, mas não, peraí, tem que ir lá. Não, mas peraí. Não vai ser tão aberto. Acho que não vai ser tão aberto como nos últimos anos também, não.
2: Tomara que não, só atrapalha lá.
1: Por isso que eu tô te falando.
0: Então, último post do meu Instagram, sabe o que foi lá no meu story? Foi o Pinto, quer dizer, a Pinta Grande.
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4: Para de postar as coisas pra me convencer que você tá bem, viu?

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2: Assim, né, Paulo Gomes?
3: Ele apertou o botão errado.
2: Olha, tô vendo que estão fazendo sinal aqui.
3: Sinal?
2: É.
3: Ah lá, tá mesmo.
2: Ah lá, rapaz.
4: Atenção, atenção. Que é
2: isso? Não acredito.
3: Nossa, repórter?
2: Você tava Ramos. Sumido.
4: Alô, Robson Ramos, Estação Band FM. Estamos ao vivo. Aumenta o som, é sobre isso.
2: Tá passando
4: som? Sobre isso que eu vou falar.
3: Repórter Dudu?
4: Repórter Dudu. Aqui literalmente eu tô dando
2: onda. Peraí, sai perto da caixa.
4: Tá, tô. Melhorou.
3: Sai da caixa!
2: Melhorou.
4: Agora tá melhor? Agora tá melhor?
2: Tá um pouco melhor. Tá passando o som da Shakira?
4: Agora estou aqui em frente, pessoal. A equipe da Shakira.
2: Você tá aí em Copacabana?
4: Copacabana.
3: Você tá no Rio?
4: Rio, diretamente do Rio de Janeiro, falando ao vivo. Olha,
2: sai de pé da caixa.
4: Eu vou pro cantinho aqui, agora isso, melhorou.
3: Agora sim. Agora melhorou.
4: O cantinho tá melhor, acústica. Acústica aqui, uma rocha aqui.
2: Você tá na areia da praia?
4: Eu tô na areia da praia de Copacabana.
3: Isso, tá calor?
4: Eu tô só de gravata e sunga.
2: Tá bom. Repórter Dudu.
4: Tirando uma onda.
2: Um panorama aí da Shakira pra gente,
4: vamos acompanhar os bastidores aqui. Tá rolando o ensaio, a Shakira passando o som. Agora há pouco.

0: pouco eu escutei o megafone da Narcisa gritando.
1: Dáquido.
0: Eu escutei, Dáquido, deu pra ouvir o megafone potente. Loucura. E tem algumas pessoas aqui já acampando.
1: Tem pessoal que dorme na areia.
0: Tem pessoal que dorme na areia.
1: Tem que gostar muito.
0: Que, ó, tem uma, acho que é uma moça que tá aqui, tem uma barraquinha.
2: A barraquinha lá.
1: Vai começar.
0: Barraquinha de acampamento. Deixa eu ver, com licença, moça, com licença. Ah, não acredito que você veio me seguir até aqui.
1: Mas quem é essa?
0: Não, você de novo.
1: Ah, não é possível.
0: Sou eu, Silvana.
2: Silvana.
0: Já até sei, Band FM, Estação Band FM, Silvana. Tô aqui, eu sou louco pela Shakira. Tô louco por ela, tô
2: olha
0: aqui. Né, vou acampar porque eu quero ver ela assim de
1: mas
0: de
1: cadê
0: perto,
1: a família?
2: Tirar marido?
0: Cadê não, a Vart, o Vart nem sabe que eu tô aqui.
1: Mas como é que você vai falou? Nesses lugares e não leva
0: que
1: ele?
0: O que você falou pra ele? Falei que ia ficar 3 dias lá na casa da minha mãe.
2: Olha!
0: Né? E aí ele sempre acredita, o Vart é um pouco bobinho, Vart, tá aqui.
1: Mas você liga pra ele, tá tocando essa música aqui, ó.
0: Não, mas eu nem ligo, só manda mensagem pra ele no zap.
2: Aí esperta.
0: Só manda no zap, fala, tô chegando na minha mãe, ela tá precisando de mim, 3 dias que eu vou ficar aqui com a mamãe e mando pro Vart. Mas eu vem cá, desde quando que você é fã da Shakira? Ah, desde sempre, desde a época que, assim, que ela tava com o Piquet, agora não tá mais com o Piquet. Desde aquela época eu acompanhava a Shakira.
1: Ah,
0: e o Vart gosta, ele fala que acha que as músicas que mais combina comigo é aquela lá, louca, louca, louca.
3: Por que será que combina?

0: 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Me apaixonei pela pessoa errada, colocando um ponto final em mais uma edição do Estação Band FM, edição de domingo, galera.
1: Ah, estamos terminando!
0: Acabou!
1: Terminando o Estação!
2: Que belezinha ele ali do cantinho.
1: Dia do sertanejo.
3: Vamos lá, meus amigos. Bora demais.
1: Manoel!
3: Dia do sertanejo.
1: O Tadeu quer saber o seguinte de você.
3: Alô, Tadeu.
0: Quer saber nada, não.
1: Esquerda.
3: Eu sou na minha, né? Eu sou na minha.
1: Tá bom, você tá certo. É assim que tem que ser. Não se mistura.
2: Você veio pra fazer homenagem ao Tadeuzinho. Tadeuzinho, ele é considerado já aqui pela gente o vampiro, segundo a nossa produção, da raça feia.
1: Ah, mas nossa, gente, pensa aí.
3: Ele é vampiro, é crepúsculo.
2: Ele não gosta de sol.
1: Você vai fazer música pro Tadeu?
2: É música pro vampiro, vai lá.
3: Vamos lá.
2: Música pro vampiro.
3: Meu amigo Tadeu, eu gosto de você demais. Ele tá aqui no rádio e muito bem, locução ele faz. Olha, meu amigo Tadeu, a sua voz na rádio eu piro. Mas eu gosto mesmo de você, porque você é um amigo vampiro.
0: Ai, te catar. Correia,
3: Tadeu Correia.
1: Vamos, Brasil. Tchau, Michael.
0: Tchau. É a invenção do Trimilique, né? O Trimilique.
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0: Hoje também é dia mundial do riso, então, Pidoncio, vamos rir.

0: Celso.
1: Que foi?
0: Tá me dando fome já essa hora. Tá, então vou combinar o seguinte. Assim que você terminar a piada, a gente vai pro restaurante e posso falar? A conta sou eu que vou pagar.
1: Você tá falando sério, Julião?
0: Tô falando sério.
1: Não brinca não, meu.
0: Eu tô falando sério.
1: Essas brincadeiras eu...
0: Eu tô falando sério.
1: Não, não brinca não.
0: Tá bom, eu tô brincando. Vamos contar a piada.
1: Ah, sabia, viu?
0: Vai.
1: Já deu. Tartaruga.
0: Tartaruga.
1: Tartaruga chegou na delegacia, doutor, preciso fazer uma queixa aí. Ela, totalmente desorientada, né? Ela falou, ah, o que que foi? Ah, acabei de ser assaltada, fui espancada. Ah, a tartaruga reclamando, né,
0: tadinha,
1: pro delegado. Mas quem foi? Ela falou, não, foi um casal de lesmas que me pegaram e tal, e... Mas e aí? Conta como foi. Ela falou, ah, não sei, doutor, as coisas aconteceram tão rápido.
2: Imagina só, daqui a pouco tem mais. Vamos rir.
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0: Falando nisso,
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0: 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Band, bom dia! Um minuto faltando para as 9, agora a hora de Brasília. Maravilhosa manhã de domingão, excelente fim de semana e que bom que você passa o seu fim de semana junto com a Band FM. Obrigado, viu?
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0: Então, bora que vai começar o Band ao vivo, é para cantar junto com a gente, hein?
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18: Ao vivo, né, gente?
19: Sejam todos bem-vindos ao show.
20: Pra começar bem, a gente vai começar assim, ó.
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19: Enquanto isso, nós vamos cantando e vamos dançando em ritmo de festa, meu povo.
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0: 9 horas em ponto, hora de Brasília. Aquelas músicas que você adora em versões pra você cantar, se sentindo um verdadeiro show junto aqui com a Band FM, tá? Aliás, espaço aberto pra você pedir sua música também, tá? 11 99991 9197. São 2 horas de Band ao vivo. Nessa primeira hora aqui tem, entre outras, Henrique Juliano, vai ter Léo Magalhães, Roupa Nova, Chitãozinho Chororó, Zé Neto e Cristiano, Luan Santana. A gente começa com Bruno e Marrone.
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Agora pra ficar bonito, pra aparecer no nosso DVD. Todo mundo com a mão gira em cima, pra um lado, pro outro. Pra um lado, pro outro. Tá lindo demais. E aí, parceiro?

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1: Colocar nos celulares na luzinha, na lanterna, né? Pra fazer a cena com a gente. Todo mundo assim, Gonzão.
2: Faz assim, com a lanterna.
1: Todo mundo, vai.
3: Tá lindo, tá?

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1: Como é que vocês estão? E aí, meu irmão?
2: Vai ficar olhando ou vai levar essa joia pra sua casa?

0: Band FM, Fernando e Sorocaba, Jorge Matheus, bom rapaz, aqui no Band ao vivo, você cantando junto com a Band FM. Vou mandar um beijão aqui pra Fernanda, tá começando o domingo dela junto com a gente, obrigado Fê, a Karina tá com a gente também, motorista de APP, ouvindo Band ao vivo. Alô Diegão, bom dia! Alô Guaianazes, obrigado pela mensagem. A Maria tá com a gente também, Maria, um beijão pra você. A Késia pediu música também, tá anotado aqui, viu Késia? Beijo pra você, alô Salvador, alô Bahia! Obrigado pela mensagem também. Então aproveita, vai mandando a sua aí. 11 99991-9197. Manda áudio também, manda seu bom dia. Conta qual é a boa do seu domingão aqui pra Band FM. Todo mundo que manda mensagem concorre ao Big Prêmio. Já vou dar um spoiler aqui, hein? 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Você quer? Tá afim? Então já manda mensagem aí, participa da programação Band FM. 11 99991-9197.
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3: 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Fica combinado assim, Fernando César, fica combinado assim.
4: Combinado, então.
3: Vem mais uma hora de Band ao vivo aí.
4: É isso, é isso.
3: É o Domingão do Fefo.
4: Olha, vai segura começar. A gente.
3: Você se prepara.
4: Segura
3: com,
4: aí.
3: O homem vem com tudo.
4: Ó,
3: hoje
4: vim
3: no
4: aqui
3: domingão,
4: no pique, rapaz. Me segure.
3: Tchau, Fernando. Tchau, abraço.
4: Tchau, valeu.
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7: Deixa eu te falar, meu povo, é o seguinte, a gente prometeu aqui o kit, vários prêmios pra você que tá junto com a gente, é lógico. Então, você manda sua mensagem aqui no nosso WhatsApp, no 999919197, participa com a gente pra concorrer vários prêmios. E dessa vez, gente, ó, 4 ingressos pra o Neo Geo Family, tá bom? E ó, quem se deu bem foi o Marco Antunes, final do telefone 2292. Parabéns! Oh, minha gente! E aí, como é que estamos? Tudo bem? Tudo certinho? Eu sou o Fernando César. Chegando, hein? No meio do show. É o Band ao vivo que continua. Olha, eu quero a sua participação aqui no nosso WhatsApp 999919197, beleza? A sua rádio do seu jeito!

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0: Muito obrigado, gente. Muito obrigado, Edfield.
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0: Obrigado, Brasil. Obrigado, Band.
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0: Não.
1: Band FM, agora 10h28.
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Todo mundo sabe essa, hein?

0: Quem gostou pode fazer barulho aí que a gente gosta. Nessa.
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0: Band FM de Ursinho Diferentão. Terminou um show, gente. Valeu! Obrigado a todo mundo que interagiu com a gente. Ó, só pra avisar, a Band ao vivo volta às 6 horas da tarde com muito mais agitação pra você. Beleza, gente? Valeu a participação de todo mundo. Tamo junto! Acabou.
1: Tchau, seus lindos!
0: Tchau.
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0: Já deu?
1: Pois não,
0: Pinóquio. Me concentrando aqui pra poder, de alguma forma...
1: O ouvinte acha que só porque o quadro é de humor, a gente não trata com seriedade.
0: Ah, que é isso,
1: isso, gente. Aqui é coisa séria, gente.
0: Isso é muito respeito que a gente tem, muita coisa séria. A gente, eu posso falar uma coisa pra você, Gideon? A gente, que é isso? A gente honra o que faz.
1: Exatamente.
0: Né? A gente não pode chegar aqui também e fazer qualquer coisa, né?
1: Gideon, você tá concentrado, ele tava lendo a piada aqui que ele ia contar.
0: Mentira, não sei ler. Não começa a falar mentira.
1: Tá, vamos rir então, vai. Conta de cabeça aí.
0: Já deu. O cara pegou o carro dele. Tá, o cara saiu o carro dele e tal. Pá, normal, daqui a pouco. Piriri! O guarda pitou. Ai, o cara, doutor, tô. Minha vida, pô, não vai me prejudicar, né? Pô, cenzinho. Deu cenzinho pro guarda. O guarda falou, vai embora. Aí o cara foi, daqui a pouco. Piriri! Pitou. Ô, seu guarda, não, pelo amor de Deus, tal. Cinquentinha pro senhor, tá? Deu 50 pro guarda.
1: Que isso?
0: Aí foi, daqui a piriri, pitou. Seu guarda, pelo amor de Deus, seu guarda, senão vai multar. Eu tô com cheio de problema, criança na escola e tal. R$100. Aí deu R$100, foi embora.
1: Não é possível.
0: Aí o guarda pitou de novo, piriri. Aí ele abriu o vidro, o guarda falou, se me der R$500, eu te tiro da rotatória.
2: Aqui, daqui a pouco tem mais. Vamos rir. 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
9: Fala, minha minha gente, como é que estamos? Tudo bem? Tudo certinho? Uma excelente manhã de domingão pra você que tá junto com a gente aqui na Band FM. Eu sou o Fernando César. Bora lá, gente! Bora lá que tem prêmios, viu? É lógico! É, você tá na Band! Opa! A gente tem presentão a partir de agora na Super 6, tá? A sua rádio do seu jeito!
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9: Então, bora lá, gente, ó. É o kit personalizado. Bem legal esse aqui, viu? É um baita kit legal do João Bosco e Vinícius e Band FM. Vem, ó, olha só o que vem nesse kit. Vem o Big Copo Térmico, vem chaveiro com abridor de bebidas, vem suporte de celular, vem bolsa térmica também, tudo isso com a marca João Bosco, Vinícius e Band FM, tá bom? Tudo que você tem que fazer é votar na sua música preferida aqui da Super 6, bora lá? Primeira vem com Simone Mendes, Saudade Proibida. A segunda, Murilo Ruf, Saudade Estranha. Terceira música, Ana Castela, Olha Onde Eu Tô. A quarta música, Zeneto Cristiano, Cadeira Cativa. Quinta música, Luan Santana, Olho Marrom. E a sexta e última música, Turma do Pagode, Pedindo a Conta. E aí, destas, qual você mais gosta? Você vai dizer pra gente através do nosso telefone, 11-3743-1313, ou também no WhatsApp, que eu tô de olho aqui, tá bom? 11-999-919-197. Bora, começou?
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0: Band FM tá aí a terceira música da Super 6, Ana Castela, olha onde eu tô. Gente, eu só parei pra avisar que continua valendo aqui o kit personalizado João Bosco, Vinícius e Band FM. Tem nesse kit personalizado, vem com big copo térmico, chaveiro com abridor de bebidas, vem suporte de celular, vem bolsa térmica, tudo isso com a marca João Bosco, Vinícius e Band FM. E você pode ganhar daqui a pouquinho, é só votar na sua música preferida da Super 6 através do nosso telefone 11 37 43 13 13, ou você pode mandar mensagem no WhatsApp, se fica mais fácil pra você, tá bom? 11 999 919197. Bora pra quarta música da Super 6. Zé Neto e Cristiano, Cadeira Cativa.
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0: Band FM, turma do pagode, com Zeca Pagodinho pedindo a conta. Gente, ó, daqui a pouquinho a gente confere a música vencedora e quem ganhou o presentão aqui na Band, porque agora a gente vai falar sobre a Miss Bumbum, a Kerolay Chaves. Gente, ela fez uma revelação nessa semana que mexeu aí com o mundo dos cuidados pessoais. A Miss Bumbum, ela falou que um dos segredos para a manutenção do seu corpo, né, para manter o corpo em dia e tal, é o uso de um shake feito à base de grilos. Como assim, gente? Mas, não é expressão, não é alguma coisa. É grilo, o inseto mesmo. A influenciadora, ela contou que o shake tem alto valor proteico e ajuda a manter o corpo definido sem precisar recorrer a procedimentos estéticos. Apesar de causar certa repulsa, né? O shake é apresentado como qualquer outro, né? Um pó para ser dissolvido no leite ou na água, no suco, sei lá, né? Aí, segundo a Kerolay, as pessoas estranham um pouco quando ficam sabendo, mas para ela é normal e já faz parte da rotina. Rapaz do céu! E que é a procura do bumbum perfeito, né? Meu Deus do céu!
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0: Gente, muita grana rolando. Cara, aí tá bom mesmo, hein? Ó, vamos lá. Te peguei, tá acumuladérrimo. R$1.300. Essa grana você pode ganhar de segunda a sexta nas tardes da Band FM, tá? E a caixa premiada Milão, gente, Milão! Você pode ganhar de segunda a sábado nas manhãs da Band FM. Então você tá vacilando, tem que escutar a Band FM o dia inteiro e participar com a gente pra ganhar esse dinheiro, hein?

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0: Gente, primeiramente, obrigado a todo mundo que participou com a gente, que interagiu conosco aqui. Automaticamente está concorrendo o kit personalizado João Bosco e Vinícius, junto com a Band FM. E vem com Big Copo Térmico, vem com chaveiro com abridor de bebidas, vem suporte de celular, bolsa térmica, tudo isso com a marca João Bosco e Vinícius, junto com a Band FM. Quem se deu bem dessa vez foi a Maria das Dores Santos Silva. Ô, Maria! Valeu a participação, parabéns. E agora bora curtir a música vencedora da Super 6.
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1: Band FM, Gustavo Mioto, eu gosto assim. É o que a gente curtiu aqui no finalzinho da manhã da Band FM. E você tá de boa na lagoa? Tá só curtindo a Band FM? É assim que a gente gosta. Gente, obrigado aí pelo carinho. Tamo junto. Eu tô vendo muitas mensagens aqui. Ô, Fefo, fala comigo, fala comigo. Tô de olho aqui no WhatsApp. Aliás, você que não anotou aí o número do WhatsApp, anota aí, porque a gente sempre vai falando, mas é proposital. É pra você colocar aí no seu celular e participar sempre com a gente, tá? Você pode participar das promoções, você pode pedir a sua música, você pode mandar beijo e abraço. E falando em promoção, a gente tá com Big Prêmio aqui. Você vai vacilar nessa? Você não vai vacilar, não é verdade? Não, eu te falo isso porque a gente tem aqui a churrasqueira da Britânia, que vai britanear a sua vida. Final de semana tá aí, tá de boa na lagoa, e você sempre vem com aquela desculpinha de, ah, eu não faço churrasco porque eu não tenho churrasqueira e tudo mais, senão eu faria, não é assim? Então chega dessa desculpa, tá? A gente tem a churrasqueira da Britânia aqui, baita churrasqueira legal. Às vezes você quer fazer ali dentro da sua casa mesmo, você não tem varanda, você não tem quintal, aí você fala, pô, vai fazer uma baita fumaça na minha casa. Vai nada, essa churrasqueira aqui, ela não solta aquela fumaça, só o cheiro gostoso do churrasco, é lógico. Então você pode fazer dentro da sua casa de boa, é fácil de limpar e é tranquilo fazer de boa, beleza? Você quer? Então manda sua mensagem aqui no nosso WhatsApp. Mais uma vez, eu repito o número pra você anotar, beleza? 119-9991-9197. Agora é com você. Participa, boa sorte. No final do Festa da Band aqui, a gente vai divulgar quem ganha. Quando que começa? Vai começar agora. Segura aí que a gente já começa aqui, ó.
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9: O Desafio América desse ano será marcado pela despedida de grandes craques do futebol mundial. Nomes como Lionel Messi e Cristiano Ronaldo devem encerrar ciclos por suas respectivas seleções nas próximas semanas, buscando um último título. No lado do Brasil, ainda há a expectativa de Neymar também ter sua última dança com a amarelinha ao lado desses craques.
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1: Band FM. Olha só, você tá por aqui, tudo bem? Tudo certinho? Que prazer, eu sou o Fernando César. A partir de agora eu te convido pra gente fazer a maior festa no seu rádio. É o Festa da Band no ar, hein?
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1: Tem muita música boa, tem a sua participação, tem presentão, tudo isso aqui, ó.
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1: Oh, meu querido! É isso, hein? Agora não tem mais essa. Agora começou, meu amigo. Deu play, agora a gente não vai parar. A gente só vai curtir. Tem muita música boa. Eu quero saber como é que tá o seu domingão. Já sei, você foi sugar o almoço na casa de alguém, né? Assim que é bom, né? Tem a galera do churrasco. Qual é o seu time? É, qual time é teu? A quinta série, né? Qual é o seu time? Você é o time de ficar em casa? Você é o time do churrasco? Você é o time da galera que tá trabalhando? Que time é teu? Agora eu quero ver a galera responder. 11 99991 9197. É o Festa da Band que está no ar com um presentão. É a churrasqueira da Britânia que vai britanear a sua vida. Chega desse negócio de ai, eu não vou fazer churrasco porque eu não tenho onde fazer. Que nada, você vai fazer na sua casa. Tranquilão, tranquilona. Vai assar uma carninha de boa e vai mandar mensagem pra gente falando: ô, Fernando, a carninha tá show de bola, bem que você disse. Beleza? Então bora lá, senhoras e senhores. É o Festa da Band que está no ar.

0: Oi, Band! Eu sou a Gisele aqui do Sorocaba. Estou curtindo a festa na Band com a minha família. Hoje estamos todos reunidos e curtindo festa na Band.
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0: Band FM Antestão, aqui no nosso Festa da Band, agora meio de 15 e a galera participando com a gente. E ó, vou confessar, é assim que eu gosto, é a galera participando em peso. Aí eu perguntei, né, qual é o seu time, o seu status do momento? Você é do time do trabalho, neste momento? Domingão, você é do time de ficar em casa? Você foi sugar almoço na casa de alguém? E a galera tá trabalhando aqui, hein?
1: Bom
0: Oi.
1: Dia, Fernando. Bom dia, Band.
0: Bom dia.
1: Eu sou do time que tá trabalhando.
0: É mesmo?
1: Sou Carlos, de São Miguel Paulista, motorista de aplicativo.
0: Certo.
1: Trabalhando e curtindo aqui a festa da Band.
0: Boa,
1: obrigado a todos. Um bom dia a todos.
0: Valeu, meu querido. Então, me dê a mãozinha. Somos nós. Um abraço aí, tudo de bom, bom domingo, bom trabalho, viu? Aliás, mandando mensagem aqui, você concorre à churrasqueira da Britânia? É, daqui a pouco tem resultado e você pode se dar bem aqui nessa tarde gostosa da Band, hein? Fala aí, meu querido, qual é o seu time? É o time do trabalho?
2: Toda a galera que está aí curtindo a festa da Band, eu sou do time que está trabalhando.
0: Aí, somos nós.
2: Trabalhando.
0: Certo.
2: E queria muito bem estar no churrasco essas horas, mas vou esperar ganhar a churrasqueira primeiro para depois nós comer o churrasco. Bom trabalho pra nós, então bom trabalho aí também.
0: Valeu, meu querido. É, pra fazer o churrasco, o primeiro passo é ter churrasqueira, né? Vai, que engraçado. Locutor engraçado. Oi, meu amor.
3: Bom dia, meu querido.
0: Bom
3: dia. Estou ouvindo a Band. E gostaria muito de ganhar essa churrasqueira. Sou Sandra aqui de Unápolis.
0: Ô, Sandrinha.
3: Um bom dia a todos que estão ouvindo a Band.
0: Valeu,
3: um
0: obrigado pelo carinho. Um abraço aí, tudo de bom, hein? Muito bem, agora meio-dia 16, você junto com a gente aqui só curtindo de boa na Lagoa Band FM. E é o seguinte, você quer aumentar as chances de ganhar essa churrasqueira? Não, eu tô te perguntando porque é o seguinte, a partir de agora, aqui na Band FM, sabe o que a gente vai ter? A gente vai ter o...
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0: É isso, minha gente! A partir de agora, combate na Band, sim! É isso, gente, é o seguinte, são duas músicas, você vai falar pra mim qual você mais gosta, beleza? E aí você vai voltar através do Instagram. Lá no Instagram, nos stories, a gente colocou a enquete. E aí colocamos as duas músicas, é só você votar na música que mais gosta, beleza? Primeira opção, Maiara e Maraíza, Quem Sente Saudade Sou Eu. Segunda música, Ferrugem, Arrependidaço. Vai lá no @BandFM, lá nos stories, você clica, vai vendo ali e tal. Aí você vai ver que vai chegar a enquete. E aí tem essas duas opções. Música número 1, mais uma vez eu repito, Maiara e Maraíza, Quem Sente Saudade Sou Eu. Música número 2, Ferrugem, Arrependidaço. Vai lá, vote na sua preferida e você dobra as chances de faturar essa churrasqueira da Britânia. Fala sério, hein? Tá querendo garantir aí o churrascão de final de semana? Então vai lá pra aumentar as chances, beleza? Enquanto você vai votando na sua música preferida, bora tocar as duas aqui no combate. A gente começa com Maiara e Maraíza, Quem Sente Saudade Sou Eu. Bora lá.
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0: tarde, festa da banda Wilson Araújo, Umas, Goiás. Estamos aqui 24 horas ligados na melhor do Brasil.
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0: Band FM, pessoal ligado na festa da Band. Eu sou o Rubens de Bugaçu, tô ligado na Band FM, é claro, aqui no carro. E não curti um pouquinho ali um churrasco, claro, com o som ligado na Band FM. Tamo junto!
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0: jet ski. Band FM, Pedro Sampaio, jet ski, aqui no Festa da Band, agora meio-dia e 31. E a galera participando em peso hoje, aqui é assim que a gente gosta, hein? Aliás, a galera tá trabalhando bastante. Tem o pessoal que tá curtindo também, escutando a Band, né? Mas tem a galera que tá trampando também. Ó, você manda sua mensagem aqui no nosso WhatsApp, tá? 11 999919197. Tem na roda aqui uma churrasqueira elétrica da Britânia que tá todo mundo cobiçando, hein?
1: Bom dia, bom dia, bom dia, Fefo, seu lindo. É a Andréia do Parque do Lago. Fala, estou ligadinha na rádio, que é do meu jeito. Um cheiro, seu lindo. Aê. Beijo pra família Siriaco.
0: Opa, claro.
1: Domingamos. Beijo, beijo, beijo, família. Amo vocês.
0: Ah, que legal. Valeu a participação aí. Um beijo em toda a família, tá? Tem mais aqui, ó. Tem a galera que tá no time do trabalho, quer ver?
2: Boa
0: ó.
2: Tarde, Fernando. Oi. Aqui é a Luzia de Guarulhos.
0: Fala, Lu.
2: Eu sou do time que tá trabalhando em casa, mas sintonizada na Band FM.
0: Legal.
2: E na torcida pra ganhar essa churrasqueira da Britânia. Vamos, Britânia, vamos assar uma linguiçinha, uma carne, é tudo de bom.
0: É verdade, hein? É bom, é bom. Aliás, qual é a sua posição no churrasco, hein? Você é aquela pessoa que fica na churrasqueira? Você é o churrasqueiro ou a churrasqueira da vez? Você é o garçom, né, que fica lá servindo a galera? Você é aquela pessoa que fica do lado do churrasqueiro, só esperando a leva chegar? Você é aquela galera... Você é do churrasco, você é o cliente, aquele que só fica em cima, lá na mesa, esperando a carne chegar, esperando a cerveja. Afinal de contas, quem é você do churrasco, hein? Manda sua mensagem pra gente. E tem a galera do time do trabalho que tá em peso hoje aqui, né?
3: Boa tarde, Band. Aqui é a Juliana, motorista de aplicativo.
0: Fala, Ju. Beleza?
3: Hoje meu time é trabalhar.
0: É isso.
3: Deixei meus filhos na praia com os meus pais e bora trabalhar.
0: Olha aí.
3: Curtindo a festa da Band.
0: Boa, boa. Um beijo. Bom trabalho aí, mulher. Valeu.
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7: 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Combinado?
1: Ô, meu povo! É domingo, hein?

0: Band FM Belo, desse jeito é ruim pra mim, intriga da oposição, perfume, a gente tocou várias músicas legais, tanto do Belo, como também de vários artistas que a gente sabe que você gosta, lá o Ana Prado, teve Gustavo Lima, teve Menos é Mais, claro que tem a sua participação também, através do nosso WhatsApp, aqui no 999919197, a galera participando em peso aqui, olha quem apareceu, meu querido Chicrete.
1: Fala, bichão. Oi. Tô aqui na escuta, viu?
0: Opa, legal.
1: Manda um abraço aí pra família Chicrete que tá indo passear.
0: Boa.
1: Pra Karina, pro Heitor e pra Valentina, tá bom?
0: Legal.
1: Um abraço, Fernandão, meu parceiro.
0: Ô, meu irmão, obrigado aí pelo carinho. Grande Chicrete, né? É, esse aqui era um cara viciado nas madrugadas da Band FM. Ele escuta o dia inteiro, inclusive a madrugada. E na madrugada ele esconde cada segredo, gente. É, rapaz. Mas a gente deixa em off. É, aliás, você tá convidado, convidada a curtir o Band Coruja, programa da madrugada da Band FM, programa polêmico, programa legal, interativo, tá bom? Como a rádio inteira, como a Band FM, que abre espaço o tempo inteiro pra você, né? Aliás, você já mandou a sua mensagem aqui no nosso WhatsApp, eu tô te perguntando porque tá valendo presente. Aí você fala, ai, presente é uma lembrancinha, é um presentinho, é um brinde. Não, que brinde? É um baita presentão, é a churrasqueira elétrica da Britânia pra você. Mandou mensagem, automaticamente você concorre, beleza? E a galera aqui, eu tô descobrindo o time do trabalho, o time do descanso. Que time que você faz parte, hein? Me conte.
2: Bom dia, Fernandão.
0: Oi.
2: Aqui é o Vitor Lopes, de Martinópolis, e meu time hoje é trabalhar, hein? Estamos trabalhando aqui desde as 5 da manhã.
0: É mesmo, rapaz?
2: Estamos na lida aqui do agrotóxico. Passando aquele veneninho, já vamos embora, saca aquela carninha, hein?
0: Legal.
2: Se Deus quiser. Tchau, obrigado.
0: Valeu, meu querido.

0: Ô, Band, aqui é Claudinho do Táxi de Além Paraíba, Minas Gerais. Que programação maravilhosa é essa? E eu curtindo o Festa da Band.
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2: Ô, Rio Preto! Chega Arnaldo Zeneto e Cristiano junto e misturado, hein?

0: Band FM Ana Castela Pipoco, aqui no Festa da Band, 1h16, a galera participando com a gente. Eu até perguntei aqui, né? Sabe por quê? A gente tá dando aqui uma churrasqueira elétrica, vai fazer uma carninha show de bola pra você, hein? Aí eu até perguntei pra galera aqui, mas quem é você no churrasco? Você é o churrasqueiro? Você é o garçom? Você é a galera, você é o cliente, né? Que fica esperando na mesa a carninha chegar. Conte pra mim aí, quem é você no churrasco?
1: Boa tarde, aqui é o Marco do Jardim Vista Alegre.
0: Fala, meu querido.
1: Festa da Band, hein? De boa na Lagoa. Já voltei lá no Instagram, quero ganhar essa churrasqueira.
0: Legal,
1: hein?
0: Legal.
1: E eu no churrasco, eu sou aquele que só come a carne. Eu não olho churrasqueira não, eu só gosto de comer a carne.
0: É, meu, você só fica esperando, então. Tá fácil a vida, hein, meu querido? Um abraço, valeu a participação. Ah, gente, tem, ó, tem um povo fazendo aniversário aqui. Fala aí, Cristiano.
2: Olá, Fifo, sou o Cristiano, estou curtindo a festa da Band aí. Legal, beijo legal. Pra minha esposa Lucilene, minha filha Maria.
0: Boa.
2: Fifo, manda um parabéns pra minha mãe Leonilda.
0: Parabéns!
2: Ela gosta muito de você, faz uns 70 anos aí, Fefo.
0: É, que beleza!
2: Manda um parabéns pra ela, curtindo também a Band FM, você aí, Fefo.
0: Abençoada!
2: Fefo, você é 10, 100 mil, Band FM 10, 100 mil. Valeu! Vai.

0: semana da Band FM, fim de semana de feriado, hein, Pidoncio?
1: Você vê só? Pessoal, quem conseguiu folgar, legal, aproveita, descansa um pouquinho, não tá folgando, tá trabalhando. Bom trabalho pra você. Até porque já deu trabalho, ele dignifica.
0: Dignifica, Pidoncio.
1: O homem, entendeu?
0: Então vamos dignificar nossa vida agora? Vamos trabalhar?
1: Fazendo o quê?
0: Ou vamos rir?
1: Ah, é. Ô, Jadeu, duas galinhas.
0: Duas galinhas.
1: Duas galinhas trocando uma ideia, tava no galinheiro. Era umas 4 da tarde, mais ou menos, elas iam tomar um chá. Só que nesse galinheiro só tinha galinha, Jadeu. Galinha, e aí as duas conversando. E aí, comadre, tudo bem? Ai, tô muito bem, não subindo pelas paredes.
0: Ué?
1: Subindo pelas paredes. Ah, tô necessitada, tô. Posso falar uma coisa pra você, Gertrudes? Tô necessitada. A Gertrudes falou, quer saber? Eu também tô. E aí começaram a conversar naquele negócio. Ela falou, ah, tô pegando fogo, tá... é capaz de sair um ovo cozido, olha. Elas estavam excitadas, né, Jadeu? Aí eles pegaram e viram uma outra amiga delas dando cabeçada na parede.
0: Oxi!
1: Que foi, menina? Que você tem? Ela falou, ai, eu tô necessitada. Não, mas nós também, mas não estão batendo a cabeça na parede? Por que você tá batendo a cabeça na parede? Pra ver se eu vejo um galo.
0: Isso aqui é pra necessitar.
2: Vamos rir.
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0: 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Também tô ligado aqui, hein?
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0: Band, aqui quem fala é Ana Hildes, Jaribé Pique Amassari. Estou aqui em casa com o maridão, tomando uma cerveja para bater o calor, não é isso? Eu estou ligada na Band, festa da Band.
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0: 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Band FM Léo Santana com Melody Desliza. Esse é o Festa da Band agitando aí o seu domingão. Aliás, qual é a boa de hoje? Tem gente que tá fazendo aniversário. Olha que beleza. Aniversário abençoado no final de semana, hein? Aliás, não é um final de semana comum, é um final de semana prolongado, não é verdade? E ela está fazendo aniversário aqui, que legal!
1: Boa tarde, Fernanda!
0: Boa tarde!
1: Querida sambista do Jaraguá, manda parabéns pra mim, Fernanda!
0: Parabéns!
1: Hoje é meu nível!
0: Eita!
1: Estou comemorando 60 anos!
0: Oh, que legal, parabéns!
1: Que Deus nos abençoe! Uhul, eu amo a Band!
0: Aliás, é uma idade abençoada, né? Completou o ciclo aí, mais uma década, né? Que legal, que Deus te abençoe muito, viu? Parabéns pra você. Esse é o Festa da Band, agitando o seu domingão. E ó, a gente falou em agitar? Bora! O Traia Véia, lembrança boa!

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1: Tardezinha.
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2: Sou Gisele aqui de Guarulhos, tô fazendo almoço. Ligadinha aqui na festa da Band.
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0: Cracolândia, sou a Bruna, aqui de São José do Rio Preto. Estou aqui fazendo aquele pudim cremoso, delicioso, curtindo Festa na Band. Beijos!
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0: Rede FM Pichoteira, vai errar de novo aqui no nosso Festa, é o Festa da Band. E é claro que você vai participando, não só pode participar como deve, né? Manda sua mensagem, porque você concorre aqui o Big Prêmio e hoje tem a churrasqueira elétrica, hein? E olha, gente, a galera tá participando em peso aqui, é assim que a gente gosta. Você fique à vontade, viu? Só pra avisar que o resultado aqui do nosso Big Prêmio é daqui a pouco no próximo bloco. Tá chegando a hora, hein, gente? Manda mensagem aí.
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6: Gente, é o seguinte, a partir de agora tem resultado, é isso? Resultado? Olha, chegou a hora, gente. Par de ingressos pro show da Band FM com o Sorriso Maroto e Jusinho. Agora dia 23 de maio, lá no Estância Alto da Serra. Parabéns a Tânia, Regina Luiz. Ô, Tânia, parabéns, obrigado pela sua participação. Um beijo, parabéns e aproveite o show, viu? Valeu! Ô, meu povo, tudo bem? Ó, chegamos na última hora do Festa da Band e a gente tem um bocado de coisa, hein? Hoje tem o resultado do Big Prêmio, aqui também vai ter o resultado do combate, é... A sua participação também através do WhatsApp da Band, tá? 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

0: Festa na Band. Estamos aqui curtindo um churrasquinho nesse final de semana com os amigos. Ligadinho na Band. Forte abraço a todos. Bom domingo.
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Fala, galera! Estou ligado na festa da Band. É, aqui é o Vinícius Sabatino do bairro City Jaraguá. Um abraço pra todos, todo mundo que tá curtindo a Band nesse domingão maravilhoso.

Jaci, sou de Feira de Santana. Estou ligado na festa da Band. O que estou fazendo em pleno domingo? Uma faxina daquelas. Um abençoado.

0: Rede FM, olha só, hein? Olha. Dançou muito essa música? Olha que beleza, é Fala Mansa, o shot dos milagres. É você junto com a gente aqui no Festa da Band. E imagine aquele churrascão, hein? De boa com o shot dos milagres, que beleza. Quem é você no churrasco? Você é o dançarino quando toca músicas desse tipo, assim, que você gosta, é?
1: Oi, Fefo, meu lindo.
0: Olá. Lindo. Tudo bem?
1: Eu no churrasco, eu sou do controle de qualidade.
0: Ah, é?
1: A hora que ele vai pra lá o churrasco, já passou por mim, eu já dei ok, aí o pessoal degusta o resto. Eu sou dessa pessoa. E eu queria muito ganhar essa churrasqueira da Britânia, pra me britanear na minha casa.
0: Tá bom.
1: É a Alessandra, motorista de aplicativo aqui da Cachoeirinha.
0: Combinado, você tá concorrendo?

Band, aqui é o Catroques. Estou falando aqui do Ribeirão Lagoa, da Chácara Primavera, fazendo um churrasquinho legal com a família. E, é claro, ouvindo a festa da Band.

0: Band FM, ligadinha no Festa da Band. Tô aqui nesse domingão fazendo meu bolo, que amanhã é meu aniversário, e ligadinha na programação. Beijo, beijo.
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0: FM Isa, pesadão aqui no nosso Festa da Band. Tá pensando o quê? Só música boa, a sua participação, presentão. Tem aqui a galera participando com a gente, mandando salve pra todo mundo aqui. Gente, obrigado pelo carinho e tamo junto, viu? Agora 3 horas e 43 minutos. Sim, chegou a hora, sabe do quê? Do resultado do...
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0: É isso, minha gente! A galera foi, hein? A galera foi lá no Insta da Band. Aliás, corre lá agora, agora, agora. Vou dar uma enroladinha aqui pra você, hein? Corre lá, @BandFM. Lá nos stories tem a enquete. Vota na enquete, vota na enquete. São duas músicas do combate que estavam competindo até então, né? Primeira aliás, a primeira opção era Maiara e Maraísa, Quem Sente Saudade Sou Eu. E a segunda música do combate foi Ferrugem, Arrependidaço. E a galera votou. É, a galera, quem participou lá no @BandFM dobrou as chances de faturar o Big Prêmio. Aí você pergunta, qual é o Big Prêmio? É uma churrasqueira elétrica da Britânia, que vai britanear a sua vida e que vai garantir aquele churrasquinho de boa no final de semana com os amigos, com a família, ou só pra você mesmo, se você gostar, se você quiser. Aí você que manda, você que é o dono da bagaça toda, meu amigo, minha amiga. É, foi lá, votou? Então vamos lá, com 65% dos votos aqui do combate. A música vencedora e música que nós tocaremos novamente aqui no Festa da Band foi...

0: FM, Bruno Diegues, com um sorriso maroto, clique pra fechar aqui o nosso Festa na Band, gente. Primeiramente, quero agradecer a todo mundo que ajudou a gente a agitar esse início de tarde de domingão, apesar que não é difícil a gente agitar, afinal de contas é domingo, é final de semana prolongado e a gente tá aqui na boa. Você tá curtindo a Band FM, é tudo... tudo de bom, não é verdade? Meu querido Leléu!
1: Ai, tudo bem, Fefo?
0: Como é que você vai com esse ai?
1: Ai,
0: aí,
1: tudo uma... bem? Boa tarde!
0: Tudo bem, boa tarde!
1: Peraí, cara,
0: tá
1: peraí,
0: tranquilo
1: aí, né?
0: Tá tranquilo?
1: Tá de boa, fica, tá tranquilo.
0: Fica sentado aí desse lado,
1: tá, não tá tudo perto. Certo, tá tudo certo.
0: Então tá bom.
1: Voltou ao normal, voltou ao normal.
0: Olha que isso é 3 da tarde, imagine na madrugada com esse mesmo filho.
1: Deus o livre, nem para uma coisa dessa, cara. Se dá um ai desse aqui, eu tô ferrado.
0: Tá, imagina. Ai, imagino.
1: Ai, né?
0: Muito bem, Big Prêmio!
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0: Ai, uma churrasqueira! Uma churrasqueira da Britânia!
1: Olha isso!
0: No churrasco, quem é você no churrasco? Você é o churrasqueiro? Você é o cara que fica do lado do churrasqueiro? Você é o garçom? Ou você é o cliente que fica esperando na mesa?
1: Não, eu sou o cara do lado do churrasqueiro que só fica comendo.
0: Ah,
1: o cara que se vire na churrasqueira, velho.
0: Esse
1: é isso.
0: Cara que fica do lado do churrasqueiro, ele é pior que o cliente que fica esperando a carne.
1: É, eu tenho que...
0: porque ele não
1: degustar
0: ajuda.
1: Primeiro, velho.
0: Não, então, ele não ajuda, ele é o degustador.
1: Degustador, exatamente.
0: Ele é o degustador de carnes. Ele fica, e aí ele fica falando mal.
1: É.
0: Olha, tá muito salgada.
1: Ó, não, tá muito queimada aquela carne do fundo lá, viu? Ó, essa linguiça aqui... aqui,
0: troca,
1: ó,
0: lá, troca, queima lá. Troca lá. É. Entendi, entendi. Muito bem, churrasqueira da Britânia vai para as mãos do grande Sérgio Ribeiro dos Santos. Ô, Sérgio, valeu a participação. Ô, Sérgio, chama nós pro churrasco.
1: Convida
0: aí,
1: nós,
0: né?
1: Sérgio.
0: Convida
1: por favor,
0: nós.
1: Por favor.
0: É, vai ficar eu e o Léo do lado da churrasqueira só dando pitaco, né, Léo?
1: Só degustando.
0: Falou, meu povo, Léozão. Valeu,
1: valeu,
0: meu
1: bom descanso.
0: Valeu.
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4: eu
3: mesmo.
4: Eu tava zapeando esses dias as outras rádios, com todo respeito aos colegas das outras emissoras.
3: Não, fica à vontade.
4: A Band FM tá muito à frente, gente.
3: Tá, é diferenciada.
4: É outro esquema.
3: Tá diferenciado.
4: Que emissora? Eu tava procurando uma voz parecida com a sua nas outras rádios.
3: Ah, não, não vai ter.
4: Não encontrei.
3: Não vai ter, já deu. Não tem, porque...
4: Não tem.
3: Eu não entendi, você tá rindo por quê?
4: É, vamos rir?
3: Ô, Jadeu, a mãe bateu na porta, era 6 da manhã. Ô, filho, levanta, meu filho, você precisa ir pra escola, vamos pra escola. A mãe não vou por 3 motivos. Não gosta da escola, os professores são chatos e eu não quero. A mãe falou, ah, é? Então vou te dar 3 motivos pra você ir. É sua obrigação, você tá com 50 anos e você é o diretor, pô.
2: Daqui a pouco
4: sai,
2: tem
4: sai,
2: mais.
4: Vamos rir.
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da Band FM com um sorriso maroto e Dilcinho. É dia 23, no Estância Alto da Serra. Quem vai curtir esse show é você, viu? Tânia Regina Luiz! Aí, Tânia, parabéns! Tânia Regina Luiz vai ganhar, já ganhou, na verdade, par de ingressos pra curtir esse showzaço no Estância Alto da Serra da Band FM, viu? Parabéns pra você! Ótima tarde pra todo mundo, como é que tá você? Tudo bem? Um excelente domingo, gente!

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0: 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Pois é, gente, as mais pedidas da semana. Aquelas 15 músicas mais tocadas e pedidas por você pelo nosso WhatsApp 11 99991-9197. Já tem o nosso Big Prêmio, gente, ó. Sabe o que eu tenho do Big Prêmio de hoje? Eu tenho pra você uma Alexa. Alexa! É, ela mesma. Alexa, a sua assistente virtual numa caixa de som lindona pra você. Vai te ajudar o tempo todo aí na sua casa, com a família, né? Não, não, vai ajudar, vai ser de muita ajuda pra você. Todo mundo quer ganhar essa Alexa aqui da Band. Quer ganhar a Alexa da Band FM, o nosso Big Prêmio? Bora se inscrever lá no nosso WhatsApp 11 99991-9197. Tá combinado então? Bora conferir as 15 músicas mais pedidas e a 15ª posição tá chegando!
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0: 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É o sucesso, gente. É o... Essa música é linda, hein? É o Murilo Huff cantou pra gente, Deixa Eu. É a décima posição aqui das mais pedidas da semana. As 15 músicas mais tocadas por você. E manda sua mensagem pra gente pelo nosso WhatsApp, que bomba cada vez mais. E você sabe que tem presente, né?
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0: Hoje tem Big Prêmio, hoje tem Alexa. Alexa, ouvir Band FM é na hora, gente. Alexa,

0: Muito obrigado pela sua audiência e pelo seu carinho. Agora a gente confere a nona posição das mais pedidas.
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0: Alexa de presente. Quem que não quer ganhar uma Alexa de presente? Tem a Alexa na sua casa. Ela é a sua assistente virtual. Vai te ajudar no que for preciso. O que você perguntar pra ela, vai te responder. Ó, que coisa boa. E o legal, você pode falar pra todo mundo que você ganhou aqui na Band FM, no Big Prêmio. 11 999919197, pra você participar. E, aliás, já vai começar o nosso... Ah, gente, daqui a pouquinho. Já, eu tenho pra você o Da Play na Band FM. Quem quer falar no ar aí, levanta a mão. Todo mundo quer, né? Então já vai preparando o seu áudio pra gente. Prepara aquele áudio bem caprichado. Vai no microfoninho, fala seu nome, seu... Onde você tá ouvindo a Band FM? Quem é a galera que tá ouvindo junto com você? Pede uma música bem legal, bem caprichada, que eu vou te colocar no ar já no nosso Da Play na Band FM, tá bom? Prepara seu áudio aí que eu já tô te esperando.
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1: Olha o nosso destaque da semana chegando. João Neto e Frederico aqui na Band FM. Mega véia.

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Nós tivemos também o destaque da semana com João Neto e Frederico Eduardo Costa Nega Véia. E muito mais, ó. As mais pedidas têm a segunda edição ainda hoje, hein? Seguinte, daqui a pouquinho, depois do intervalo, vai começar o nosso Dá Play. Eu quero que você dá play na sua música preferida aqui na Band FM. 11 999919197. Tô esperando você aqui no Dá Play, que tá chegando aí, gente.

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16: Aqui você sabe que é o sinônimo da Band FM é prêmios, né, gente? 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Boa sorte! Band FM, 4 horas e 4 minutos. Boa tarde, bom domingão pra você que tá ligado com a gente em todo o Brasil. Ó, chegou aquele momento que você que manda na programação. Vai começar o Da Play.
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0: episódio animado hoje aqui, hein? Me conta aí como é que tá seu domingão, seu final de semana. Pede aquela música que você gosta. Nós iremos executá-la aqui no ar pra você. Vamos tocar essa música na hora, na íntegra. 11 999919197. Fala nisso. Já tem a primeira participação no Da Play aqui. Claro que tem. Deixa eu falar com a Cláudia. Oi, Cláudia. Boa tarde.
1: Boa tarde. Me chamo Ana Cláudia.
0: Ana Cláudia.
1: Santa Catarina. Tô aqui curtindo a banda com meu esposo. Gostaria de pedir uma música de Sorriso Maroto. Qualquer uma dele, tá?
0: Boa, Cláudia.
1: Domingão com a Band é bom demais.
0: Ó, beijo pra você. Obrigado. Valeu pela companhia. Bom domingão aí.

0: tá na sintonia da Band FM. Bom domingo aí, boa volta, né, rapaz? E você, hein? Onde você tá ouvindo a Band FM? Conta pra gente que eu quero ouvir.
1: Boa tarde, Brasil. Boa tarde, Léo.
0: Oi.
1: Rosângela Borges, de Salvador, terceira idade. Aí, eu quero dançar um piseiro.
0: Agora.
1: Barões da Pisadinha.
0: Ô, Rosângela, tá em Salvador? Então, Rosângela, é o seguinte, aumenta o som aí, dá um ganho que essa música é sua aí, minha amiga.
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0: FM. Falso, Henrique Juliano, Felipe Araújo cantando pra gente no nosso da Play. Vou atender quem agora aqui? Vou atender a Tati. Oi, Tati, boa tarde pra você. Como é que tá seu domingo, hein, Tati?
1: Boa tarde, Léo Júnior, seu lindo.
0: Tudo bem?
1: Tati Perigosa. Da Play pra mim aí no Peixe Pecado.
0: Essa é boa.
1: Beijão pra todos os grupos, amigos do Band Coruja e pra todos os ouvintes. Beijo, beijo. Rádio Band, é tudo de bom, é tudo de Band.

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0: Quem é essa Alexa? Me fala aí, vai, vai. Quem quer ganhar essa Alexa aí, já fala aí. Bom, final do programa, pertinho das 8 da noite tem sorteio, dá tempo ainda, mas dá tempo agora de você falar no ar comigo. Deixa eu atender você por aqui. Oi, boa tarde.
1: Boa tarde, Léo.
0: Oi.
1: Aqui é a Sandra de Pirituba.
0: Oi, Sandra.
1: Toca aí, Negrito de Julho. Tá na Jura. Tudo de bom na banda.
0: Obrigado, beijo pra você, pedir uma boa, hein? Você lembra do Negritude Júnior? Tá na Jura? Vamos relembrar aqui na Band FM, vamos?
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0: 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Boa tarde, bom domingão pra você que tá aqui no nosso Play na Band FM. Você dá play na sua música preferida por aqui, hein? Participa, fala no ar. Ah, né? Eu tenho vergonha de falar, não tem problema não, gente. Aqui você perde a vergonha, fala pra todo mundo te ouvir. Aliás, fala pra todo o Brasil te ouvir também. Já atendi você aqui no nosso WhatsApp, hein? Quem que é você? Fala comigo aí.
1: Boa tarde, Band FM.
0: Boa
1: aqui
0: tarde.
1: Quem fala é o David aqui de Guarulhos.
0: Ô, David.
1: Tô aqui nesse domingão, ligado na Band FM. Dá play pra mim na música de Henrique e Juliano.
0: Agora, cara, agora. Você quer Henrique e Juliano? Tá aí, ó. Pra você a maior saudade. Boa tarde, bom domingão pra você.

0: Eu acho que você tem que mandar aquela mensagem. Mas manda o que tá no seu coração.
1: Porque se fosse eu falaria mais ou menos assim.
2: Ei, boa noite. Antes de te bloquear, eu só vim te dizer que a partir de hoje pode tocar o terror, fazer o que quiser fazer. A boca é sua, curte sua farra, sinto mais nada.
0: Não, apaga, apaga, apaga.

microfoninho da Band FM, o microfoninho aí do seu WhatsApp, já pede aquela música que você gosta pra gente. 11 999919197. Você participe, concorre, sabe o que é o nosso Big Prêmio de hoje? Tem uma Alexa de presente pra você, a sua assistente virtual numa caixa de som. Você já pensou ganhar essa Alexa aqui da Band FM? Você pode falar pra todo mundo que eu ganhei na Band. É, esse presentão é meu, é da Band FM. Mas ó, tem que se inscrever. Participa, faz um áudio bem caprichado, bem animado. Me conta como é que tá seu domingo. Você já aproveita pra pedir a sua música também. Você já pensou? Você ouviu a sua voz aqui na Band FM? Ó, boa sorte pra você. Então vamos rir, né?

0: semana da Band FM tem muita alegria, tem momento, vamos rir.
1: É verdade. Inclusive, deixa eu mandar um abraço pra ele, Jadeu, que eu vou falar, viu? O nome dele é Rogério, né?
0: Tá, Rogério.
1: Mas ele tem o apelido, qual é o apelido dele? De Bubunda, então?
0: Não, é Bussunda.
1: Ah, Bussunda.
0: Bussunda, que ele lembra muito o falecido Bussunda do Cacete Planeta, né?
1: Ele lembra por quê?
0: Lembra pelo...
1: Feio e gordo?
0: Vamos rir.
1: Dois urubus. Pô, e aí, vamos almoçar hoje? Vamos almoçar, trocar uma ideia, falar de negócio? Mas vamos almoçar. Bora por almoçar, chegaram lá. Vê o cardápio pra mim, o primeiro urubu falou, eu quero um prato de carniça com cebola, né? Bem fritinho, tá com uma cebola. E o senhor vai querer o quê? O outro, né, o amigo dele falou assim, olha, eu quero também o mesmo prato que ele, mas tira a cebola, que eu já vou namorar, sabe como é que é, né?
2: Daqui a pouco tem mais. Vamos rir.
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10: 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Band FM, boa tarde, bom domingão pra você em todo o Brasil. Obrigado você que tá ligado aqui na Band FM, que é bem melhor, é tudo de bom, é tudo de Band.
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10: Eu sou o Léo Júnior, eu tô aqui ó, até as 8.
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10: 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Vamos atender você no nosso WhatsApp aqui na Band FM. É o nosso da Play. Quem mais vai dar Play aqui na Band, hein? 11 999919197. Fabiana, boa tarde.
9: Que é a Fabiana do centro de Campinas.
10: Oi.
9: Quero essa Alex, hein?
10: Boa.
9: Tudo Band, toca pra gente aí. Tubarões da Play Band.
10: Valeu, valeu.
9: Boa tarde a todos. Esse frio, hein?
10: É, tá gostoso, né? Tá gostoso.
9: Eita, danada.
10: Beijão pra você, bom, obrigado pela companhia aí, viu?
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0: prêmio da Band FM, hein? Tem a Alexa de presente e tem você falando no ar com a gente também. Aliás, um abraço para todos os nossos amigos motoristas de aplicativos. Todo mundo ligado na Band, hein, gente?
1: Boa tarde, meu nome é Carlos Moura.
0: Ô, Carlão.
1: Sou aqui de Piracicaba.
0: Boa, amigo.
1: Eu estou aqui trabalhando de aplicativo e aí, eu quero ganhar essa Alexa.
0: Claro, e tá ganhando, tá concorrendo. Boa sorte pra você e uma música tão linda aqui que você pediu pra gente. Ó, 5:15, participa aí no nosso Tá Play, eu tô te esperando por aqui.
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0: Tô esperando você. É você mesmo. Sua participação por aqui, ó. Não para. É muitas e muitas mensagens chegando você de todo o Brasil. Ligado na Band FM. 11999919197. Todo mundo querendo ganhar essa Alexa. Alexa de presente. Final do programa. Pode ser sua essa Alexa, viu? Então se inscreve lá no nosso WhatsApp. Faz, se inscreve, deixa seus dados. Já aproveita pra pedir a sua música também, viu, gente?
1: Boa tarde, Band.
0: Boa tarde.
1: Aqui é Maria Aparecida da Vila Brasilândia.
0: Oi, Maria.
1: Da plena música do Danilo e Davi, não mexe nas minhas cabeças.
0: Isso mesmo.
1: Beijos, Band.

0: Band FM, ótima tarde pra você. É o nosso da Play, gente. Aproveita, dá Play na sua música preferida aqui na Band. 11 99991 9197. Pra você participar junto com a gente, pede aquela música que você gosta aí. Aproveita, manda aquele beijo pra quem você quiser e concorre essa linda Alexa de presente no nosso Big Prêmio da Band FM. Como é que tá esse final de tarde? O seu domingão tá bem melhor aí? De repente, muita gente trabalhando essa hora, né? De plantão aí, ligado na Band. Você que tá em casa de boa, já almoçou, tá com a família reunida ou até mesmo fazendo aquele churrasco. Olha que gostoso, olha que inveja boa. E todo mundo ligado na Band FM também. Deixa eu falar aqui com o Luiz. Fala aí, Luiz, beleza?
1: Olá, Band FM, Luiz Viana.
0: Fala,
1: falo
0: Luiz.
1: De Diadema, há 6 meses morando aqui.
0: Uhum.
1: Quando ouvi a rádio pela primeira vez, não larguei mais.
0: Coisa boa.
1: Era da Praia Grande, estou morando em Diadema.
0: Que legal.
1: Sou motorista de aplicativo. Eu quero pedir uma música maravilhosa.
0: Aê, meu amigo, um abraço pra você. Obrigado, viu, Luiz? Ó, seja bem-vindo, então. Obrigado pela sua companhia aqui na Band FM. 5 horas e 33 minutos no nosso da Play. Bom domingão pra você.

0: Cidade FM, Ícaro e Gil, a música do Henrique Juliano, Liberdade Provisória. Ícaro e Gilmar, vou tocar agora, inclusive, né? Pra quem tá pedindo a música de Ícaro e Gilmar aqui no nosso Da Play é a Marta. Oi, Marta, boa tarde!
1: Oi, boa tarde a todos que estão na ligadinha da Band FM. Estamos boa. Aqui em Franco da Rocha. Eu, Marta e a minha irmã Marleide, ligadíssima na Band FM.
0: Aí sim!
1: Queria escutar a música do Ícaro e Gilmar. Qualquer uma que vocês tocarem de Ícaro e Gilmar, tá bom demais.
0: Tá
1: boa
0: certo.
1: Tarde, Band FM, estamos aqui ligadinho.
0: Pessoal de Franco da Rocha, um abraço pra vocês, excelente domingão. Aumenta o som aí então, ó.
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0: curtiu sua música, falou no ar com a gente. Que legal, quantas e quantas mensagens de todo o Brasil ligados aqui na Band FM. Obrigado pela companhia. Gente, ó, continua valendo o nosso Big Prêmio da Band FM. Você sabe, hein? Esse Big Prêmio tá dando o que falar. É a nossa Alexa. Você quer ganhar essa Alexa de presente? Eu sei que você quer, eu sei.
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0: É uma Alexa de presente que pode ser sua. Quer ganhar Alexa de presente? Ah, você chega na sua casa e fala, Alexa, colocar na Band FM. Na hora, gente. Hã? Ouvir Band FM, mas é na hora que ela manda pra você. Ela vai te ajudar o tempo todo, né? Do que você precisar aí. É sua assistente virtual. Perto das 8 da noite tem sorteio. Perde tempo não pra você participar aqui na Band FM. 11 99991 9197. Tá ligadinho porque já vai começar o nosso Band ao vivo. É um show na sua casa. É um verdadeiro show na sua casa. Você não precisa de ingresso não. É só você ficar ligado na Band. Porque ó, só de você ouvir essas músicas do Band ao vivo, Band FM ao vivo. Por quê? A cerveja já abre sozinha. Você pode ficar tranquilo, viu? Tá, o nosso Band ao vivo tá chegando.
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3: Ô, Jadeu.
4: Fala, Pidoncio.
3: Eu sabe que eu vinha vindo pra cá, Jadeu, e aí eu parei num... Sabe aquela... Não tem um, sabe quando você desce, você sai daqui, você desceu, virou à esquerda, não tem a rotatória?
4: Tem a rotatória aqui.
3: Então, a rotatória chegou lá e o cara girou na rotatória e parou, me perguntou. Aí eu falei, não, é lá. Então, você sabe logo virando?
4: Virou a rotatória, à direita ou à esquerda?
3: Não, à esquerda.
4: À esquerda.
3: Que ele tava
4: virando.
3: Sentido
4: então, bairro.
3: Sabe onde tem aquele rapazinho que fica vendendo bala no farol?
4: Entendi.
3: Hoje ele não tava lá. Ô, Jadeu.
4: Vou aqui, igual um babaca, prestando atenção nessa história.
3: Ô, Jadeu, o sapo.
4: O sapo.
3: Não lava o pé. Não lava porque não quer. Ele mora na lagoa, não lava o pé porque não quer. Então o sapo foi na cartomante.
4: Ué.
3: É, piada pode tudo.
4: Parece um sonho.
3: É, o sapo foi na cartomante. E ela falou assim, ó, posso falar uma coisa? Eu tô vendo aqui nas cartas. E o sapo, aquele olhão regalado, né? O que foi? O que você tá vendo? Não, eu tô vendo na sua vida, eu vejo uma moça bonita, inteligente, querendo descobrir a respeito de você. Ele falou, nossa, eu vou conhecer essa moça, vai. Você vai conhecer ela semana que vem na aula de biologia.
4: Se prepara,
2: hein? Daqui a pouco tem mais. Vamos rir.
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0: Chegou nós dar aquele presentaço pra você, um Vale Burger no valor de R$150 da Quebrada Burger, pra você levar sua família pra fazer aquele lanche. 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Esse, olha, é uma delícia, viu, gente? Ó, dá até água na boca aqui, ó. Ótima tarde pra todo mundo, comecinho de noite, aliás. Tudo bem com você? Que bom! Obrigado pela sua companhia, pela sua audiência. Seguimos por aqui, viu? Sempre pra te fazer companhia. Muito prazer, eu sou o Léo Júnior. 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
0: Ó, a gente começou aqui o nosso Band ao vivo. Mais uma edição. Você já ouviu a primeira edição na parte da manhã hoje, né? Agora a segunda edição do nosso Band ao vivo. Só musicão, uma seleção que eu vou te falar uma coisa. Como eu falei aqui anteriormente, a cerveja abre sozinha, viu? É um verdadeiro show aí na sua casa. Pra isso, você vai lá pro nosso WhatsApp da Band FM pra você participar e concorrer essa Alexa de presente do nosso Big Prêmio. 11999919197. Quem quer ganhar essa Alexa aí? Levanta a mão! Todo mundo, né? Então vamos começar nosso Band ao vivo? Só com as melhores e já começa com a eterna Marília Mendonça!
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1: Cadê o grito dos pagodeiros aí? Esse é o pagode do diferentão e eu preciso da energia de vocês, tá? 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

De FM, eita! Cleiton e Romário, Zé Neto e Cristiano cantando pra gente aqui no nosso Band ao vivo. Ótima noite pra você que tá ligado, 6:25. Uma balãozão pra você que tá mandando mensagem, muitas e muitas mensagens por aqui também. O Antônio Carlos. Antônio, boa noite, bom começo de semana pra você. Muito obrigado pela sua audiência. A Djanira Ramos tá por aqui ligada na Band. Beijo pra você, Djanira. Ah, um abraço aqui, ó, pro Rock. O Rock? Um abraço. O Dalber, fala Dalber, tá ligadão na Band FM, boa noite, bom começo de semana pra você. A Patrícia tá por aqui, tá mandando um alusão pra todos os ouvintes. Ah, temos o Clóvis e também a Andressa. Obrigado pela companhia de vocês. Manda na sua mensagem pra você concorrer ao nosso Big Prêmio de hoje. Tem uma Alexa linda de presente te esperando, hein? Ela vai te ajudar no seu dia a dia. Alexa da Band FM. Quer ganhar essa Alexa de presente? Então, ó, corre lá pro nosso WhatsApp. 11 999919197. Agora tem os Barões da Pisadinha.

0: Cidade FM, eita, nós é Ícaro e Gilmar Panda cantando pra gente aqui no nosso Band ao vivo. Você não mandou nossa mensagem pra gente ainda? Pra concorrer a nossa Alexa da Band FM, 11 99991-9197. Boa noite pra você, aqui é a Michelle. Oi Michelle, seja bem-vinda, falou que é a primeira vez que tá ouvindo, então vai ser a primeira de muitas e muitas. Um abraço pra você, bom começo de semana também. O Rogério tá por aqui ligado na Band FM, a Silvana também por aqui, Janaína, Stephanie, quanta gente, e o Jorge Gaúcho também. Ô Jorge, boa noite pra você aí, rapaz, beleza?
1: Boa tarde, Band FM, boa tarde, Léo Júnior.
0: Tudo certo?
1: Jorge Gaúcho aqui de Sorocaba, ligadinho na
0: Sorocaba aí, ó.
1: Toca pra nós aí, coração partido, do menos é mais. Tamo aí ligadinho e de olho nessa Alexa aí, hein? Abraço, bom programa a todos.
0: Valeu, um abraço pra você, obrigado pela companhia. Tá anotado seu pedido também, obrigado pela sua audiência. Tô esperando você participar com a gente, mandar sua mensagem de áudio. Pode mandar também, fica à vontade. A gente tá aqui, ó, no Band ao vivo, esperando por você.

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1: Ana Prado, pra gente fechar, gente, pra fechar com chave de ouro aqui mais uma edição do nosso Band ao vivo, esse programaço no seu comecinho de noite, né? Obrigado pela sua companhia, você que tá participando com a gente, mandando sua música, falando no ar com a gente também, é quantas e quantas mensagens aqui de todo o Brasil chegando, hein? Pelo 11 999919197, tem uma Alexa de presente pra você. Você sabe, né, gente? Você sabe, você tá sabendo que o nosso Big Prêmio tá rolando, né?
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1: É, gente, essa Alexa de presente pra você, todo mundo quer ganhar, porque eu vejo no WhatsApp aqui as pessoas falando: Léo Júnior, eu quero ganhar essa Alexa de presente, já é minha. É, não dá tempo ainda. Às 8, pertinho das 8 da noite tem o sorteio pra você. 11 999919197, um assistente virtual da caixa de som. Alexa, você pergunta pra ela, ela vai te ajudar o tempo todo. Você já pensou que legal? Boa sorte pra você. Ó, vem chegando aí a Super 6 da 7 da Band FM pra você ganhar presentão, viu? Então vamos rir. Ô, Pidôcio, chega mais. Senta aí, vamos conversar um pouquinho, vai. Vamos conversar.

0: Cláudio.
1: Que foi?
0: Tá me dando fome já essa hora. Tá, então vou combinar o seguinte. Assim que você terminar a piada, a gente vai pro restaurante e posso falar? A conta sou eu que vou pagar.
1: Você tá falando sério, Julião?
0: Tô falando sério.
1: Não brinca não, meu.
0: Eu tô falando sério.
1: Essas brincadeiras
0: eu... Eu tô falando sério.
1: Não, não brinca não.
0: Tá bom, eu tô brincando. Vamos contar a piada.
1: Ah, sabia, viu?
0: Vai.
1: Já deu. Tartaruga.
0: Tartaruga.
1: Tartaruga chegou na delegacia, doutor, preciso fazer uma queixa aí. Ela, totalmente desorientada, né? Ela falou, ah, que foi? Ah, acabei de ser assaltada, fui espancada. Ah, a tartaruga reclamando, né,
0: tadinha,
1: pro delegado. Mas quem foi? Ela falou, não, foi um casal de lesmas que me pegaram e tal, e... Mas e aí, conta como foi? Ela falou, ah, não sei, doutor, as coisas aconteceram tão rápido.
0: Imagina só, daqui a pouco tem mais. Vamos rir.
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8: Oi, gente, boa noite pra todo mundo. Como é que vocês estão aí? Tudo certinho? É bom demais estar aqui na Band FM nessa noite de domingão. Gostoso demais contar com a sua companhia aqui, viu? Começar a Super 6 da 7 da Band. 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
8: Ó, a gente tem presentão aqui na Super 6 da Band FM. Sabe o que você pode ganhar aqui hoje? Tem uma garrafa térmica. É, não é qualquer garrafa térmica, não. Garrafa térmica exclusiva da Band FM. Ideal pra você levar pra academia, pra caminhada. Uma garrafa pra qualquer hora e do seu jeito. Mais um kit com 3 Chic Balms e hidratante labial para hidratar seus lábios. Chic Balms criando memórias. Presentaço aqui na Band FM que você pode ganhar, hein? Bora pras músicas aí? A música 1, gente, é o Luan Santana Clone. A 2, vem com Henrique Juliano logo logo. A 3, João Gomes, Vou Te Procurar e I Love You Baby, com a participação do Pablo. A 4, vem com Zé Neto e Cristiano, Parte do Posto. 5, Ed Brito e Samuel, Romance Rosa. E a música 6, Grupo Chocolate, com a participação da Turma do Pagode. Alô, Virgínia, a 1, a 2, 3, 4, 5 ou 6. Vota na sua música preferida. 11 999919197 3743 1313. Boa sorte!
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0: música 3 da Super 100, João Gomes, I Love Baby, vou te procurar, a música 3 pra você votar aqui na sua música preferida, vota que dá tempo ainda. A música 2, Luan Santana, Clone. A música 2 com Henrique e Juliano, logo logo, e a música 1, Clone com Luan Santana. Qual que você gosta? Vota na sua preferida, mas vota mesmo que eu tô te esperando. Tem a garrafa térmica exclusiva da Band FM pra você levar pra academia, pra onde você quiser. 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Boa sorte pra você. Agora a música 4 vem com Zé Neto e Cristiano, Pátio do Posto. Boa sorte pra você.
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Pagode FM. Alô, Virgínia, Grupo Chocolate, turma do Pagode, é 6 da Super 6. E aí, gente, vota na sua preferida, dá tempo ainda, 11 99991-9197, pra você participar aqui junto com a gente da nossa noite mais gostosa. Continue mandando a sua mensagem pra gente, não perde tempo não, pra você participar aqui junto com a gente. Ó, seguinte, deixa eu falar pra você, deixa eu falar uma coisa aqui. Você sabe que a Miss Bumbum Caroline, a Miss Bumbum Caroline Chaves, ela fez uma revelação nessa semana que mexeu muito com os cuidados pessoais. Pois é, a musa diz que um dos segredos para a manutenção do seu corpo em dia é o uso de um shake feito à base de grilos. Hã? Não, você já ficou até com medo. A mulherada ficou até com medo. Só falar em grilos, né? É isso mesmo, é um inseto, gente. A influenciadora contou que o shake tem um alto valor de proteína, que ajuda a manter o corpo definido sem precisar recorrer a procedimentos estéticos. Apesar de causar uma certa repulsa, né? O shake é apresentado em qualquer outro tipo, assim, ele é feito em pó, sabe? Pode ser dissolvido aí no leite, na água, no suco, bem tranquilo. Segundo Caroline, as pessoas estranham um pouquinho quando ficam sabendo, mas pra ela já é normal e já faz parte da rotina dela.

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5: Você já pensou em quanto o campeão do Desafio América fatura ao levantar o troféu? 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E aí, será que o Brasil vai levar essa grana junto com o título do Hexa?
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7: Oi, boa noite, boa noite, boa noite.

0: saindo uma garrafa térmica exclusiva da Band FM pra você levar pra academia, pra onde você quiser, pra caminhada. Tem essa bebida geladinha. Mais um kit com 3 Chic Balms. Hidratante labial pra você hidratar seus lábios. Chic Balms, criando memórias. Já sei, ouviu? Marieta! Marieta Morim de Souza. Ô, Marieta, parabéns! Marieta, pode comemorar, esse presentão é seu. Ô, Marieta, vem buscar seu presentão, viu? Você pode falar pra todo mundo aí que você ganhou aqui da Band FM, da Super 6, da 7. Parabéns pra você! E agora a gente confere a música mais pedida por você. Qual será, hein?
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O Mioto, Jorge Matheus, aqui na sua noite mais gostosa. E ó, você participando junto com a gente pelo nosso WhatsApp 11 99991-9197. Tem o nosso Big Prêmio da Band FM te esperando por aqui, aquela Alexa que todo mundo quer, hein? Você quer ganhar essa Alexa? Eu sei que você quer ganhar essa Alexa de presente. Vai lá pro nosso WhatsApp daqui a pouquinho. Falta pouco, hein? Falta pouco. Tem o um sorteio pra você. Quem tá com a gente é o Raul. Fala, Raul, boa noite. Seja bem-vindo aqui na Band. Obrigado, bom começo de semana pra você. Ele quer pro show do Luan Santana na promoção da Band FM. Que legal, boa sorte. Oi, Band, sou a Elisângela Reis de Osasco. Também tá concorrendo, boa sorte pra você. A Evânia. Oi, Evânia. Também tá na sintonia da Band FM. Enfim, tá todo mundo participando pra deixar nossa noite bem melhor aqui na Band FM. 15 pras 8 agora. Ótimo domingo pra você.

0: Band FM, aqui na nossa noite mais gostosa. Obrigado você que participou junto com a gente. Manda sua mensagem, né? Quantas mensagens chegando por aqui. A gente agradece o carinho de vocês. Vamos dar presente. Hora de dar presentaço.
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0: Ó, é uma Alexa, gente. É uma Alexa de presente. Essa Alexa, a sua assistente social. A sua assistente virtual. Social não, virtual. Olha, eu já falei social
2: ela
0: aqui.
2: Ela faz a social também.
0: Faz a socialzinha?
2: Se você conversar com ela, ela conversa com você.
0: Rapaz, aí, pronto.
2: Tá vendo?
0: Pronto.
2: Ela vai conversar, ela é super sociável.
0: É verdade. Só que é o seguinte, né, meu? Ela só é um, né? Ela não vai estar junto com você onde você quiser, só você levar ela no braço. Mas, ó, essa Alexa tá saindo pra você, Michela Costa Siqueira. Parabéns, viu, Michela? Presentaço, hein? Você fala que ganhou aqui na Band FM. Esse presente é seu. Parabéns.
2: Muito bom, muito bom.
0: Marcelão, bom trabalho aí, cara.
2: Valeu, hein? Obrigado. Volta aí. Na semana que vem, né?
0: Semana que vem,
2: boa
0: tamo
2: semana,
0: de volta,
2: meu amigo. Viu? Vai com Deus.
0: Valeu, vamos rir um pouquinho, né?
2: Vamos lá, essa dupla, eu sou fã.
0: Essa dupla.
2: Mas muito fã.
0: Essa dupla de dois aqui, ó.
2: É,
0: vamos lá.

0: Já deu?
1: Pois não,
0: professor. Me concentrando aqui pra poder, de alguma forma...
1: O ouvinte acha que só porque o quadro é de humor,
0: é.
1: A gente não trata com seriedade.
0: Ah, que é isso,
1: isso aqui é coisa séria,
0: isso
1: gente.
0: É muito respeito que a gente tem, o tamanho da coisa séria. A gente, eu posso falar uma coisa pra você, Gideu? A gente, que é isso? A gente honra o que faz.
1: Exatamente.
0: Né? A gente não pode chegar aqui também e fazer qualquer coisa, né?
1: Então você tá concentrado, ele tava lendo a piada aqui que ele ia contar.
0: Mentira, não sei ler. Não começa a falar mentira.
1: Tá, vamos rir então, vai. Conta de cabeça aí.
0: Já deu. O cara pegou o carro dele. Tá, o cara saiu o carro dele e tal. Pá, normal, daqui a pouco. Piriri! O guarda pitou. Ai, o cara, ô, doutor, tô. Minha vida, pô, não vai me prejudicar, né? Pô, cenzinho. Deu cenzinho pro guarda. O guarda falou, vai embora. Aí o cara foi, daqui a pouco. Piriri! Pitou. Ô, seu guarda, não, pelo amor de Deus, tal. Cinquentinha pro senhor, tá? Deu 50. Guarda.
1: Que isso?
0: Aí foi, daqui a piriri, pitou. Seu guarda, pelo amor de Deus, seu guarda, senão vai multar. Eu tô com cheio de problema. Criança na escola, tal. R$100. Aí deu R$100, foi embora.
1: Não é possível.
0: Aí o guarda pitou de novo, piriri. Aí ele abriu o vidro, o guarda falou, se me der R$500, eu te tiro da rotatória.
2: Aqui, daqui a pouco tem mais. Vamos rir.
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16: Boa noite, 8:07, eu sou Marcelo Dias, cheguei, ficaremos juntos aqui na nossa noite, na noite da Band FM, tá tudo bem com você, né? É o domingão mais gostoso do Brasil e ó, recheado de presentes.
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16: Tem Big Prêmio dentro das mais pedidas da semana.
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16: Ó, durante as mais pedidas, a gente tem o Big Prêmio, que vai ser sorteado no finalzinho do Band Love Especial, que começa às 9 horas. Hoje o Big Prêmio é kit personalizado, João Bosco e Vinícius, Band FM. Tem Big Copo Térmico, tem chaveiro com abridor de bebidas, tem suporte de celular e uma bolsa térmica. Tudo com a marca João Bosco e Vinícius e Band FM. Como é que você faz? Pode mandar mensagem pro WhatsApp da Band, 11 99991 9197. Aperta o microfoninho, fala como é que tá a tua noite domingo. Vamos curtir uma noite aí bem gostosa. Fechando o feriadão, né? Foi um feriadão gostoso. Agora é o seguinte, vamos ouvir então as mais pedidas da semana. Aquela que você pediu durante a semana, volta ao ar hoje aqui, ó. Serão 15 músicas, mais o destaque da semana.
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16: Thiaguinho.

0: Rádio FM Zé Neto, Cristiano Cadeira cativa, 13ª posição entre as mais pedidas da semana. Vem aí Band FM de pertinho com Zé Neto e Cristiano. São 8h17, a gente continua aqui,
1: as
0: ó.
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0: Band FM, a sétima posição, entre as mais pedidas da semana, Panda, eu te seguro. Ó, tem kit personalizado, João Bosco e Vinícius, Band FM, cheio de presentes, esperando por você aqui no Big Prêmio, que vai ser sorteado no finalzinho do Band Love Especial, que começa às 9 horas. São 8 horas, 34 minutos, a gente continua.
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0: quarta posição entre as mais pedidas da semana. Legal essa música, né? Tivemos a quinta colocada, foi a música Reinventar ao vivo. Essa versão é linda demais com o Belo. E a sexta posição, Simone Mendes, Saudade Proibida, versão Band FM de pertinho. Aquele show maravilhoso que a Simone Mendes fez pra você aqui na Band FM. Vem aí agora, no mês de maio, Zé Neto e Cristiano no Band FM de pertinho, viu? A gente tem o Big Prêmio à sua espera, que é o kit personalizado Band FM João Bosco e Vinícius, recheado de presentes com a marca Band FM João Bosco e Vinícius. Continue participando, vou mostrar o pódio pra você agora. Teremos terceira posição, segunda colocada, vai entrar um destaque da semana. Deixa eu ver aqui. Ah, você vai curtir essa música, viu? E a campeoníssima aqui nas mais pedidas da semana. São 8 horas e 43 minutos. Já às 9 tem Band Love Especial, o melhor da música pra você.
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0: Costa.
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0: Band FM, pedido de socorro, Gustavo Mioto, a primeira posição, entre as mais pedidas da semana. Tivemos o destaque da semana, Nega Véia, João Neto e Frederico e Eduardo Costa. Segunda colocação, ficando pro Luan Santana, Olho Marrom. E na terceira posição, Ana Castela, Olha Onde Eu Tô. Faltam 5 minutos para as 9. Estamos encerrando as mais pedidas da semana, que voltam no próximo domingão aqui na programação da Band FM. Aquele convite que eu sempre faço para você: vai participar aqui na Band FM, nos programas, nas promoções, nas enquetes. Vai participar? Peça sua música. Liga para a Band FM? Peça sua música. Mandou mensagem para a Band FM? Peça sua música. A Band FM quer saber o que é do seu jeito. E no domingo a gente coloca no ar as mais pedidas da semana. Vai começar a Band Love Especial. Tá bom?
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0: Ótima noite para você que tá aqui curtindo a programação da Band FM. Eu sou Marcelo Dias, estamos juntos até 1 da manhã. E ó, feliz da vida, grato, apaixonado, sempre.
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0: Hoje o Band Love é mais cedo e é especial.
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0: Tudo bem aí com você? Como é que passou o fim de semana? Como é que passou o feriadão? Deu pra emendar? Deu pra descansar bastante aí nesses três dias? Deu pra passear bastante ou trabalhou bastante? Muita gente nem parou, né? Parou hoje, domingo, e deu aquela descansada, aquela relaxada, né? Espero que a sua noite esteja maravilhosa, linda e abençoada. Eu quero que você participe comigo a partir de agora, porque a gente vai colocar no ar o Band Love. Hoje, como eu disse, é especial, porque são 4 horas de Band Love com a história mais comentada da semana. A semana que passou foi recheada de histórias fortíssimas, emocionantes. E hoje, às 10h30, teremos o Murilo e a Tatá contando a mais comentada da semana. Tá certo? Aperta o microfone do WhatsApp e manda teu áudio pro 11 99991-9197. Como é volta de fim de semana e volta de feriado, a gente está no ar para 80 emissoras da Rede Band FM em todo o Brasil. Então tem muita gente aí nas estradas, muitos amigos e amigas nas estradas, voltando aí para sua cidade, voltando para sua casa, ou então muitos trabalhando aí nas estradas do Brasil. Então dê um tempinho, se tiver, tiver do lado aí o passageiro aí, o motorista não vai mandar mensagem, né? Não pode. Tem que prestar atenção na estrada. Mas manda aquela mensagem, manda aquele áudio. Tá com a família, voltando do feriadão? 11 99991-9197. Aperta o microfoninho e manda aquele recado rapidão, feliz, que a gente coloca no ar aqui no nosso Band Love especial, tá bom? 4 horas de viagem, 4 horas com as melhores músicas de todos os tempos.
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0: Tribalistas Velha Infância, na noite de hoje. Spanish Guitarra, Tony Braxton vai cantar no Band Love especial. Please don't go. Isso é clássico mundial, isso é KC and the Sunshine Band. A trilha sonora da sua vida é Band Love no ar.